impulsionada sobretudo pelos setores dos serviços empresariais e do alojamento e restauração, que juntos representam cerca de 39% da redução total, além de quedas no retalho e serviços gerais. Em contrapartida, registaram-se aumentos de fechos na indústria do calçado, no alojamento de curta duração e nas atividades especializadas de construção. Paralelamente, a criação de novas empresas até setembro recuou 3,2% em comparação com o mesmo período do ano passado, totalizando cerca de 40 mil novos negócios fundados no país. No entanto, em contraciclo com a tendência geral de descida na constituição de empresas, os setores da construção e das tecnologias da informação e comunicação conseguiram crescer. O preço da eletricidade no mercado grossista ibérico está a registrar um dos outonos mais caros da sua história, com uma média de 147,60€ por megawatt-hora desde 1 de setembro. Este valor só é superado pelos registros dos períodos homólogos de 2021, quando era vendido por 168,10€ por megawatt-hora, e 2022, com uma comercialização por 238,20€ por megawatt-hora, anos marcados pela crise energética da pós-pandemia e pela invasão russa da Ucrânia. O contexto atual é influenciado pelo conflito no Irão e pelas tensões no Estreito de Hormuz, que mantém o gás europeu acima dos 70€ por megawatt-hora, além de reservas de gás na Europa quase 11 pontos percentuais abaixo das do ano passado. Adicionalmente, o aumento da procura e a menor contribuição das energias renováveis, que desceram para cerca de 50% do cabaz energético, impulsionaram os preços, levando o mercado a ultrapassar os 200€ por megawatt-hora numa sessão recente, algo inédito desde 2022. Embora o outono traga habitualmente alívio devido a temperaturas mais amenas e ao aumento do vento, as restrições no abastecimento de gás têm condicionado o mercado. Uma eventual descida dos preços durante o mês de outubro dependerá do abrandamento da procura e da recuperação da produção eólica, conforme o padrão histórico. O relatório que acompanha a proposta do Orçamento do Estado prevê o regresso dos apoios à compra de veículos de emissões nulas em 2027, inserido nas medidas do Governo para a descarbonização dos transportes. A intenção de reintroduzir este incentivo surge na sequência da elevada procura registada nas edições anteriores, geridas pelo Fundo Ambiental, nas quais as verbas disponibilizadas pela tutela esgotaram em poucas horas, devido ao grande volume de candidaturas submetidas. Apesar da medida estar confirmada na proposta orçamental, ainda não foram divulgados os detalhes operacionais sobre a sua execução. Até ao momento, permanecem por definir o montante total da dotação financeira, o valor atribuído por veículo, os critérios de elegibilidade, como eventuais limites de preço ou exigência de abate de veículos antigos, e o calendário para a submissão das candidaturas. Como é sabido, a pensão de velhice é um valor pago mensalmente para substituir as remunerações do trabalho, sendo necessário cumprir a idade legal estabelecida e um prazo de garantia mínimo de 15 anos de descontos ou 12 anos no Seguro Social Voluntário. Existem também regras específicas para quem tem mais de 40 anos de descontos para o acesso antecipado à reforma, como no caso de desempregados de longa duração a partir dos 57 anos, para a inscrição no regime de Seguro Social Voluntário e para a pensão social de velhice atribuída a quem não atinge a carreira contributiva mínima. Durante o período em que se encontra desempregado e a receber o subsídio mensalmente, os dias em que beneficia desse apoio contam como tempo de desconto para a Segurança Social através do registro de remunerações por equivalência à entrada de contribuições. Nesses casos, considera-se que os rendimentos correspondem à remuneração de referência calculada com base na média dos salários dos primeiros 12 dos últimos 14 meses até ao limite de 8,5%. Vezes o indexante dos apoios sociais, ou seja, 4.180€, valor de referência de 2025. O uso generalizado da inteligência artificial pelos candidatos para adaptar currículos e candidatar-se em massa provocou uma explosão no volume de candidaturas e retirou o valor informativo ao crivo tradicional do currículo. Com ferramentas a otimizarem candidaturas semelhantes para o mesmo anúncio, como evidenciam dados de plataformas como a Workday, LinkedIn ou o estudo da Bright Network, os recrutadores deixam de conseguir distinguir a competência real apenas através do currículo.
exemplo. Perante este cenário, a triagem por palavras-chave perde eficácia, forçando quem recruta a mudar o foco para sinais mais fiéis, tais como amostras de trabalho, exercícios práticos ou perguntas específicas desde as fases iniciais do processo. Em contrapartida, o juízo e a intervenção humana continuam a ser essenciais na fase de seleção. A investigação científica demonstra que a entrevista estruturada é o melhor indicador de desempenho no trabalho, sendo um mecanismo imune à simulação por inteligência artificial.

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0: Olá, então viva, muito bom dia. Passam agora 9 minutos. A 9 minutos da 1 da manhã está no ar o Expresso da Madrugada.
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1: Expresso da Madrugada com Artur Matos, uma viva então muito bom dia. Início de mais uma semana. Hoje é segunda-feira, pois é. É Dia Mundial da Preguiça. As segundas-feiras são tramadas, Já sabe também que começou então este fim de semana as festas em Vila Soeiro do Chão, são no sábado, sábado e domingo, e agora vai então para a próxima semana, então na próxima sexta-feira, 16 de outubro, a partir das 22 horas, grupo musical Brinco Baile vai subir ao palco nestas festas em honra de Nossa Senhora da Saúde em Vila Soeiro do Chão, festas de Vila Soeiro do Chão 2026. No sábado, dia 17, começa então às 8h30 da manhã com a procissão das velas e depois às 22 horas sobe ao palco o grupo AS Banda. E às 2 da manhã sobe ao palco o DJ John Wood. No domingo, dia 18, e às 9 da manhã é alvorada com a banda Pedro Amaral Boto Machado, às 13 em missa seguida de procissão em honra de Nossa Senhora da Saúde, e às 15h30 o grupo de concertinas de Vila Soeiro do Chão, às 17 horas o Rancho Folclórico Senhor de Fornos de Algodres, e depois às 21h30 sobe ao palco do musical de José Augusto, é isso mesmo, sobe ao palco então no domingo a partir das 21h30. Na segunda-feira, último dia destas festas de Vila Soeiro do Chão, no segunda-feira, dia 19 de outubro, a partir das 9h30, sou a palco o grupo RV2, que vou fechar então. Vão ter honras de encerramento destas festas em honra de Nossa Senhora da Saúde, festas de Vila Soeiro do Chão 2026. Já sabe que vamos consigo até às 6 da manhã. O meu nome é Artur Matos e vou ficar consigo até às 6. No controle técnico de emissão está o António Ferreira. Já sabe também que às 2 da manhã vem as notícias em simultâneo com a Antena 1, é isso mesmo. Vamos estar então em simultâneo com a Antena 1 nas notícias do país e do mundo. E quanto a nós, vamos à música. Iniciamos com esta Festa da Aldeia, voz é de Jorge Guerreiro, para ouvir e para abrir esta nossa primeira parte, primeira hora, emissão de segunda-feira, início de mais uma semana.

Jorge Guerreiro, e este Festa na Aldeia, o tema que estamos a ouvir é bem esse mesmo, Festa na Aldeia, e já sabe que começou as 2 vezes de semana e para o próximo a mais, em Vila Soeira do Chão, e as festas em honra de Nossa Senhora da Saúde. Vamos continuar com a música Martim e Bota Fogo no Terreiro.

Bota Fogo no Terreiro foi a voz do Martim. Agora ficamos com a banda Lusa e este trenzinho. Vamos dar uma volta de trem, é isso mesmo, é o Expresso da Madrugada. Até às 6.

Eu fico louco, foi a voz do Miguel Azevedo. Vou marcar presença também. Já a seguir, vem por aí a Tânia, porque nos vai trazer Não Quero Ser Chiclete, diz ela. Pronto, se ela diz, quem somos nós para contrariar? Não estamos cá para contrariar ninguém. Não quero ser chiclete, a voz é da Tânia.

mas não é a causa suficiente para o desenvolvimento do cancro gástrico. Acredita-se que a dieta seja importante na etiologia desta doença. Há evidências claras de que o risco aumentou graças ao alto consumo de alimentos salgados, especialmente carne, alimentos em conserva e sal. O risco de desenvolver este tipo de cancro reduz com o alto consumo de frutas e legumes. Talvez com o resultado da vitamina C, a este respeito é necessário mais investigação, em particular para estabelecer determinadas ligações alimentares que podem ser parcialmente exacerbadas pela infecção do Helicobacter. E se os fatores nutricionais podem alterar a ligação desta bactéria com o risco de cancro. Amanhã vamos falar do cancro do colo colo retal, mas é para amanhã. Por hoje estamos então conversados, é isso mesmo. Na música, depois da Tânia, que disse que não queria ser chiclete, vem por aí a Joana D'Arc, que diz assim: vai mais um. Se ela diz vai mais um, se calhar é mais um copo, não sei, se calhar sim ou não, talvez não ou talvez sim. Vamos ouvir.

E vai mais um Vivos da Joana. Joana D'Arc a marcar presença também nesta emissão de hoje. 35 minutos passam agora da 1 da manhã. Rui Bandeira, e este foste tu.

fazer voz do Marcos, cantou e foi embora e não sabe ninguém. Cantou e foi embora e não sabe ninguém. O Marcos é assim. Canta e foi embora e não sabe ninguém. Bom, já está. O teu açúcar, voz é do.

O Teu Açúcar foi a voz do Clemente 51. Depois de uma da manhã, já sabe que às duas, vem as notícias com a Antena 1, em simultâneo com a Antena 1, as notícias do país e do mundo. Filha, sou filha de Portugal, Afonso Helena Correia.

Vagabundo foi a voz do Pedro Miguel a marcar presença também nesta manhã de hoje. Já sabe que nós vamos ficar consigo até bem próximo das 6 da manhã. É o seu Expresso de Madrugada. Já a seguir, vamos às notícias em simultâneo com a Antena 1, as notícias do país e do mundo. Para ouvir já a seguir, ligação direto à redação da Antena 1 para sabermos como é que vão as notícias no país e no mundo. Para todos então, a continuação de... Muito bom dia, onde quer que seja. Voltamos então a seguir aos nossos compromissos comerciais para a segunda parte, segunda hora. E hoje vamos falar mais de serras e também de rios. É mesmo assim, é mesmo isso. É isso tudo. Vamos falar da Serra do Mourão, ainda de São Pedro do Sul, e da gastronomia portuguesa. E vamos falar do Rio Sado. É o único que corre ao contrário. Já sabia? Daqui a pouco já vamos então. Já estamos aí, novidades sobre o Rio Sado. O Rio Sado é o rio que banha a península de Setúbal. É uma península porque você, além de poder ir de barco, também pode ir de carro para o lado de Troia. Tem que dar a volta a calas. Agora ligação à redação da Antena 1.

0: 2 horas no continente e na Madeira. 1 hora nos Açores. Edição do jornalista Pedro Guilherme.
1: Pedro Passos Coelho admite um regresso à vida política ativa, mas apenas se o PSD não for bem sucedido na governação. O antigo primeiro-ministro social-democrata insiste que não é candidato a nada e justifica as intervenções públicas que tem feito por considerar que tem o dever e a responsabilidade de contribuir para o debate público. As palavras de Passos Coelho, que foi esta noite à SIC Notícias defender uma coligação PSD, Iniciativa Liberal e Chega, Teresa Borges.
2: As intervenções públicas vão-se repetindo, mas Pedro Passos Coelho insiste que não é candidato a nada.
3: Uma coisa é não ser primeiro-ministro e não ser candidato a primeiro-ministro hoje, que não sou. Outra coisa é não expressar publicamente as minhas ideias sobre o que se está a passar e sobre o futuro.
2: Diz que os contributos que vai dando são um dever e uma responsabilidade, mas sem fechar por completo a porta a um regresso.
3: Agora, se eu tivesse de equacionar uma possibilidade dessas, isso teria de corresponder a uma situação em que o PSD, visivelmente, não tivesse a possibilidade de entregar um resultado satisfatório, face àquilo que o país precisa, e de eu achar que eu o poderia fazer. E se isso vier a acontecer, eu ponderarei e tomarei uma iniciativa, se for caso disso.
2: Sem agenda, não resistem a apontar o dedo a Luís Montenegro. Tem faltado ação.
3: Essa ambição transformadora tem sido lenta a passar do programa do governo para as ações do governo e para a realidade do país.
2: Passos Coelho acredita que Montenegro se meteu numa armadilha política e volta a defender uma aliança à direita para avançar com reformas.
3: Eu acho que o PSD tinha a obrigação de explorar essa possibilidade. Talvez não fosse fácil um entendimento parlamentar entre o PSD e o CDS, o Chega e a Iniciativa Liberal. Mas era importante tentá-lo.
4: Era uma coisa que faria o Dr.
3: Era importante tentá-lo.
2: André Ventura, que lançou nas autárquicas 2017 elogios.
3: Tem bastante mérito, ou não tivesse criado um partido com a expressão que ele hoje tem, e que é um político que tem mostrado um poder de iniciativa notável.
2: Mais contido nas palavras quando o tema é o atual Presidente da República.
3: Para já parece-me que ele tem procurado ser muito cauteloso, não é? Muito cauteloso.
2: Passos Coelho afasta uma possível corrida a Belém.
3: Nunca pensei em ser Presidente da República porque é um lugar com honestidade que a mim não diz nada.
4: Não o servia.
3: Eu sou um executivo.
2: Garante que ser Presidente da República nunca fez parte dos planos.
1: As palavras do antigo Primeiro-Ministro Pedro Passos Coelho esta noite na SIC Notícias. Um grupo de 6 senadores norte-americanos, republicanos e democratas, apelou este domingo à administração Donald Trump para que mude imediatamente de rumo em relação ao plano de compra de gasóleo à Rússia. De acordo com a agência Associated Press, 4 senadores republicanos e 2 democratas subscreveram uma declaração de protesto contra o acordo anunciado na sexta-feira. Os senadores acusam a administração Trump de não ter consultado o Congresso nem apresentado qualquer justificação para a decisão como exige a lei. O acordo anunciado a semana passada contempla entrega ao longo dos próximos meses de gasóleo, o que serviria para baixar o preço do combustível. Uma das críticas dos norte-americanos a Donald Trump a poucas semanas das eleições intercalares marcadas para 3 de novembro. Passados 10 anos desde o referendo, o Parlamento do Reino Unido volta a discutir esta segunda-feira a saída da União Europeia. Tudo por causa de uma petição com mais de 100 mil assinaturas que defende que o chamado Brexit não está a funcionar. O debate não é vinculativo, mas acontece dias depois do primeiro-ministro britânico ter afirmado que o governo vai analisar todas as opções. Andy Burnham vai mais longe e este domingo disse ter provas, Diana Almeida, que a Rússia teve influência direta no referendo de 2016 que abriu a porta ao Brexit.
5: É o primeiro líder do governo britânico a afirmar. Numa entrevista ao podcast The Rest is Politics, Andy Burnham diz que quando assumiu o cargo de primeiro-ministro britânico, fez uma pergunta e teve a confirmação. A Rússia interferiu no referendo do Brexit em 2016 sobre a saída do Reino Unido da União Europeia.
6: I asked the question coming into Downing Street, well, was there interference in the 2016 referendum from Russia? And I've had the clear answer that yes, there was.
5: O primeiro-ministro britânico acredita que falar agora deste caso ajuda os eleitores da França e da Alemanha a perceber que a Rússia tem tentado influenciar as políticas dos outros países. O Parlamento Britânico vai debater esta segunda-feira, dia 12 de outubro, uma petição com mais de 100 mil assinaturas que pede o regresso do Reino Unido à União Europeia. Os autores defendem que o Brexit não está a funcionar e apontam consequências negativas para a economia britânica. No mês passado, Andy Burnham levantou a possibilidade do Reino Unido regressar à União Europeia nas próximas eleições.
1: No início do ano, o governo britânico respondeu formalmente à petição popular, mas na altura pôs de lado a hipótese de um regresso à União Europeia. O executivo, então chefiado por Keir Starmer, optou por procurar uma parceria estratégica e um acordo bilateral que envolvesse áreas como a economia e as migrações. O Benfica regressou este domingo às vitórias, depois da derrota no Dragão, e venceu esta noite o Vitória de Guimarães por 2-0 para a Primeira Liga de Futebol. Os golos do Benfica foram apontados por Samuel Dal e Sudakov. No final do jogo, no Estádio da Luz, o treinador Marco Silva destacou a importância de não ter sofrido golos, mas considera que o Benfica poderia ter feito mais na segunda parte.
7: O Vitória não tem uma oportunidade, se podemos considerar, num cruzamento do corredor lateral, que é um cruzamento e a bola acaba por bater no poste, o resto não tem um único remate enquadrado. Portanto, ganharmos neste regresso do campeonato, na Luz, sem sofrer golos, ainda mais importante, e praticamente sem conceder uma única oportunidade ao adversário. E repito, com meia hora na primeira parte, no começo do jogo, de grande nível, depois podemos e devemos fazer melhor.
1: Já o treinador do Vitória, Tiago Margaride, considera que o segundo gol do Benfica não foi propriamente justo, mas acabou por decidir o encontro.
8: O segundo gol acaba por sentenciar o jogo, a meu ver, de forma injusta, porque o Benfica não estava a fazer muito para conseguir o segundo gol, mas a verdade é que acabou por sentenciar o jogo e animicamente deitou-nos um pouco abaixo. Penso que temos uma primeira parte claramente do Benfica, penso que temos uma segunda dividida e acho que o gol do Benfica acaba por surgir com alguma injustiça.
1: Nesta altura o Benfica mantém-se no segundo lugar, a 5 pontos do Futebol Clube do Porto e a 1 do Sporting e do Santa Clara. Já o Vitória Sport Clube Guimarães está na posição 15. A 8ª jornada do campeonato termina logo à noite, com o Famalicão a receber o Alverca quando forem 8:15.
9: Foram as notícias em simultâneo com a Antena 1. Agora vamos aos comerciais, já voltamos. Até já, bom dia.
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9: Agora passam 21 minutos das 2 da manhã, segunda parte, segunda hora do seu Expresso da Madrugada. Vamos à nossa recordação da música em português. Vamos recordar a voz de Alex e este o tema que vamos então ouvir. Não era este que nós tínhamos aqui preparado. Já cá está então preparadinho para entrar. Quase preparadinho para entrar. O tema que nós tínhamos aqui para recordar a voz do Alex Sesta, Voando nas Asas do Tempo. É isso mesmo, para recordar então a voz de Alex, este tema, Voando nas Asas do Amor, do Tempo, aliás.

0: Nossa recordação da música para hoje, para a voz de Alexa, com este Voar nas Asas do Tempo. Agora vamos então falar da Serra do Marão. É isso mesmo, a Serra do Marão é a sétima maior elevação de Portugal continental, com cerca de 1.416 metros de altitude e 681 metros de prominência, topografia, e ainda 59,9 km de isolamento topográfico. Situa-se na região de transição do Douro Litoral para Trás-os-Montes e Alto Douro. O ponto mais alto encontra-se, o vértice geodésico do Marão e o Observatório Astronómico do Marão. A sua presença confere ao clima do interior transmontano um carácter continental e apresenta também uma boa mancha vegetal. Embora sejam frequentes os incêndios de verão, é essencialmente constituída com pinheiros. A vinha e a cultura dominante nas zonas habitadas das suas encostas meridionais geologicamente é composta por largas manchas xistosas ou graníticas. E sendo assim, na zona da localidade do Campinhó, uma pequena bolsa calcária que é explorada para fins agrícolas. Para correção da acidez dos solos, ao longo da serra encontram-se também diversas instalações abandonadas da exploração de minas de wolframio, que tiveram o seu auge nos tempos da Segunda Guerra Mundial, constituindo um obstáculo natural que atrasou de forma significativa o progresso do interior transmontano até ao século XIX, controlando para sul a linha do Douro. Assim, afigurou-se a via mais rápida para ultrapassar o Marão desde a década de 1880, para onde convergiram outras vias férreas paralelas ao Marão, garantindo assim um fluxo de passageiros e mercadorias contínuo. Com a chegada da Estrada Nacional 15, a situação pouco mudou, dadas as características de estrada de montanha sinuosa que esta representa ainda hoje. E o IP4 foi a primeira rodovia a marcar de forma visível uma mudança de acesso entre Trás-os-Montes e o litoral, mas devido ao seu traçado ainda, o Marão constitui um perigoso ponto de passagem, somando acidentes entre Amarante e Vila Real. Em 2016 foi complementado o prolongamento da A4 entre Amarante e a fronteira de Quintanilha, Bragança, denominada Autoestrada Transmontana, incluindo assim o novo troço entre Amarante e Vila Real, alternativo ao IP4. O túnel do Marão, o maior túnel rodoviário da Península Ibérica, o que permite percorrer um caminho de uma forma mais segura, tendo assim surgido com forma de evitar acidentes que se sucediam ano após ano no IP4. As ligações externas, a observação, temos também a observação de aves na Serra do Marão, a fotografia, ainda a lista de montanhas prominentes da Península Ibérica. E assim falamos então hoje da Serra do Marão. Amanhã vamos falar de outras. Daqui a pouco vamos falar do Rio de São Pedro do Sul. É isso mesmo. Mas para já vamos à música. E na música vamos com ela. Ana Rita, ela diz que ele é filho da mamã. Mas antes mesmo.
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0: É isso mesmo. E agora sim, és filho da mamã, diz Ana Rita.

0: És filho da mamã, foi a voz da Ana Rita. E agora, mas estamos aí numa maré de recordações. Vamos recordar na voz do, a voz do Pedro Barroso, na voz dele, vamos recordar algumas vozes também. Este medley de Pedro Barroso é para recordar este tributo a algumas das vozes. Vamos ouvir quais são as vozes que ele vai aqui recordar e os temas que ele vai recordar. Para recordar também, nesta segunda parte, segunda hora, Pedro Barroso.
1: Prometi-vos e vou cumprir. Pois eu sei, pá. Um gajo que se cala, não é? Agora, fizeste-me lembrar por outros motivos. A Maria Guiró, uma querida amiga, infelizmente doentada, que um dia disse: ai Pedro, gostei tanto, tanto, tanto. Ai filho, mas estava tão aflita da bexiga, nunca mais te calavas. Amigos, eu realmente prometi-vos uma memória do futuro, uma memória que cada vez mais está a tecer-nos recordar estas coisas para o futuro, e acho que vamos aqui viver um quarto de horazinho, 20 minutos, sim, engraçados, ao recordarmos, engraçados mais que engraçados, profundos e até motivantes, ao recordarmos estes amigos. É claro que são apenas alguns segundos, não peço canções inteiras, são apenas alguns segundos, é uma breve recordação da... De alguns amigos que foram ficando pelo caminho e que companheiros de estrada, de outros ainda andam felizmente por aí, e nós vamos aqui tentar o melhor que pudermos e soubermos recordá-los, relembrá-los, porque eles existem, eles, sobretudo os que estão vivos, precisam de viver. E...

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1: Nós estamos a ouvir então Pedro Barroso com este medley, com ele que vamos continuar.
2: Folclore açoriano, quantas vezes estive ao lado do Adriano cantando isto? Adriano Correia de Oliveira.

companheiros. O nosso abraço. Estes dois são ainda felizmente veteranos, mas vivos, embora já ambos septuagenários. Manuel Alegre e Manuel Freire.

Freire e Manuel Alegre. Eu gostava aqui de recordar, com muita emoção, um grande amigo meu, um homem do Porto, que foi meu triplo colega, porque foi cantor, autor, músico, foi meu colega no teatro, experimental de Cascais, com Carlos Avilés, e que é o António Macedo. O António Macedo, quando morreu, ninguém, não houve uma linha nos jornais no dia seguinte, morreu com 52 anos. E hoje, dizer António Macedo, pouca gente ainda saberá quem é, mas quando ouvirem a canção, vejam só.

Acho que é a primeira vez que canto isto. O Samuel ainda anda por aí, vive em Montemoro Novo. O António Gedeão já tinha morrido já há uns anos, mas o meu querido José Nisa morreu muito recentemente. José Nisa, António Gedeão e Samuel...

António Gião, a voz de Samuel. Entretanto, os festivais da canção eram, estou a falar no século XX, em canções extraordinárias. Queria aqui recordar-vos algumas desse gênio do poema para a canção, que foi o meu querido amigo José Carlos Ari dos Santos. E podem calcular que eu e o José Carlos, quando dávamos um abraço, aquilo estremecia tudo. Pá. Era uma coisa extraordinária. E ele fez coisas tão bonitas como isto, amigos. Vamos recordar.

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1: Estamos então com a voz de Pedro Barroso e com este medley onde ele vai, peço desculpa, onde ele vai recordando também algumas vozes, alguns temas do passado. É isso mesmo, Pedro Barroso, infelizmente já não está connosco, mas que nos deixou temas medleys como este. É isso mesmo, Pedro Barroso então, para ouvir então já a seguir, e continuamos a ouvir então este medley de Pedro Barroso.
2: Coisas lindas, coisas lindas, mais coisas lindas do Ari. Trago-vos aqui mais coisas lindas do Ari. A Tony, 1,48m de genica, caramba. A censura nessa altura não gostava muito que se pusesse a palavra povo, mas o Zé Carlos, precisamente por isso, também não podia cortar, não é? Punha povo nos poemas todos com uma força extraordinária.

Anisha. Minha querida Tonisha, subimos 30 centímetros. Subimos 30 centímetros, a Tonisha para cima, 1,80 e tal. Caramba, cima nos seus tempos. Quando ela se punha assim, oh Pedro, gosto muito daquelas coisas que tu fazes. Gosto muito. Tens que fazer uma canção. E aquilo era um... Nós morríamos fulminados por... Minha querida, enorme Simone, que grande exemplo e dignidade de mulher. Filha de um rei.

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Zé Carlos Arito Santos. Entretanto, não podemos evocar todas estas canções lindíssimas e eternas, repito, mas que têm de ser passadas para filhos e para netos, porque é necessário que elas perdurem, também assim, ao vivo, na nossa memória. Sem falar da Escola de Coimbra, é evidente que a Escola de Coimbra mudou a canção em Portugal. E coisas internas, amigo, maior que o pensamento.

primeira vez que incluo nesta escola de Coimbra um velho amigo também que morreu recentemente, muito recentemente, o mais recente, que nos abandonou.

0: Luís Reis.
1: Sabias que podes fazer tudo?
2: Continuamos, agora passam 50 minutos, então depois das 2 da manhã, já sabe que às 3 vêm as notícias, aliás, vêm os nossos compromissos comerciais e nós vamos voltar então logo a seguir com mais uma hora, e aí nessa hora vamos falar do Rio Santo, também os novos paradentes de Lisboa estão por aí. Para já vamos continuar com Pedro Barroso.
3: Eu gostava de lembrar que na resistência nem sempre tudo eram flores, porque muitas vezes morria-se sem conseguir voltar a Portugal, como é este caso. Palavras de Manuel Alegre para a voz do Adriano. Porque tu me disseste,

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1: Houve um grande amigo que não precisava de palavras, não precisou de palavras para ficar eterno. E é incrível que este país tenha forçado este homem a ser arquivista de radiologia do Hospital de São José tantos anos para poder sobreviver. É incrível como Portugal desama os seus maiores. Vamos recordar por um momento

paredes. Eterno. Os verdes anos. Gostava de lembrar aqui um companheiro, José Mário Branco, cantando um poema. Cantando um poema de uma mulher que punha rímel demais, que punha rouge demais, que punha laca demais, que punha blush demais, que é uma coisa que eu não faço ideia do que seja, mas disseram-me para dizer isto. Natália Correia.

Duarte e Siríaco, também dos Açores, estou a lembrar-me agora. E Cristóvão Aguiar. Infelizmente o Siríaco também já morreu. Encheu-se a praia de gritos da gente da minha aldeia ao ver o corpo do santo.

0: Estamos com 3 minutos das 2 da manhã, no final também de mais uma hora. Estamos quase a terminar esta nossa homenagem também a Pedro Barroso.
1: Eu gostava agora de recordar também um homem que não se sente cantor, nunca foi. Foi um grande, um enorme ator português e foi um grande pintor também. Fez a POC do A e, como José Viana, foi também um enorme pintor. José Viana, mas tem uma canção que também faz parte do nosso imaginário. Querem ver? Vamos todos recordá-lo. Sou

0: sempre novo. José Viana, o nosso abraço para ti,
1: onde quer que estejas, amigo. E para mim, a canção mais bonita do século XX foi esta. Peço desculpa, é o meu gosto, mas acho que realmente é eterna. E é preciso passarmos isto, repito, mil vezes que seja. É preciso passarmos isto aos nossos filhos, aos nossos netos. Isto tem que perdurar. Isto tem que durar por lá da geração em que viveu. E por lá do significado que teve. Porque está a voltar a ter significado. Eles não sabem que são...

0: aqui, muitos, muitos deles. Mas Manuel Freire, Manuel Alegre, Samuel, José Mário Branco, muitos outros, mas se me permitirem, queria aqui recordar convosco, como companheiros eternos, eternos, Siríaco Martins, António Macedo, Arito Santos, António Estião, José Viana, Natália Correia, Adriano Correia de Oliveira, José Niza, Luís Góis, José Afonso.
1: Vem da nossa recordação para hoje também de Pedro Barroso, que nos trouxe então este medley que recordou também aqui algumas vozes do antigo. E agora vamos sair para os comerciais, já voltamos, até já. Bom dia.
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2: Passam 8 minutos, 3 e agora vamos falar de São Pedro, cidade portuguesa do Conselho de Viseu, integrada na região do centro, região das Beiras, sobre a região de Dão Longe. É centro de província na Alta, com cerca de 3.600 habitantes. É a sede do município de São Pedro do Sul, com 38,95 km², de cerca de 2.851 habitantes. Subdividir 14 freguesias, município Amado, a norte pelo meio de Carvalho, a sul-oeste por Viseu e a sul por Zé Lá. A sul-oeste Oliveirates, ainda por São Norte, a oeste por Valcâmara e a noroeste por Arouca. Com a origem deste concelho, foi criado em 1736 pela divisão do antigo de Lavis, do qual eram uma das duas sedes, justamente com Zela. Foi senhor este local nas terras de Soro de Rosa e Quinto Pomaral, do Afonso Hermínguez de Amaral, nascido em 1945, que ficou aprovado nas inscrições do rei Monsters. A vila de São Pedro do Sul foi uma cidade de julho de 2009. Quanto às freguesias, o meio de São Pedro do Sul está subdividido em 14 e 11 anos novos. Lónio, Carvalhais e Canal, Figo do Almanho, Pinelo dos Milagres, Pinho, Santa Cruz da Pá e São Cristão de Lafões, São Félix, São Martins das Moitas e Novas, São Pedro do Sul, Várzea e Baiões, Sarezes, Valdes e Vila Maior. Qual o património que podemos entrar e avisar também São Pedro, tendo Casa da Carçorã, o Solar dos Maias, o Convento de São José, que vão de Novizó, Real Esteiro de São Vidal, vão bens, ou ainda o Convento de São Cristão, Jefões, o Bacio de Reis e Edras Cretá. Em volume da relação do município, os crescimentos gerais de população já tivessem lugar a partir de 1864, regente pelas eleições do Congresso Nacional Estatístico de Bruxelas em 1853, enquanto na disponível para tudo no site do Instituto Nacional de Estatística. Sim, vamos continuar então do Conselho de São Pedro do Sul, que agora vamos continuar a falar. Hoje em nome do Conselho de São Pedro do Sul, isto também foi. E pouco me foi também desta comida do Instituto. É para o que é para o novo. Ainda não dizer o que. Não, senhor, mas para mim daqui a pouco se pode nos seguir. Vamos de rios. E lá do Rio Sado, que banha a bonito Príncipe de Setúbal. E se você não sabia, vai ficar então a seguir. É o único rio que conta. O Rodrigues de Sabão é o que mexe a 230 metros de alto de serra e é o município de Ourique, freguesia de São Martinho das Amoreiras, e percorre 80 km até desaguar no Oceano Atlântico, perto de Setúbal. O seu curso passa por Panoias, Alma de Sabão, Raça do Sal, saída a Foz em Frente de Setúbal, Gelante de Aceição do Sal, é a Foz, desenvolve-se lá o lago do Estoio, separado do Oceano pela Pima de Troia. É um dos cujos rios que de sul para norte, tal como o Rio Pá, que nasce no Conselho de Portugal e vai desaguar ao rio próximo de Vila Nova de Foz, bem como Ira e Alentejo. O Estoio, no Estoio do Sal, tem uma relação de golinhos, comeiro que tem resistido à invasão do seu habitat pelo homem. Trago marítimo, o estelar de Mitel, erupto de Setúbal, de corrente de pesca e de volca de recreio, além do ferro, com ligação entre margem em 2000, a situação é constituída por 28 metros. O Renato não é um de caudal, devido a vários fatores destacantes, dois, o clima mais árido,

10, se entra uma nascente e o desnível heráldico da nascente e áudio da voz. A bacia hidrográfica do Rio tem um de 7.692 km², sendo a bacia hidrográfica de maior área inteiramente portuguesa. O estado ocupa uma área de aproximadamente 60 metros, com profundidade a meio de 800, a máxima de metros. Os pontos forçados principalmente pela maré. O caudal do rio é de 40 mililitros, com forte variabilidade, será enfim de valores inferiores a 1 litro no verão, até superiores a 50 mililitros no inverno. A etimologia, a origem do nome Sá, é a altura talvez pré-humana, até o século XVIII. O rio chamava-se Sadão, a forma que permanece em alguns topónimos, mais como São Dulce, Sadeia do Sá, Sadeira do Sadão, em Ferdura, Alentejo e São Romero de Sadão, em Mundá. A passagem do São Sado é semelhante à de Fulgão, Frango, Lide, Farão, Faro. Estamos ao lado do Oriçal do Rio. Venha o meu distrito de Tubal, eu sábado em Alcácer, Sal, é um lugar bonito, algumas estrelas. Houve algumas vezes, uma delas que marcou um pouco no Santo, quando estava no Mesa lá embaixo, na margem do Tróx, quando está fogo, para o grupinho, nos amigos pescadores, jogavam treinar e papéis para o mar, dar o dia. Mas aí marcou outra coisa, mas essa bacana. E houve um decote de Dona Neira, escolhe agora para o meu golf e passa a dizer que mais o colega meu. Temos que parar para trás e fomos dizer quando comemos com ele. E não digo que dizemos assim que não vale a pena. A margem já temos Ribeira de Pilhas, a Ribeira com Pota, a Ribeira de Corona e a Ribeira de Grama e assim o Barcão. Da minha direita, a Ribeira do Oxo, a Ribeira da Fiera, a Ribeira de Vivela, o Rio Charrana, a Ribeira das Alcaçuvas, a Ribeira de São Cristóvão e ainda a Ribeira de Sinho e também a Ribeira da Meca. Falamos então do Sábado de Iris. Daqui a pouco já vamos falar de alguma guest aqui por tudo. E daqui a que estou aqui, que está aqui a dormir, até dei água na boca. Depois das beleza, vamos à música, depois das aos nordistas de o baile de vinha para ouvir já se vê.

Bob Carroll foi assim a voz dos do Conchas. Daqui a pouco então, vamos para mais, uma recordação, vamos recordar também aqui a voz de um grande amigo. Mas para já, estamos com 34 minutos então depois das 3, depois de recordarmos então os Conchas, vamos recordar também este grande amigo que fazia parte deste grupo, fazia sim senhora. Estou-vos a falar de José Manuel Concha, para ouvir então já a seguir, para ouvir a cura deste, é gravado ao vivo.

0: meu amigo, tive sim senhor, infelizmente já não está entre nós, mas tive o prazer de conhecer-me no José Manuel Concha e tive o prazer de sermos amigos. Mas agora vamos então continuar e vamos com os novos Perdidos de Lisboa, já a seguir é.
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2: Quer dar uma louca?
3: Ai, ai, Rica, eu sentia-me muito só e resolvi comprar um cão.
4: Ai, Rica, fez muito bem, Rica, fez muito bem.
3: Ai, mas depois disseram-me que tinha que vacinar, que tinha que tirar a licença e ainda tinha que sair com ele à rua todos os dias. Ai, que maçada.
4: Ai, então, Rica.
3: Então, olha, Rica, acabei por abandonar o cão na marginal. Ai, e resolvi adotar uma criança.
5: Então, a menina, que tal os sapatinhos?
3: Olha, são muito altos. Quero uns que sejam assim, mesmo rasos.
5: Rasos? Parece impossível. Uma menina com um ar tão modernaço e quer sapatos rasos.
3: Pois é, olha, pelo menos disseram que nós temos andado a viver acima das nossas possibilidades. Portanto, como eu não quero continuar a viver acima, vou passar a andar de salto raso, está a perceber?

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5: Há polémicas que já existiam muito antes de haver televisão a cores. É o caso daquela atrapalhada à volta do estatuto dos Açores.

0: Olá, meus amigos, cá estou eu. É para mais uma emissão do Portugal País Histórico. Ora, hoje vou falar-vos de uma polémica tão antiga que já remonta aos princípios da nacionalidade.
1: Majestade! Majestade!
2: O que foi agora? Não vedes que estou ocupado?
1: Afonso! Afonsinho! Vá lá, vá! Deixa-me sair! Eu juro que não volto a dizer bem dos espanhóis!
2: Pois, pois, julgais que me enganas assim, minha nobre mãezinha? Aposto que assim que sairdes daí, ides logo a correr para Castela conspirar contra mim!
1: Não vou nada! Juro pela alma do teu paizinho!
2: Ah, lavai essa boca quando falardes de meu santo pai! Que vergonha! A minha mãe a vender-se aos espanhóis por uns míseros bilhetes para o concerto do Júlio Iglesias.
3: Por favor, el rei Dom Afonso Henriques, escutai-me. Há novidades inquietantes do parlamento aqui do condado portucalense.
2: Ah, o que se passa, meu fiel Egas Muniz? Não me digas que se piraram todos para o Algarve e não houve deputados suficientes para a votação.
3: Pior do que isso, majestade. Essa cambada de inúteis voltou a aprovar o novo estatuto autonómico dos Açores.
2: De onde?
3: Dos Açores. Sim, eu, um arquipélago no meio do Oceano Atlântico que só vai ser descoberto daqui a uns 400 anos.
2: 400 anos? Francamente, Egas Muniz, se nós ainda nem sequer temos a nossa própria autonomia, vamos estar a preocupar-nos com umas ilhotas que ainda nem estão no mapa.
3: Ide por mim, majestade. Se daqui a 9 séculos o cavaco vai interromper as férias por causa disto, é porque a coisa é mesmo importante.
2: A sério? Ai, coitadinhos dos portugueses. Então ando aqui eu a lutar para lhes deixar um naco de terra, para eles um dia terem as férias estragadas com aqueles discursos chatos como a putaça.
3: Bem, majestade, cada um tem a sua maneira de vencer os inimigos.
2: O quê?
3: Então, a majestade corta-lhes a cabeça com a espada e o cavaco faz discursos até eles caírem para o lado de tédio.
0: Ora, convém, meus caros amigos, ainda nem sequer tinha sido descoberto o arquipélago e já o Estatuto da Autonomia Açoriana fazia correr rios de tinta. Ora, a polémica continuou acesa mesmo no dia em que se desembarcou nas ilhas o primeiro navegador português.
4: Terra vista!
5: Que visão deslumbrante! Vou chamar a esta ilha Santa Maria.
4: Oi, lá vem este chato com a treta dos nomes.
5: E como é habitado por belas aves de rapina, vou dar a este arquipélago o nome de Açores.
4: Sim, sim, sim, sim.
5: E aquela montanha, em homenagem à minha filha, vou chamar-lhe Vanessa Margarida.
4: Oh, está tudo muito bonito, Dom Diogo, mas neste momento temos coisas mais importantes para tratar do que dar nome a estas terras.
5: Mas o que é que pode ser mais importante do que isto, meu fiel contramestre? Povoar as ilhas?
4: Nem pense nisso. Quem é que vai querer morar aqui sem ter um novo Estatuto de Autonomia bem aprovado pelo Presidente?
5: Estatuto de quê?
4: Estatuto de Autonomia deste arquipélago. Uma coisinha que não interessa nem ao menino Jesus, mas que pelos vistos vai ser muito importante daqui a 500 e tal anos.
5: Mas que me interessa a mim dar autonomia a um território que só é habitado por passas e mexilhões?
4: Olhe, porque se o estatuto for aprovado, Sua Majestade El Rei não poderá fazer leis aqui para as ilhas sem primeiro consultar os pássaros.
5: E os mexilhões?
4: Que se lixem, Dom Diogo.
5: Ah.
4: Para que querem eles autonomia se vão acabar na panela para alimentar as bocas fomeadas de El Rei e sua corte?
5: Bem, bem, já vi que há coisas que nunca mudam. Com ou sem autonomia, quem se lixa é sempre o mexilhão. 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

0: meu amor. Já estava cheio daquela cambada de gosmas que só pensam em tirar nos comes e bebes da Buda o dinheiro correspondente ao da prenda que ofereceram.
1: Deixa lá isso agora. Olha, ajuda-me a desapertar o vestido, vá.
0: Para que é que tu
1: lá.
0: Queres? Para que é que tu queres desapertar o vestido?
1: Ai, oh, querido, sempre tens cada pergunta.
0: Sim, tens razão. Deves querer vestir um jeans e uma t-shirt para andares mais à vontade.
1: Deixa-te dessas coisas. Vá lá, desaperta-me os colchetes. Aí atrás, aí atrás, aí atrás.
0: Então vamos aqui, não é? Vamos a isto. Ai, que coisa complicada. Não trouxeste o livro de instruções com o modo de usar esta coisa, não? Mais valia terem posto um fecho de correr, que é mais prático.
1: Pois é. Olha lá, querido. E tu? Não te despes?
0: Para quê?
1: Ora, para quê? Para irmos para a cama?
0: Para a cama?
1: Sim.
0: Ai, querida, que mau gosto.
1: Vá, deixa-te de brincadeiras e vamos para a cama.
0: Está bem, está bem, pronto, pronto. Já que tanto insistes, olha, filha, não vistes onde é que eu pus o jornal?
1: O jornal, é? Oh, querida, então, tu estiveste toda a tarde na Buda e não saíste para comprar o jornal.
0: Ora, bolas! Então vai ser bonito, não?
1: Vai ser bonito, meu amor? Mas vai ser bonito porquê?
0: Oh, querida, é que eu não consigo adormecer sem ler o jornal e fazer as palavras cruzadas.
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6: A pedido de várias famílias, não podemos terminar sem uma visita às tias.
7: É como lhe digo, fazer amor por um lado faz bem, mas por outro faz mal.
8: Ai, credo, Rica. Olhe, e por outro lado, eu nunca experimentei. Ai, valha-me Deus.
7: Ai, Rica, Rica, olha, a televisão por cabo é uma coisa maravilhosa. Antigamente, quando me deitava, o meu marido obrigava-me a fazer amor.
9: Oh, e agora, Rica?
7: Agora, contenta sem ver os outros a fazer amor na televisão.
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10: Foram assim os novos paradentes de Lisboa para hoje. E agora já a seguir vamos também ao Tudo é Possível com Margarida Luca.
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15: Olá, eu sou a Margarida. Já deve ter reparado que as pessoas nunca estão satisfeitas com aquilo que têm na sua vida. Se são casadas, é porque são casadas. E se são solteiras, é porque são solteiras. Hoje quero falar-lhe sobre isso. É solteiro? Valorize a sua vida antes de casar. Faça aquilo que depois de casado não poderá fazer. Aproveite para viajar, conhecer pessoas de muitas culturas, aprender novas formas de vida. Viva novas experiências. Desfrute deste período da sua vida em que tem menos responsabilidades em todos os sentidos. Acorde tarde, passe uns fins de semana com os seus amigos, ame, ria e seja feliz. É casado? Então sinta-se privilegiado por ter uma família. Dê-lhe amor, cuide das suas necessidades com alegria, abrace o seu marido e elogie a sua esposa. Agradeça-lhe ter sido a sua escolha. Lembre-se que ninguém é obrigado a gostar de nós. Portanto, agradeça a toda a sua família por estar ao seu lado. Viva momentos de cumplicidade com eles. Não se queixe, faça apenas o que o faz feliz. Não seja vítima. Divida as tarefas e deixe que cada um seja feliz à sua maneira, dentro da família. Ser feliz não depende de nada em particular. Ser feliz depende única e exclusivamente de si.
10: Foi tudo a possível com a Margarida Lucas. 53 minutos então depois das 3. Daqui a pouco vamos então para os nossos compromissos comerciais. Para já vamos na música com este. E vamos recordar mais uma. Vamos recordar o conjunto académico João Paulo com este Eu Tão Só.

Aujourd'hui, depuis que j'en parle, et eu, este tema, eu, tão só. Vamos para mais uma recordação dos nossos compromissos comerciais. Desta vez vamos recordar este duo. É isto mesmo, um duo que vem para aí já a seguir, que se dá pelo nome. O tema chama-se Maria Rita. Vamos recordar então o duo Ouro Negro.

0: Recordamos então assim o Douro Negro e agora vamos para os comerciais, já voltamos. Até já então, muito bom dia.
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5: São 16 minutos das 4 da manhã, daqui a pouco já vamos aos signos. Para já vamos recordar mais um grande amigo, Benny Pascoal, e eles estão de homenagem à sua terra natal, Moçambique.

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1: A homenagem a Benny Pascoal também. Recordámos aqui Benny Pascoal com este seu tema Moçambique. E agora vou gritar ao mundo. Nada disso. Vou gritar ao mundo. É isso mesmo. Vou gritar ao mundo.

Vou gritar ao mundo, foi o Leandro que começou então este tema. Agora vamos então recordar mais uma voz, desta vez com o fado. Manuel Bellinger, ao tempo volta para trás.

Foi assim o Fausto a marcar presença também nesta nossa emissão de hoje. E agora vamos ver então o que é que dizem, o que é que dizem então os nossos signos para o dia de hoje. E como sempre, começamos pelo signo de Carneiro. Intimidade, confiança e assuntos compartilhados podem despertar emoções fortes. Uma conversa pode trazer à tona algo que você vinha evitando, mas cuidado para não reagir por orgulho ou necessidade de ter controle. Há uma diferença entre defender os seus limites e entrar em uma disputa. Antes de responder, tente entender o que realmente está querendo proteger. Depois de Carneiro, vamos prosseguir e agora vamos para Touro. Relacionamentos ganham profundidade e podem revelar sentimentos que estavam nas estrelinhas. Uma conversa sincera pode aproximar, mas também mostrar uma diferença de necessidades. Não tente resolver tudo imediatamente. Escutar o que o outro sente sem abandonar aquilo que você sente pode abrir espaço para uma troca mais verdadeira. De Touro, passamos para o signo de Gêmeos. Assuntos de rotina, trabalho podem revelar emoções que estavam sendo deixadas de lado. Uma conversa pode mostrar que determinado cansaço não é apenas físico, talvez seja hora de reconhecer uma subcarga ou um hábito que já não funciona. O seu corpo também participa das decisões que a sua mente tenta tomar. De Gêmeos, vamos continuando. Agora chegamos ao signo de Caranguejo. O dia das crianças pode despertar memórias, afetos e uma conexão mais profunda com aquilo que traz prazer e espontaneidade. Você pode perceber uma necessidade emocional simples que estava sendo ignorada. Não tenha vergonha de querer alegria, carinho ou diversão. Às vezes, amadurecer também significa cuidar melhor da própria criança interior. Agora chegamos também ao signo de Leão. Questões familiares podem tocar diretamente no seu orgulho ou na necessidade de reconhecimento. Uma conversa pode revelar algo que alguém vinha guardando, mas tente não transformar a vulnerabilidade em disputa. Nem sempre você precisa ter a última palavra. Algumas relações melhoram quando alguém finalmente se sente seguro para dizer o que realmente sente. De Leão, passamos agora para o signo de Virgem. Uma conversa próxima pode revelar muito mais do que parece à primeira vista. Você pode perceber detalhes, mudanças de tom ou sentimentos que estavam escondidos atrás das palavras. Use essa percepção para compreender, não para investigar excessivamente. Às vezes, a melhor pergunta não é o que essa pessoa está escondendo, mas o que ela está tentando me contar. Depois de Virgem, continuamos e agora chegamos ao signo de Balança. Assuntos financeiros e de autoestima podem ganhar uma carga emocional maior. Talvez uma conversa faça você perceber o quanto determinada escolha está ligada à necessidade de segurança e aprovação. Evite agir por impulso para provar alguma coisa. Seu valor não precisa ser confirmado por aquilo que você compra, oferece ou consegue sustentar. De Balança, agora chegamos ao signo de Escorpião. Hoje a Lua e Mercúrio no seu signo deixam uma percepção especialmente afiada. Você pode encontrar palavras para sentimentos que antes pareciam difíceis de explicar e ter conversas capazes de mudar uma relação. Só cuide para que a sua intensidade não vire a pressas para obter respostas. Dizer o que sente é diferente de exigir que o outro responda imediatamente. E de Escorpião, agora vamos para os 4 últimos signos do horóscopo para o dia de hoje e vamos para Sagitário para já. O dia pode trazer emoções profundas a que você normalmente prefere processar sozinho. Uma lembrança, sonho ou percepção pode mostrar o que precisa ser acolhido antes de ser transformado em decisão. Não é preciso entender tudo racionalmente. Algumas respostas chegam quando você finalmente permite que o sentimento exista sem julgá-lo.
E depois de Sagitário, agora vamos para Capricórnio. Amizades e projetos coletivos podem ser atravessados por uma conversa bastante reveladora. Talvez alguém expresse uma necessidade ou você perceba que determinada dinâmica não funciona como antes. Evite reagir imediatamente se houver divergências. Há espaço para transformar uma tensão em um novo acordo, desde que exista disposição para ouvir. De Capricórnio, vamos para os dois últimos signos, e o penúltimo é Aquário. Alguma conversa profissional pode tocar em questões de reconhecimento, autoridade ou direção. Talvez você queira defender a sua posição com firmeza, mas antes de entrar em disputa, pergunte-se o que realmente está em jogo. Às vezes, uma fala honesta sobre as suas necessidades produz mais mudança do que uma tentativa de provar que você está certo. E agora, chegamos ao último signo do horóscopo para hoje, o signo de Peixes. Estudos, crenças, planos e futuros podem despertar uma conversa profunda.

Sim. E agora sim, tenho aqui uma imagem à minha frente. Ai, vocês soubessem o que era. Pois vamos falar então aqui de alguma culinária portuguesa e também de alguns doces. E vamos começar por este: o pastel de Belém. Ai, que até faz água na boca esta imagem. Até faz água na boca. A alimentação portuguesa, ainda que esteja restrita a um espaço geográfico realmente relativamente pequeno, mostra influências atlânticas e também mediterrâneas, incluindo-se a chamada dieta mediterrânica. A dieta mediterrânea, depois metem-me aqui um pastel bem à frente. Está bem, está certo. Como é visível na quantidade de peixe consumida tradicionalmente, o mundo mudou desde o Estrabão. Se referiu então aos lusitanos como um povo que se alimentava de bolotas. À base da gastronomia mediterrânica, assente em trilogia, o pão, vinho e azeite repete-se em todo o território nacional, acrescentando-lhe produtos hortícolas como as variadas sopas e os frutos frescos, a carne e as vísceras. Principalmente a carne de porco compõe também um conjunto de pratos e petiscos regionais, onde sobremesas, onde sobressaem, aliás, os presuntos e os enchidos também é bom. Com o advento das descobertas marítimas, a culinária portuguesa rapidamente integrou o uso de especiarias do açúcar. E aí está, além de outros produtos como feijão e a batata, que foram adotadas como produtos essenciais, nota-se a variedade de pratos regionais, se verifica mesmo em áreas restritas. Duas cidades vizinhas podem apresentar sob o mesmo nome o pratos, que podem definir bastante uma forma de confecção, ainda que partilhem a mesma receita de base. As generalizações nem sempre estão corretas e as diferenças culinárias regionais variam muito na mesma região. Vamos aqui à dieta mediterrânea, que agora aparece aqui um bacalhau. Está bem, está certo. Após o 25 de abril de 1974, alguns dietistas portugueses resolveram criar um esquema que resumisse as virtudes nutricionais e da tradicional dieta mediterrânica. Elabora-se uma nova versão deste esquema, a roda dos alimentos, que mantinha, contudo, a produção de variedade de alimentos conectados com este tipo de alimentação. Com a adoção de Portugal, da nova pirâmide dos alimentos divulgada pela Organização Mundial de Saúde, chama-se também dieta mediterrânica e ganha ainda mais destaque. Estudos diversos parecem indicar que Portugal é o país mediterrâneo que menos alterou os seus hábitos alimentares tradicionais. Agora no pão. Podem-me aqui uma imagem, falam-me do pão e falam-me aqui uma imagem do fular de chave. Vocês aí fora são tramados, são. O pão é, sem dúvida, um dos alimentos base da alimentação portuguesa. Existem diversas formas ao longo do território nacional, não se limitando ao pão de trigo e ao pão de que o pão alentejano talvez é o mais representativo, existindo também a broa de milho típica do norte de Portugal. Ainda que aparecida em todo o país, o pão de centeio, por exemplo, da Serra da Estrela, etc. O pão alentejano, geralmente de grandes dimensões, pão de quilo com miolo compacto pensado para durar mais do que um dia. Algumas variedades são ainda mais apreciadas no dia seguinte à cozedura e utilizando em diversos pratos como açordas e migas à alentejana. Mas também a broa de vintes, pois é, também é boa. Cozidinha no fundo de lenha é mesmo bom. Fora para o alentejano, continua a utilizar

Utilizamos também o pão, pão para outros pratos, como torricado, um pão grande torrado com azeite e que é servido como acompanhamento próprio no centro do país. O bacalhau espiritual de diversos ensopados e entre doces, as rabanadas ou as fatias paridas ou os mexidos, etc. Note-se também que o doce conventual alentejano, designado como pão de rala, não leva pão na sua confecção. No norte de Portugal, junto ao Porto, celebra-se também a designada vulgarmente a broa da vinte, está ela. Existem também outras espécies de pão, como a fogaça, a rosca, o pão vulgarmente utilizado no norte. Ao domingo, o dia em que o padeiro não vai levar o pão à sua casa, também tem direito à sua folga. Temos também, agora peço desculpa do nome, as caralhotas de Almeirim. Também são boas, também é muito bom, muito bom. Pães redondos e de tamanho médio, especialmente apreciados como acabados de sair do forno. O pão com chouriço, por exemplo, frequente em feiras e festas, onde é consumido quente, cozendo no forno com chouriço já no seu interior. E os folares, próprios da Páscoa e outros. No norte de Portugal, há ainda de referir as bolas. As bolas, tanto podem significar grandes pães com carne misturada, e em Trás-os-Montes, os pães baixos, redondos e compactos, servidos com sardinhas ou carne, como acontece em algumas partes do Minho. Um exemplo dessa bola é o folar de Chaves. Está ali a imagem que apareceu. Agora vamos falar do azeite. O azeite é o alimento indicado para a dieta dos portugueses, principalmente utilizando como condimento nas sopas e legumes, nas migas, à moda da beira, e em que se misturam feijões, couve, pão de milho e o pão de milho. O bacalhau assado, onde é acompanhado com batatas, alho, etc., mostra também na doçaria. O azeite também se faz presente, como em alguns bolos, principalmente alentejanos, mas também de diversas broas de azeite. As batatas cozidas, servidas juntamente com diversos pratos, como peixes grelhados, são geralmente regadas com azeite, um golpe de vinagre, salsa e cebola picada. Grande parte dos pratos começam por ser preparados a partir de um refogado de cebola ou de alho, mais ou menos escuro em azeite. E no vinho, também temos bons vinhos em Portugal. Portugal orgulha-se especialmente dos seus vinhos, também apresentam uma grande variedade consoante a região onde são produzidos. Os vinhos generosos, de alto teor alcoólico e sabor geralmente doce, mas nem sempre incluem o vinho do Porto, ou o vinho da Madeira, o vinho de Carcavelos, ou mesmo o Moscatel de Setúbal. Entre outras variedades, e também pode ser o Favais, por exemplo, ali da zona de Favais, entre outras variedades, os vinhos abafados em que o mosto não chega a fermentar, porque é diluído em aguardente. As regiões produtoras de vinho mais afamadas são o Douro, o Alentejo e o Dão, ainda que mereçam referência as regiões das terras do Sado, Bairrada ou Bucelas. No Minho existe também uma região do Vinho Verde, também é bom, o Vinho Verde também é muito bom, né? Ali da zona de Vila Verde e por aí fora, bem bom, que se bebe jovem e fresco. O vinho verde não é um tipo específico de vinho branco. De facto, existe vinho verde tinto, existe também o vinho verde tinto, que é, aliás, mais consumido no Minho. O vinho verde rosado e o vinho verde branco. Sopas e cozidos, produtos
produtos hortícolas são muito utilizadas para diversos fins, saladas, sopas, legumes cozidos, etc. Caldo verde, ainda o caldo verde é a sopa tradicional por excelência, é composta por puré de batata, couve galega cortada em tiras muito finas, não é muito finas da couve, e e é comum também acompanhar o caldo verde com umas rodelas de chouriço, para quem gosta. Nota-se que na região do Alentejo dá-se outro significado à palavra sopa. A palavra sopa, sopas que são, nessa acepção, semelhantes às sordas, pedaços de pão no meio líquido aromatizado que acompanha outros ingredientes, geralmente ovos, carne ou peixe. Peculiar a sul. Também existem sopas frias, como o gaspacho, influência da Andaluzia, as picadas, pepino picado com água fria, sal, vinagre e azeite, além de diversas sopas de legumes. Estas costumam também resultar na adição de legumes, nabiças, couves, espinafres, etc. É uma base de puré, mas mais ou menos espesso, consoante os gostos, a batata, a cenoura, eventualmente cebola. No resto do país, as sopas são sempre quentes e podem constituir uma refeição completa com pão. Das mais difundidas são as sopas da beira, a sopa de castanha e a sopa da pedra, também é muito boa a sopa da pedra, entre muitas outras. E aqui há uns tempos, aqui, porque me perdoem, né? Em Trancoso, lá no canto, estava a fazer a Feira de São Bartolomeu em Trancoso, em direto, por uma outra rádio, e fomos jantar a um restaurante que lá havia, talvez me lembro se me lembro, não me recordo, onde nos apresentaram, nunca tinha comido, não? É fria, é comida fria, não é quente, sopa de melancia, e posso lhe adiantar que é muito bom mesmo. E agora, tenho aqui à minha frente, vamos falar um pouco disto e depois vamos sair, também daqui a pouco para as notícias, e falar do cozido à portuguesa. Considerado como prato nacional, é composto por uma grande diversidade de ingredientes cozidos em água abundante. As receitas variam muito de local para local, havendo muitas que reclamam ser mais legítimas que outras. Contudo, é costume referir que são ingredientes mais utilizados as diversas qualidades de couve, como a couve galega, a couve lombarda, a trouxuda, etc. Batatas, feijão, cabeças de nabo, cenoura, enchidos, chouriço, farinheira e morcela, etc. Outras carnes, geralmente de porco e, por vezes, a adição de carnes de frango ou galinha. Saladas mais confeccionadas são a de alface e a de tomate, e é curioso notar que existe também em algumas regiões do país uma certa confusão na linguagem popular entre os termos que designam alface e salada, como se ambos se referissem à mesma coisa. A salada de tomate costuma ser aromatizada com orégãos, e a de alface, normalmente, lembra-se, na minha zona, costuma ser aromatizada com um bocadinho de coentros. Daqui a pouco já continuamos. Agora queria também levar a desse, antes mesmo de sairmos também daqui a pouco para as notícias em simultâneo, continuam as nossas efemérides para hoje. E hoje comemora-se no Brasil o Dia Mundial da Criança desde 1924. E em 1908, João VI de Portugal funda o Banco do Brasil. Em 1931 é inaugurada a estátua do Cristo Redentor no Rio de Janeiro. E em 2012, a União Europeia ganha o Prémio Nobel da Paz. Ainda neste dia, Eduardo VI de Inglaterra nasceu no ano de 1537 e faleceu no ano de 1553. Pedro I do Brasil nasceu no ano de 1798 e faleceu no ano de 1834. Luciano Pavarotti nasceu no ano de 1935 e faleceu em 2007. Hugh Jackman nasceu no ano de 1968 e está hoje de parabéns.
Ulisses Guimarães nasceu no ano de 1916 e faleceu no ano de 1992. Ray Conniff nasceu no ano de 1916 e faleceu em 2002. Carlo Acutti nasceu no ano de 1991 e faleceu em 2006. Dennis Ritchie nasceu no ano de 1941 e faleceu em 2011. Foram todas as nossas efemérides para o dia de hoje. Daqui a pouco também vamos ver o que diz na próxima hora também a nossa revista de imprensa. A seguir às 5 da manhã vamos às notícias, mas para já vamos na música. E na música vamos até ao Alentejo, é isso mesmo, vamos até ao Alentejo e com esta, aí com esta do Ideal Alentejano, vamos ouvir este tema do grupo Ideal Alentejano.

Alô, Agustin Serra Serra, este grupo ideal na Alentejano, 53 minutos, então depois das 4 da manhã, vamos continuar, e agora com Chico da Cana, daqui a pouco falamos de Setúbal, Chico da Cana, Rio Azul, é o sábado.

Chego da Cana, Rio Azul, o tema que estamos a acabar de ouvir. Já sabe que a seguir vamos sair para as notícias em simultâneo com a Antena 1, as notícias do país e do mundo com a simultânea com a Antena 1, já a seguir. Depois voltamos para os comerciais e logo a seguir voltamos para a última hora do seu Expresso da Madrugada de hoje. Expresso da Madrugada que, de segunda à sexta-feira, entre a 1 e as 6 da manhã. É isso tudo, são as madrugadas da Antena Livre, as madrugadas que você ouve, as madrugadas que você gosta. Já a seguir, então, ligação em direto à redação da Antena 1 para as notícias, em simultânea com as notícias do país. Vamos ver como é que estão também as notícias no país e no mundo. É isso mesmo, nesta segunda-feira. Também na próxima parte, vamos então continuar a falar de algumas coisas da nossa culinária portuguesa e também na nossa revista de imprensa, na última parte, última hora do Expresso da Madrugada. Para todos, então, muito bom dia, onde quer que esteja, onde quer que se encontre, fique bem, fique por aí, sempre na companhia certa, sempre na companhia da sua rádio. Vamos às notícias.

0: São 5 horas 4 nos Açores.
1: Não vai ser para já, mas Pedro Passos Coelho admite regressar à vida política ativa, caso o PSD não seja bem-sucedido. O antigo primeiro-ministro esteve na SIC Notícias, onde voltou a defender que Luís Montenegro devia ter explorado uma aliança com o Chega e a Iniciativa Liberal para avançar com reformas. O mês passado foi o segundo setembro mais quente de que há registro em todo o mundo, anuncia o Serviço Europeu de Monitorização das Alterações Climáticas Copérnicos.
0: Esta hora, 10 graus em Bragança, 15 no Porto e em Coimbra, Lisboa com 16 graus e Faro com 17 nas Ilhas, Funchal 19 graus, estão 20 em Angra do Heroísmo e 21 em Ponta Delgada. Edição às 5, Pedro Guilherme.
1: Pedro Passos Coelho admite um regresso à vida política ativa, mas apenas se o PSD não for bem sucedido na governação. O antigo primeiro-ministro social-democrata insiste que não é candidato a nada, justifica as intervenções públicas que tem feito por considerar que tem o dever e a responsabilidade de contribuir para o debate. As palavras de Passos Coelho, que foi esta noite à SIC Notícias, defender uma coligação PSD, Iniciativa Liberal e Chega. Teresa Borges.
2: As intervenções públicas vão-se repetindo, mas Pedro Passos Coelho insiste que não é candidato a nada.
3: Uma coisa é não ser primeiro-ministro e não ser candidato a primeiro-ministro hoje, que não sou. Outra coisa é não expressar publicamente as minhas ideias sobre o que se está a passar e sobre o futuro.
2: Diz que os contributos que vai dando são um dever e uma responsabilidade, mas sem fechar por completo a porta a um regresso.
3: Agora, se eu tivesse de equacionar uma possibilidade dessas, isso teria de corresponder a uma situação em que o PSD, visivelmente, não tivesse a possibilidade de entregar um resultado satisfatório, faça aquilo que o país precisa, e de eu achar que eu o poderia fazer. E se isso vier a acontecer, eu ponderarei e tomarei uma iniciativa, se for caso disso.
2: Sem agenda, não resistem a apontar o dedo a Luís Montenegro. Tem faltado ação.
3: Essa ambição transformadora tem sido lenta a passar do programa do governo para as ações do governo e para a realidade do país.
2: Passos Coelho acredita que Montenegro se meteu numa armadilha política e volta a defender uma aliança à direita para avançar com reformas.
3: Eu acho que o PSD tinha a obrigação de explorar essa possibilidade. Talvez não fosse fácil um entendimento parlamentar entre o PSD e o CDS, o Chega e a Iniciativa Liberal. Mas era importante tentá-lo.
4: Era uma coisa que faria o Dr. Passos.
3: Era importante tentá-lo.
2: André Ventura, que lançou nas autárquicas 2017 elogios.
3: Tem bastante mérito, ou não tivesse criado um partido com a expressão que ele hoje tem, e que é um político que tem mostrado um poder de iniciativa notável.
2: Mais contido nas palavras quando o tema é o atual Presidente da República.
3: Para já parece-me que ele tem procurado ser muito cauteloso, não é? Muito cauteloso.
2: Passos Coelho afasta uma possível corrida a Belém.
3: Nunca pensei em ser Presidente da República porque é um lugar com honestidade que a mim não diz nada.
4: Não o servia.
3: Eu sou um executivo.
2: Garante que ser Presidente da República nunca fez parte dos planos.
1: O ex-Primeiro-Ministro Pedro Passos Coelho esta noite na SIC Notícias. Uma delegação da CAP, a Confederação dos Agricultores de Portugal, vai estar hoje junto à Assembleia da República para exigir apoios ao setor no valor de 140 milhões de euros. A iniciativa, liderada pelo Presidente da CAP, reúne mais de uma centena de dirigentes associativos de todo o país. Os agricultores defendem que os apoios são essenciais para garantir a competitividade do setor, por isso vão entregar um conjunto de reivindicações ao Presidente do Parlamento, José Pedro Aguiar Branco, e a vários grupos parlamentares. A delegação segue depois para a residência oficial do Primeiro-Ministro Luís Montenegro. O mês passado foi o segundo setembro mais quente de que há registro em todo o mundo, com as temperaturas médias a baterem recordes na Europa Ocidental. É o que revela o último balanço do Copérnicos, o Serviço Europeu de Monitorização das Alterações Climáticas. Segundo o relatório divulgado esta madrugada, a temperatura média global atingiu em setembro 1,63 graus Celsius. É o segundo mês consecutivo, com temperaturas acima dos 1,5 graus estabelecidos no Acordo de Paris para combater o aquecimento global. Na Europa, setembro foi marcado por temperaturas excepcionalmente elevadas e pela falta de chuva. Rios como o Reno e o Danúbio atingiram níveis mínimos históricos. Tirando os mares polares, a temperatura nos oceanos foi a mais elevada de sempre para o mês de setembro, atingiu os 21 graus Celsius. O Copérnicos destaca o Pacífico, onde as condições do El Niño se estão a fortalecer para além do Atlântico e o Mediterrâneo Ocidental. Passados 10 anos desde o referendo, o Parlamento do Reino Unido volta a debater a saída da União Europeia. Tudo por causa de uma petição, com mais de 100 mil assinaturas, que defende que o chamado Brexit não está a funcionar. O debate desta segunda-feira não é vinculativo, mas acontece dias depois do Primeiro-Ministro britânico ter afirmado que o Governo vai analisar todas as opções. Andy Burnham vai mais longe e este domingo disse ter provas, Diana Almeida, de que a Rússia teve influência direta no referendo de 2016, que abriu a porta ao Brexit.
5: É o primeiro líder do governo britânico a afirmar. Numa entrevista ao podcast The Rest is Politics, Andy Burnham diz que quando assumiu o cargo de primeiro-ministro britânico, fez uma pergunta e teve a confirmação. A Rússia interferiu no referendo do Brexit em 2016 sobre a saída do Reino Unido da União Europeia.
6: I asked the question coming into Downing Street, well, was there interference in the 2016 referendum from Russia? And I've had the clear answer that yes, there was.
5: O primeiro-ministro britânico acredita que falar agora deste caso ajuda os eleitores da França e da Alemanha a perceber que a Rússia tem tentado influenciar as políticas dos outros países. O Parlamento Britânico vai debater esta segunda-feira, dia 12 de outubro, uma petição com mais de 100 mil assinaturas que pede o regresso do Reino Unido à União Europeia. Os autores defendem que o Brexit não está a funcionar e apontam consequências negativas para a economia britânica. No mês passado, Andy Burnham levantou a possibilidade do Reino Unido regressar à União Europeia nas próximas eleições.
1: Lembro que em janeiro o governo britânico respondeu à petição popular, embora na altura tenha posto de lado a hipótese de um regresso à União Europeia. O executivo, então chefiado por Keir Starmer, optou por procurar uma parceria estratégica e um acordo bilateral que envolvesse áreas como a economia e as migrações. No futebol, o Benfica regressou às vitórias depois da derrota no Dragão. Venceu este domingo o Vitória de Guimarães por 2-0 no Estádio da Luz. Os golos do Benfica foram apontados. Moeldal e Sudakov. No final do jogo, o treinador Marco Silva destacou a importância de não ter sofrido golos, mas considera que o Benfica poderia ter feito mais na segunda parte.
7: O Vitória não tem uma oportunidade, se podemos considerar, num cruzamento do corredor lateral, que é um cruzamento e a bola acaba por bater no posto, o resto não tem um único remate enquadrado. Portanto, ganharmos neste regresso do campeonato, na Luz, sem sofrer golos, ainda mais importante, e praticamente sem conceder uma única oportunidade ao adversário, e repito, com uma meia hora na primeira parte, no começo do jogo, de grande nível, depois podemos e devemos fazer melhor.
1: Do lado do Vitória, o treinador Tiago Margarido considera que o segundo gol do Benfica não foi propriamente justo, mas acabou por decidir o encontro.
8: O segundo gol acaba por sentenciar o jogo, a meu ver, de forma injusta, porque o Benfica não estava a fazer muito para conseguir o segundo gol, mas a verdade é que acabou por sentenciar o jogo e animicamente deitou-nos um pouco abaixo. Penso que temos uma primeira parte claramente do Benfica, penso que temos uma segunda dividida e acho que o gol do Benfica acaba por surgir com alguma injustiça.
1: Vitória do Benfica frente ao Vitória de Guimarães. A oitava jornada do campeonato termina mais logo, com o Famalicão a receber o Alverca quando forem 8:15 da noite.
9: Agora as notícias em simultâneo com a Antena 1, as notícias do país e do mundo. Agora vamos aos comerciais, já voltamos. Até já, bom dia.
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9: Passou agora 22 minutos das 5 da manhã. Daqui a pouco vamos então para a nossa revista de imprensa. Para já, vamos continuar aqui a falar de alguns condimentos da culinária portuguesa e vamos falar dos enchidos. Alguns produtos enchidos portugueses fazem parte de uma lista restrita de que a Comissão Europeia atribuiu menção de denominação de origem protegida, nomeadamente para a zona de Estrebós e Borba, tais como a paia, o toucinho e o chouriço, ou a carne, a paia do lombo ou a morcela, ou ainda os maranhos e o chouriço grosso. Ainda no nordeste de Portugal, a criatividade popular permitiu a confecção de enchidos à base de pão. A carne de galinha, denominada alheiras, foram criadas como forma de reação por parte dos judeus portugueses no século XVI ao dilema de não lhes ser permitido comer carne de porco por motivos religiosos e o imperativo de dar a entender que se tinham convertido ao cristianismo. Ainda temos também os bolinhos de bacalhau. Alguns temperos, vamos falar também aqui de alguns temperos da nossa culinária, uns que são mais, são mais utilizados no Alentejo, são mais utilizados no centro, outros são mais utilizados a norte da Portugal e hoje até no Minho. Em termos gerais, a sul, é no sul que se usam mais ervas aromáticas, enquanto que no norte de Portugal se usa exclusivamente a salsa, o louro, a cebola e o alho. No sul, especialmente no Alentejo, utiliza-se os coentros, as mentas, o hortelã, o poejo, etc., os orégãos, o alecrim, etc. Desde que Vasco da Gama descobriu o caminho marítimo para a Índia, que os portugueses utilizam a pimenta, designada no Brasil como pimenta do reino, a noz moscada, o cravinho da Índia, o açafrão, etc. A doçaria original faz uso abundante da canela. Agora vamos falar de peixes e mariscos. Não é, porque aqui vamos ver, estou aqui a ver na imagem, uma imagem que é assim à minha frente, bem aqui para mim, de ameixa usar bolhão pato. Vocês são dramados hoje. Porque eu vejo vocês pouco que lhes havia dar hoje para nós falarmos hoje aqui. Vejam só vocês o martírio com que estou a passar. Beleza, coisas de Deus boas. É obrigatório a referência ao peixe consumido tradicionalmente. Em Portugal, além de célebre, a sardinha portuguesa ou bacalhau, pescado em águas mais frias e afastadas, são os peixes mais usados pela cozinha lusitana. Não nos podemos esquecer, contudo, da grande variedade de mariscos, sem ser de viveiro, como o berbigão, o mexilhão, as conquilhas, etc. E até mesmo as ameijoas são utilizadas não só como principal iguaria ao natural, como a bolhão pato, como há pouco falei, mas também a acompanhar outras, como a carne de porco alentejana, que também é muito bom. Existe também uma grande variedade de receitas e de sordas e feijoadas de marisco. Pois é, temos também os chuquinhos à algarvia, a doçaria conventual, que é o chamado pão de ló, ainda o pudim do abado de periscos. Pois é, a doçaria portuguesa tem uma grande parte da sua origem nos conventos e mosteiros, isto é para terminarmos. Em mosteiros portugueses do século XVI, o uso abundante das gemas de ovos em muitas destas especialidades está relacionado com o uso das claras de ovos nos conventos. As claras dos ovos para a confecção de hóstias, para manterem seus hábitos e vestuários das religiosas, sempre engomados e para a clarificação dos vinhos. Para não desperdiçarem as gemas, e com o açúcar vindo do Novo Mundo, os frades, principalmente as freiras de Portugal, aperfeiçoaram as receitas ancestrais. A criatividade conventual extravasava em doces ricos em açúcar, em gemas de ovos e frutos secos, e também nas amêndoas, também é um fruto seco. Entre outros doces que importa referir, os ovos moles de aveiro, cuja forma é um método de produção original, se deve às freiras da Ordem das Carmelitas, no século XIX. O pastel de nata, incluindo os famosos pastéis de Belém, pois ainda há pouco falámos dele, nasceram também no Mosteiro dos Jerónimos. Cajadas de Sintra, ainda também é um doce muito bom, também um doce conventual, são conhecidas desde o século XIII. E os agora já célebres travesseiros da Piriquita e os pastéis de Tentuga e os pastéis de Vouzela, as cajadas de Ostia e as tigeladas, e ainda as cevadas de Abrantes e o pudim abado de priscos. Quartos de marmelada do convento de Odivelas, barriga de freira de Aroca, castanha, doce de Aroca, cristas de galo e os pastéis de Vila Real, pastéis ainda de toucinho e as viuvinhas, o bolo de Dom Rodrigo ou somente Dom Rodrigo, fatias de tomar, fatias da chima, lampreia de Porto Alegre ou lampreia de amêndoa ou ainda a lampreia antiga ou a lampreia de maçapão. Ainda palha de Abrantes, também é muito bom. É, sim, senhor. Trouxas de ovos, caladas usadas de ovos, atribuídos ao convento de São Bernardo de Porto Alegre, pau de abóbora, e ainda ou abóbora coberta, entre outras especialidades mais ou menos conhecidas no Algarve, principalmente, são tipos de doces de amêndoa e de figo seco. No Alentejo é a siricaia, o pão de rala ou os nogados. E no arquipélago dos Açores, na Ilha Graciosa, são as suas cajadas. De facto, quase todas as localidades têm um doce típico, e no arquipélago da Madeira destaca-se também o chamado bolo de mel. Falei aqui mais uma vez os pastelinhos de nada. Bom, falando assim de alguma doçaria e também de alguns pratos, mas aqui não esquecendo também, que também é muito bom, as famosas tortas de azeitão. Vamos falar de mais coisas. Vamos falar das famosas tortas de azeitão, mas fica para amanhã. 30 minutos depois das 5 da manhã, vamos à revista de imprensa para já. É isso mesmo. E vamos começar, já que estamos com a mão na massa e aqui com o computador à frente, vamos então começar pelo Correio da Manhã. 80% dos pensionistas estão nos dois escalões mais baixos. Ainda em serviço no SNS, há mais 1.600 médicos do que há 5 anos. Ainda o Leão 18, Papa vai ser operado ao nódulo no pulmão. Ainda o presidente do Infarmed apanhado a meter cunha. Não acredito, não pode ser. Pedido detectado no caso das gêmeas. Rui Santos Ivo trocou e-mails com dirigentes do Hospital de Santa Maria. Ainda neste jornal Correio da Manhã, Algarve, fuga de homicidas deixa a morte de empresário em Pune. E ainda tarefeiros na saúde, horas extras pagas com atraso de 5 meses. Foi o que disse então o Correio da Manhã. Vamos ao Jornal de Notícias. O Governo prevê a perda de 2 mil milhões se a economia piorar. Ainda, religião, Papa Leão XVIII tem nódulo no pulmão e vai ser operado. Na cultura, distribuição de livros para a IA chegou a Portugal. Masterchef, programa de culinária, volta à RTP, a edição mais competitiva. E agora vamos para o Público. O grande Zelensky promete organizar eleições em troca de cessar fogo de 60 dias. Cerca de 40% das câmaras sem maioria absoluta têm acordos com a oposição. Ainda, armas. A empresa tem 90 dias para entregar a Tesla à PSP e GNR. No Porto, Porto monta a tua tenda, a luta pela habitação continua na rua. No futebol, Benfica segue as pisadas dos rivais e volta à Liga com a triunfo. Investigação, como a PJ ajudou a Doan a descobrir a identidade do Rui Pinto. Foi o que disse também o jornal O Público. E agora vamos terminar os jornalistas de hoje. Vamos terminar com o Diário de Notícias. É notícias que nos dizem então o seguinte. Primeira página. Mais de 8 mil professores por colocar, mas falta docentes na escola, nas escolas. Entrevista a Paulo Silva. Na educação, o governo deve 16 milhões de euros à Câmara Municipal do Seixal. Na ferrovia, alta velocidade arranca esta segunda-feira. E ainda o barómetro de notícias às imagens. A apreciação do PS no orçamento de Estado para 2027.

PSN, Benfica 2, Vitória Sport Clube 0. Argentino volta a ser o jogador mais da equipa encarnada. Dalí Sudakov marca um golo de classe e Vitória reage na segunda parte, mas não coloca em causa a vantagem dos da casa. Por vezes sou mais chato do que deveria ser, tento controlar, mas é difícil, diz Marco Silva. Ainda no Sporting, mudanças à vista no centro da defesa. No Porto, o Farioli já ganhou todos na Liga e na patinagem, dois títulos mundiais para Portugal. Na NBA, Neemias Quenta, de rastros após a vitória na estreia. No basquetebol, o Futebol Clube do Porto bate no segundo clássico da época. Isto foi o que disse então o Jornal da Bola. Quanto ao recorde para o dia de hoje, mais do mesmo, Benfica 2, Vitória de Guimarães 0, golos do sueco e do ucraniano no regresso às vitórias. Ainda dá um incrível marca na Luz. Problema familiar levou à saída de Bá. Ficou penalti por assinalar a favor do Benfica, na opinião dos árbitros. E Marco Silva, momento importante para Sudakov, diz Marco Silva. Ainda no hockey patins, Mundial arranca hoje, consulta os resultados da maratona e da meia maratona de Lisboa. No Sporting, apontado à batalha em Linz, Simões espreita o 11 e Borges tenta apanhar Amorim. Ainda no voleibol do Sporting, Sporting conquista a Taça Ibérica. No Porto, Petruzetski pronto a estrear-se na Liga dos Campeões. Oscar vai para os milhões, ganhou embalagem com golo na Madeira. William para duas semanas. Dragões vencem clássico no basquetebol. Então, a nossa revista de imprensa para hoje, ainda falta o Jornal do Jogo. Agora sim, vamos terminar com o Jornal do Jogo para hoje. Encarnados regressam aos triunfos após a entrada fulminante. Dal abre a porta e Sudakov estreia-se a marcar esta época. Águia volta a abrir asas, diz o Jornal do Jogo. Tiago Margarido, o segundo golo surgiu no momento de injustiça. E Marco Silva, vitória justíssima da única equipa que procurou ganhar. Benfica 2, Vitória Sport Clube 0. Ainda no Porto, Petruski vira talismã. No Sporting, Rui Borges mantém fichas no 4-3-3 frente ao Linz. E Vasco Seabra arranca a vencer e a jogar com 10. No Rio Ave 3, Nacional da Madeira 2. E o Arouca 1, Estrela Amadora 0. Assim a nossa revista de imprensa para o dia de hoje. 37 minutos passam das 5 da manhã. Estamos na reta final da nossa emissão de hoje do seu Expresso da Madrugada de hoje, desta segunda-feira. Para já, vamos na música e nada disso, já ia fazer a varia. Trio Alvoroço e este Moriemos.

estamos a 10 minutos das 6 da manhã, do final da emissão de hoje do seu Expresso da Madrugada, para a altura para as despedidas. Despedimos então por hoje. O Expresso está de regresso amanhã à 1, mas eu estou de regresso mais logo às 7 para o prolongamento desportivo. Para todos, uma ótima segunda-feira, um bom início de semana. Eu marco o encontro consigo mais logo às 7 da tarde para o prolongamento. Tchau, tchau, bom dia, até amanhã. Se a seguir, segue a aprovação da Televisa. Daqui a pouco, então, a partir das 8, chega a Cristina Ferreira, e depois, a partir das 9, chega o Paulo Saraiva com o seu Olá Amanhã. Da minha parte, até mais logo às 7. Bom dia. Terminamos com Tais Quais e este Limoeiro. Tem.

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2: 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São 6 horas.
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todos, que Deus abençoe a sua vida poderosamente. Hoje é segunda-feira e a oportunidade para que a sua vida lá venha mudar. Você que está com os caminhos trancados, as portas fechadas, você precisa de uma luz, de uma direção, né? Porque as coisas não vão mediante, né, a essa época, onde é uma época, queira ou não, onde se as portas se espera, onde as vendas aumentam, os negócios aumentam. Mas não é o seu caso, está vendo tudo dando errado. Parece que só para você, parece que é só para mim que está tudo errado. Parece que aonde eu ponho a mão dá errado, onde parece que onde eu coloco o pé dá errado. Mas existe uma promessa. Deus disse a Moisés: aonde colocar a planta do vosso pé, vou-lo tenho dado. Vou-lo tenho, ele falou a Josué, como prometia a Moisés. Quer dizer, onde ele colocasse o pé, Deus ia abençoar. E é isso que nós vamos determinar na sua vida. Que aonde você colocar os pés, Deus venha se manifestar na sua vida. Você que quer avançar, você que precisa de uma saída para a sua vida econômica, você não está se vendo vencendo, você não está vendo sua vida mudar, e você está até aí pensando em desistir. Então, meu amigo, levante a sua cabeça, porque você pode sim vencer e mudar essa situação. Talvez você está vivendo até como o Sr. Carlos Pires, que devido a um grande investimento que ele fez, ele perdeu tudo, tanto investimento como casamento, e como também chegou a pensar no suicídio. Nós vamos acompanhar o caso do Carlos Pires. Antes mesmo de tudo, eu quero que você acompanhe essa canção. Em seguida, você vai ouvir o testemunho do Sr. Carlos Pires. Fique ligado nessa programação, porque ele chegou sim a um fracasso, né? Chega um momento que começa a afetar tudo, né? A vida financeira começa a afetar o casamento, o relacionamento com a família, o relacionamento com a esposa. Foi o caso do Sr. Carlos. Mas ele fez uso da fé e hoje ele tem uma vida transformada. Vamos acompanhar, já voltamos com todos.

0: teu caso.
1: Eu, depois de 20 anos num banco, fui despedido com a crise de 2010, 2012. Achei aí que podia montar o meu negócio e foi isso que fiz. O que eu não sabia é que ia ser enganado e ia perder tudo na minha vida. Felizmente, antes de cometer a loucura do suicídio, eu conheci um Deus na Igreja Universal que me salvou. Eu trabalhei 20 anos num banco. Com a crise de 2010, eu em 2012 fui afastado. Em 2013 montei um negócio de roupa, com a indemnização que recebi do banco, onde não tinha trabalhado 20 anos. Foi um negócio de roupa, foi um franchizado. Acontece que no primeiro trimestre de 2014 o franchizador desapareceu completamente e todas as pessoas que estavam naquele franchising, inclusive eu, perdemos tudo em termos de dinheiro. E eu perdi mesmo tudo. Não aguentei durante mais um tempo, mas em setembro tive que fechar. Falido, completamente falido. Estamos a falar de uma quantia para cima de 120 mil euros. Foi isso que eu perdi nesse negócio e fiquei completamente falido, ao ponto de não ter que comer. Tive que recorrer a amigos, porque eu, isto foi em outubro, entre outubro e dezembro eu não consegui nem emprego nem salário. O primeiro salário que recebi foi no dia 30 de dezembro. Durante esse tempo eu cheguei a comer apenas uma refeição por dia, um prato de massa, um prato de arroz, às vezes umas salsichas e às vezes um pacote de bolachas. Perdi um casamento com 10 anos, uma filha que também tinha 10 anos, que eu, entretanto, perdi muito o rastro. Depois as coisas começaram-se a agravar em termos de saúde mental, tinha uma depressão muito grande e eu vivia à base dos compromissos. Eu tinha um compromisso que me acordava e que me dava força e depois outro que me fazia dormir para eu descansar. Em 6 meses eu perdi tudo: dinheiro, negócio, família, esperança, alegria de viver, a vontade de viver, porque eu tinha já, isto foi em dezembro, janeiro, que eu comecei a pensar como faço anos no final de janeiro e a minha filha faz 4 dias depois. Eu tinha programado a sítio e tudo para que, passando os anos dela, eu desse fim à minha vida. Então, assim, já programado, visto, revisto, como é que ia lá chegar, como é que iriam as coisas se passar. Eu tinha um suicídio, só não tinha o dia e a hora marcada. Saía a partir do princípio do mês de fevereiro, que era depois dos anos dela. Isso estava na minha cabeça garantido. Assim acabavam os problemas todos. Depois disso, a partir de janeiro, comecei a ter um trabalho temporário que demorou até maio, e em maio sim parti para outro trabalho também temporário. Eu trabalhava com uma colega minha que já pertencia à igreja e que um dia disse-me: o que é que faz amanhã de manhã? Isto foi um domingo. Eu disse: amanhã vou dormir, porque eu comia, dormia, trabalhava, era isso que eu fazia. E ela disse: então amanhã está às tantas horas em tal sítio que eu tenho que levar, que eu quero te levar a um sítio. E eu vim, ela foi indicando o caminho para a direita, o caminho para a esquerda, e quando dei para mim estava no tempo maior, não fazia a mínima ideia do que era aquilo. Assisti à reunião, senti logo uma grande transformação. A partir desse dia comecei a sentir uma mudança dentro de mim, mudança na minha mente, essencialmente. Fui muito bem recebido na igreja, tive um pastor que me orientou muitíssimo bem, e a primeira coisa que ele fez foi, ele tirou-me a ideia, muito rapidamente, com muita intensidade, a ideia do suicídio. E a partir daí as coisas começaram a ter outro aspecto, outra visão dentro da minha vida. Sabia que por mais problemas que tivesse, eu ia conseguir resolver a situação. Tive muita orientação, muito apoio e foi muito, muito importante. Foi aí que se deu o começo da viragem. A primeira coisa que começou a desaparecer dentro de mim foi estes sentimentos que eu tinha de ódio, de raiva, de rancor, de vingança. Tudo isso desapareceu dentro de mim. Depois, uma grande confiança, dizendo: se eu já fui capaz, eu vou voltar a ser capaz. E foi assim que tudo mudou. Eu hoje sou uma pessoa com um emprego fixo, eu hoje sou uma pessoa casada, com uma pessoa nova, uma pessoa de Deus, sou uma pessoa feliz, tenho um lar muito abençoado e sinto-me hoje muito bem comigo e com a vida. Deus é tudo aquilo que nós precisamos. Mais do que esperança, deu-me fé. Deu-me fé. Foi a fé nesse Deus vivo, nesse Deus que tudo pode, nesse Deus grandioso, que me transformou hoje no homem que sou. Fez vários milagres da minha vida. Primeiro foi a minha transformação interna, o batismo com o Espírito Santo, foi o mais importante. E depois as coisas todas vieram, aos poucos vieram se compondo, a todos os níveis, e eu acho uma pessoa completa. O Espírito Santo é tudo. O Espírito Santo é a certeza, o Espírito Santo é a alegria, o Espírito Santo é a positividade, enfim, o Espírito Santo é a razão porque eu estou vivo. Se não fosse a intervenção do Espírito Santo, eu não estaria aqui.
0: Nós retornamos com os testemunhos, acabamos de acompanhar os relatos, e muito forte, né? A pessoa pensa assim: agora eu vou realizar meu sonho, e de repente o sonho vira um pesadelo. E é o seu caso, você pensou assim: eu vou para Portugal, vou realizar um sonho. Hoje a sua vida está sendo um pesadelo. Você pensou: eu vou de Portugal para outro país, você voltou para cá com a mão na frente e outra atrás. Você é imigrante, você migrou, outros estão vindo para Portugal, você é estrangeiro aqui. E sua vida está de mão a pior. Você está se vendo aí, bom, de ser despejado, não ter como pagar a renda. Não está conseguindo vencer. Você diz: Alexandre, eu quero mudar minha vida. Você quer? Então eu quero que você se prepare para estar conosco. Hoje, segunda-feira, você vai escrever num papel todos os problemas que você está enfrentando na sua vida financeira. Você está desanimado, cansado, sem força. Então hoje você vai receber direção para que a sua vida comece a mudar. Assim como nós vamos acompanhar agora nos testemunhos. Pessoas que têm chegado ao Universal com a vida destruída, a vida amarrada, os caminhos bloqueados. Mas quando fizeram uso da fé, a vida dessas pessoas foi transformada. Vamos acompanhar os relatos e nós já voltamos.
2: Como é que eu trabalho tanto e chego ao dia 10 e não tenho dinheiro? Então eu ficava frustrado e virava-me para a minha esposa e fazia com que ela fosse culpada disso tudo.
3: A frustração dele transmitia em casa. Então as duas meninas, não é? Elas diziam assim: mãe, eu não quero pai assim.
2: Isso fez com que o nosso casamento desabasse. Fizesse com que houvesse muitas discussões, desentendimentos, ao ponto de falar em separação.
3: Muito triste. Sentia que eu estava ali pelas minhas filhas.
2: Eu sentia-me com vontade de morrer, com vontade de desaparecer, com desistir de tudo.
3: Um dos problemas familiares foi quando nasceu a minha segunda filha. Aí foi mesmo o descalabro. A primeira filha tinha já 8 anos. E já o meu marido já era muito inconstante, derivada à vida financeira. E então eu trabalhava, mas tinha sempre a frustração porque nunca era bem recompensado. E então descontava na família. Com a segunda filha, foi aí ficou mesmo muito mal, porque ele, a frustração dele transmitia em casa. Tanto o choro da bebê, ficava chateado, já era um tipo de discussão. E então as duas meninas, não é? Elas diziam assim: mãe, eu não quero pai assim. Mas também não queriam o pai fora de casa.
2: Eu era muito ausente em casa e trabalhava muito para poder ter uma vida financeira estável. Estava a dar tudo o contrário. Inclusive eu trabalhava muito e logo no início do mês, passado pouco tempo, dia 10, dia 2, já tinha dinheiro. Então isso me fazia eu ficar frustrado, ficar desanimado, dizer assim, como é que eu trabalho tanto e chego ao dia 10 já não tenho dinheiro. Então eu ficava frustrado e virava-me para a minha esposa e fazia com que ela fosse culpada disso tudo. Este problema fez-me eu ficar uma pessoa muito ansiosa, muito nervosa, uma pessoa bruta, uma pessoa que fiquei uma pessoa agressiva, ao ponto de agredir a minha esposa verbalmente. E então isso fez com que o nosso casamento desabasse, fizesse com que houvesse muitas discussões, desentendimentos, ao ponto de falar em separação, ao ponto de não querer estar em casa, ao ponto de chegar a casa só para tomar banho, jantar e sair. Só quando eu visse que ela deveria estar já a dormir é que eu chegava a casa só para não estar com ela, porque a voz dela irritava-me, a voz dos filhos irritava, tudo me irritava. Eu saía para os cafés, para estar com amigos, para poderem fazer jogos, andar em jogos ilícitos, isso tudo fez com que eu fosse para maus caminhos. Fumar, beber, estava a colocar as culpas todas na minha esposa, mas no fundo eu aqui ia gastar esse dinheiro com o vício do tabaco, com o vício do álcool, com o vício do jogo. Eu cheguei a fumar 3 maços de tabaco por dia. Eu sentia-me frustrado, eu sentia-me com vontade de morrer, com vontade de desaparecer, com desistir de tudo. E pensar para mim, dizer assim, o que é que eu estou aqui a fazer? Para que é que eu nasci? Para que é que eu vim ao mundo? Para sofrer? Então mais vale acabar com a vida. Pensei muitas das vezes em acabar com a vida, de ir ao conduzir e pensar em ir para um rio abaixo, um monte abaixo, andar abaixo de uma ponte. Chegou muitas vezes esse pensamento a vir à minha cabeça.
3: Um momento muito mau, que foi o ponto mais alto, digo eu, que foi o nascimento da minha segunda filha, que eu estava sozinha. Tive uma paragem cardíaca e corri risco. Eu e a bebê, e não tinha ninguém comigo. Só no dia a seguir, à noite, é que o meu marido foi lá ver. Que se Deus me levasse, estava tudo bem. É o único pensamento que eu tinha, que pronto, era eu e a menina que estava, não é? Mas nessa altura que foi um ponto assim que foi de extremo mesmo. Depois de muito sofrimento e de procurar algumas portas não sucedidas, não é? Não bem sucedidas, encontrei a cabeleireira que me sugeriu vir à igreja para curar a minha filha de asma. E foi quando eu vi uma oportunidade para tratar do meu casamento.
2: E eu, nesses 15 dias que ela vinha à igreja, eu não sabia, mas eu já vi uma diferença nela. Porque eu discutia com ela e ela já não respondia, ou já não chorava. A recepção dela, quando eu chegava, era diferente. E eu vi uma diferença. E eu perguntei-lhe, o que é que está a passar? Estás tão diferente, o que é que se passa? E ela só me disse, aceitas o convite que eu vou fazer? Eu disse, aceito. E nunca mais esqueci esse dia. Eu vim nesse dia e eu cheguei aqui uma pessoa... Parece que pesava 100 quilos, não de peso, mas de estar carregado. Foi assim que eu cheguei. No final, tivemos um atendimento com o pastor, ele fez uma oração. Quando ele me fez essa oração, esses 100 quilos saíram de mim. Eu saí daqui com uma leveza, saí daqui tranquilo, saí daqui com força para lutar, com força para encarar a vida de outra forma, de outra maneira. E dizer a ela, quando saí, a porta que nós sempre quisemos encontrar, encontrá-me lá agora. Comecei a colocar em prática tudo que me era ensinado, comecei a colocar em prática, então todo o meu interior mudou. Aquela pessoa que era nervosa, que era ansiosa, que era viciada, deixou de ter vício, deixou de ser ansioso, deixou de ser nervoso, deixou de ser aquela pessoa bruta, até que veio aquele dia que foi o dia mais maravilhoso da minha vida. Foi o recebimento do Espírito Santo. Então, quando eu recebi o Espírito Santo, eu só queria sair de casa, falar às pessoas o que Deus tinha feito naquele momento comigo.
3: O Espírito Santo trouxe uma paz interior, a certeza, a autoestima. É algo que vem acrescentar, e primeiramente de tudo é o Espírito Santo. Que depois de nós termos essa certeza e esse preenchimento dentro de nós, mesmo que estejamos sozinhas, estamos sempre acompanhadas, estamos sempre seguras e nunca nos sentimos enferrujadas a nada.
2: Para eu poder-nos mudar no nosso casamento, foi-nos aconselhado a participar na terapia do amor. Então, através dessas palestras, nos foram ensinado como fazer, como reagir para com o nosso cônjuge, como falar, começaram-nos a ensinar o que nós tínhamos que fazer para podermos, porque havia coisas que nós fazíamos que estavam erradas. Então nós tínhamos que mudar essa situação. Então foi então que eu comecei a colocar em prática aquilo que eu não fazia e tinha que fazer, e aquilo que eu fazia que não devia fazer. Poder olhar para ela, dizer que a amava, olhar para ela e dizer o valor que ela tinha para mim, o quanto eu gostava dela.
3: As palestras da terapia do amor foram muito importantes para nós sabermos tirar tempo para nós como casal. E se nós não fazíamos tempo para nós dois? E nós aprendemos a tirar o nosso tempo, o nosso bocadinho, só para nós dois. Agora há respeito, há comunicação, há amor, que não havia, parecia que o amor estava esquecido. Era só mesmo como se fosse uma fábrica que ia lá trabalhava e ia embora. A casa não era um lar. E agora não, agora é um lar que é agradável estarmos todos juntos. Estávamos sempre a pensar quando é que vamos fazer outro programa todos juntos. Hoje em dia, ele é o meu companheiro, o meu pilar, e hoje eu sou feliz e amo muito.
2: Eu também sou feliz, te amo, e graças a Deus que o nosso casamento
3: sobreviveu.
2: Graças a Deus.
0: Muito bem. Olha o testemunho. Quando chegou o Universal, teve um problema muito grave financeiro. Meu amigo, minha amiga, chega de viver nessa situação. Chega dessa vida amarrada, dessa vida bloqueada. Você que quer uma mudança na sua vida. Você que quer vencer. Então você deve estar conosco. Você deve se preparar para estar conosco nessa reunião hoje, segunda-feira. Escreva numa folha de papel todos os problemas que você está enfrentando na sua vida financeira e traga consigo, porque nós vamos apresentar a Deus e determinar que a sua vida ela venha a ser transformada. Aqui na Avenida Dr. Antônio José de Almeida, 278, bem ao lado da Central de Caminhonagem. Bem do lado da Central de Caminhonagem, aonde a sua vida, com certeza, ela vai mudar. Se prepare, Deus é grande e Ele quer fazer coisas grandes na sua vida. Daqui a pouco, aqui na Universal de Viseu, Avenida Doutor Antônio de Almeida, 278, bem ao lado da estação das caminhonetes de Viseu, tá bom? Chegamos ao fim da nossa participação, que Deus abençoe a si e toda a sua família.

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1: Olá, muito bom dia a você que está nos ouvindo a partir desse momento. Deus abençoe a sua vida de forma rica e abundante pelo nome do Senhor Jesus. Deus abençoe a sua segunda-feira. Deus abençoe a sua semana, o seu trabalho, a sua casa, a sua família. Eu sou o pastor Joaquim Nunes, aqui da Universal de Oliveira do Hospital, e nós estamos aqui através dessa programação para levar a você a palavra de um Deus grande, um Deus vivo, um Deus poderoso, um Deus que no passado fez grandes sinais, maravilhas, milagres, mas que hoje ele continua a fazer na vida daqueles que o busca. É por isso que nós estamos aqui através dessa programação, meu amigo e minha amiga, para dizer que sim, você pode ter um milagre na sua vida. O que era impossível para você, mas para o nosso Deus tudo se torna possível. E hoje, segunda-feira, é um dia especial na Universal, é o dia da reunião da prosperidade com Deus, uma reunião voltada para todas aquelas pessoas que querem vencer na vida financeira, querem vencer a dívida, o desemprego, a falência, querem vencer os problemas financeiros que somente com a força do seu braço você não tem conseguido vencer. Mas saiba que o nosso Deus, ele é grande, poderoso e pode levar você a vencer. Como no passado, aonde Deus levou o povo dele a prevalecer contra as muralhas de Jericó. Diante do povo de Deus estava uma muralha intransponível, uma muralha gigante, uma muralha forte. Mas aquele povo creu na palavra de Deus. E as muralhas de Jericó foram destruídas, caíram por terra. Assim hoje, quantas são as pessoas que se veem diante de muralhas? Muralhas que aos olhos humanos é impossível vencer. Mas o Deus que fez aquelas muralhas de Jericó caírem por terra é o Deus que faz com que as muralhas financeiras que estão diante de você também venham a cair. E eu estarei hoje aqui, segunda-feira, em três horários especiais, aqui na nossa Universal de Oliveira do Hospital, na Rua do Colégio, número 14, ao lado das Gêmeas. Estarei aqui às 10 horas da manhã, às 3 horas da tarde e às 7h30 da tarde. E você também pode buscar uma Universal mais perto de si. Você que é da Guarda, de Tondela, de Viseu, de Coimbra, nós temos a nossa Universal nessas cidades. Ou você pode ligar agora no número de atendimento 24 horas da Universal, 218-368-008, 218-368-008, e buscar a morada da Universal mais perto de si. Ou você também pode deixar, né, o seu nome para oração, o problema que você está a passar, e com certeza você vai ser atendido e receberá uma direção para a sua vida mudar. Mas, meu amigo, minha amiga, o que não pode é você, o senhor, a senhora que está nos ouvir, ficar chorando, reclamando diante desses problemas e não tomar uma atitude, porque o que vai fazer a sua vida mudar é a atitude que você tomar. Nós vamos agora a um testemunho, a história real da Sandra e do Antônio. Ambos, eles tiveram no passado um relacionamento frustrado. Eles se juntaram sem qualquer condição, nem financeira, nem emocional. Havia brigas, mentiras dentro do

0: são hoje é um casal de sucesso, casal que venceram todos os problemas. E assim como a Sandra e o Antônio venceram, você também vai vencer os problemas da sua vida. Então, fique agora com esse testemunho e já já voltamos.
1: Eu saí de um casamento frustrado de 13 anos, que teve uma duração de 13 anos, e desse casamento eu tive dois filhos. E quando eu me separei, foi quando deu início a nossa amizade e a nossa relação. Nós começámos a viver juntos. No início foi tudo muito bonito, só que depois é que começou a existir brigas, porque não havia trabalho, não se tinha um rendimento que desse para ter um salário, não é? E uma pessoa chegou completamente no fundo do poço. Não tínhamos dinheiro para comer, não tínhamos dinheiro para pagar as contas, e aquilo metia-me muita confusão. Eu entrei em desespero, porque eu comecei a vender aquilo que eu tinha. Eu comecei a olhar para aquilo que eu tinha e comecei a vender, porque eu já dentro de mim eu não aceitava dever nada. Eu não gostava de dever nada. E só o facto de saber que eu estava em incumprimento, eu ficava doente. Eu me afundava no desespero e eu gritava com tudo e com todos. Eu recordo-me que os meus filhos, eles acabavam até por ter medo de mim, porque se eu tinha uma situação onde eu não encontrava a solução, todos pagavam pela mesma moeda e ninguém me suportava. Até que o que aconteceu foi que, com o medo da minha agressão, do meu jeito de falar, com o medo ele se isolou. Então já começou a ficar isolado no seu canto e começou a não me contar as coisas. E começou então aí a haver mentiras.
2: Eu vinha também de um casamento que também muito problemático, de traições, mentiras, onde fiz o meu divórcio e onde conheci a minha atual esposa. Nós fizemos a nossa vida em conjuga, só que havia muita coisa entre nós que não foi falada no nosso início de relação. E havia muitas mentiras entre nós. Apesar de nós gostarmos um do outro, fazemos a vida juntos, mas havia muitas mentiras e muitas coisas escondidas. Havia brigas em casa, havia barulhos, havia falta de dinheiro, havia discórdias, vícios. Eu tinha o vício do tabaco e do álcool e dos jogos. Até um ponto de, na nossa casa, eu conseguir dominar as crianças também para jogos. Ou na nossa casa, nós entrávamos dentro da nossa casa, era um em cada canto a jogar. Não havia diálogo, não havia convívio, só havia dívidas.
1: Eu dentro de mim, eu tinha uma incompreensão, porque eu não entendia o porquê. O que era uma pessoa viciada, não é? Aquilo metia-me muita confusão e muita revolta. Eu era muito frustrada, desanimada, me desmotivava, me sentia inútil, que estava a mais, não é? Que não estava a conseguir lidar com a situação.
2: Eu sentia-me culpado por o que estava a fazer, mas o vício dominava-me. Dominava a mim, dominava os miúdos e não tinha controle. E várias vezes uma pessoa chegar a casa e está sempre com barulhos, todos os dias, durante alguns meses, anos, cheguei a pensar várias vezes em nos separar. Quando eu estava com ela, quando estávamos em casa, eu não queria estar com ela, por causa dos barulhos, por causa das zangas. E quando estava longe, quando estava, ia para algum lado, tinha saudades dela. Havia aquela paixão, não é? Que não me dava para explicar.
1: Eu conheci a Igreja Universal através da Folha de Portugal. Eu estava no meu local de trabalho e recebia o jornal. E eu, quando peguei no jornal e fui ler os testemunhos, eu me encantei. E eu disse, pronto, se isto é tudo verdade, aqui talvez seja uma última solução para a minha situação, porque tinha histórias parecidas com aquilo que eu estava a viver.

0: viver. E eu levei o jornal para casa e apresentei-o a ele e eu disse-lhe, olha, eu recebi este jornal, já reparaste, aqui tem coisas interessantes. E disse, qualquer dia vamos ir aqui, mas o jornal ficou reservado e nunca mais se pronunciou. Mas houve um dia, um domingo, onde eu disse, olha, vamos ir àquele sítio, ou então, olha, a nossa relação vai um para cada lado, porque assim não dá mais. E eu estava mesmo num desespero total, eu estava mesmo determinada, decidida. E ele disse, pronto, então vamos lá a esse sítio. E o senhor, que é o pastor estava falando, a palavra começou a vir ao nosso encontro. E então aí foi quando as coisas viraram mais sérias e me derramei em lágrimas. Porque tudo o que ele dizia estava a falar para mim, não é? É como se ele soubesse da minha vida, estava a falar para mim. O que eu queria era uma solução para me libertar daquela dor, daquele sufoco. Eu via vultos, eu via sangue, eu via espíritos, eu não dormia e as coisas melhoraram. Então foi quando eu vi que realmente eu estava no sítio certo.
1: Com o tempo e com as reuniões, não é? Com as participações que nós fazemos na reunião, eu via a minha esposa mais calma, mais conversava, falava mais comigo, havia convívio em casa, havia paz. Passado o tempo, eu fiquei livre dos vícios, já não bebo, já não fumo, já não jogo, recebi o Espírito Santo. Tenho o Espírito Santo comigo, graças a Deus. O Espírito Santo para mim é o meu GPS, é o meu guia, é o tudo para mim. Sem ele, nada posso.
0: Para mim, o Espírito Santo é o meu tudo. Eu não poderia estar sem ele. É o meu guia todos os dias, é o que me dá direção, é a minha força. Eu posso dizer que tenho um novo ser à minha beira, um novo homem. Tenho um homem presente, já não me deixa sozinha, porque eu andava sempre sozinha, já não me deixa sozinha. Preocupa-se comigo, ele não se preocupava muito comigo. Não deixa faltar nada em casa, não deixa faltar nada aos miúdos, é um homem presente. Já não fuma, já não bebe.
1: Hoje somos um casal feliz, abençoado. As lutas que nós passámos foi doloroso. Hoje somos felizes.
2: Quando nós colocamos testemunhos como o da Sandra e do Antônio, o nosso objetivo é levar você a refletir. Porque se houve jeito para a vida dessas pessoas, pode ter certeza que há jeito para a sua vida. Sabe o que é a Sandra e o Antônio e todos os testemunhos de pessoas que nós temos colocado? Sabe o que elas têm de diferente de você? Não, nada. Porque assim como eles sofreram no passado, como você tem sofrido, assim como eles passaram problema, como você tem passado, essas pessoas tomaram uma decisão. O que fez a diferença na vida deles foi apenas a decisão que eles tomaram, porque de alguma forma eles ouviram falar do trabalho da Universal e eles não ficaram parados, eles não ficaram pensando se ia ou não ia, não, eles decidiram ir. E quando eles foram, então eles viram o poder de Deus. Quanto tempo, meu amigo e minha amiga, você está aí ouvindo o convite? Quanto tempo você tem ouvido os testemunhos? Mas falta para você agora tomar uma decisão, uma atitude. Esteja conosco hoje. Eu, pastor Joaquim, estarei aqui na Universal de Oliveira do Hospital, esperando você. Não importa o tamanho do seu problema, não importa a situação que o senhor e a senhora se encontra, o importante é você estar conosco, recebendo essa direção, crendo que as muralhas que estão diante de você, essas muralhas irão cair. Esses problemas, a dívida, as situações que você tem passado, ela irá mudar. Eu estarei aqui pronto para te atender. Estarei aqui em três horários, às 10 horas da manhã, 3 horas da tarde e às 7h30 da tarde também, junto com você. Você vai ouvir agora essa matéria que fala dessa reunião de segunda-feira. Já já estaremos de volta.
3: Vamos ser diretos. O que é que o separa a si dos seus sonhos? Sim, o que é que existe aí pelo meio para que tudo aquilo que sonha fique apenas essa nuvem de pensamentos e não se torne realidade? Há pessoas que, entre o que são e o que querem ser, vai uma longa distância, meses, anos até, mas é mais profundo do que isso. A definição é desculpas, lamentações, argumentos. E o ser humano tem esta ampla habilidade para arranjar sempre resposta para tudo, sobretudo para aquilo que ele próprio já nem consegue entender a razão de tanta estagnação. E em outros casos, o problema está no espelho que cada pessoa insiste em se ver. Vê-se pequenos, muito pequeninos, comparativamente a todas as outras pessoas que rodeiam. Olham-se frágeis, fracos, com medos que se tornam em pesadas pedras para seguir pelo mesmo caminho que os restantes. Esse espelho, por muito que goste dele, terá de o partir. Ou melhor, nunca mais olhar para ele. Não importa o que os outros possam ver sobre si ou de si, nem muito menos falar, porque os verdadeiros olhos irão ver o verdadeiro potencial. Chegou o momento de mudar para sempre esse olhar. 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
2: 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Olha, anote agora esse contato, esse número, porque é a linha de atendimento 24 horas da Universal. Para você que está aí depressivo, você que está aí amargurado, você precisa de um conselho, de uma direção, 218-368-008. Você que quer saber a morada da Universal mais próximo de si, então ligue agora e você vai ser atendido por uma pessoa que com certeza vai poder te ajudar. Nós vamos agora colocar mais um testemunho. Agora, esse testemunho do Alexandre Sorte, né? Que de sorte não tinha nada, porque a vida dele mudou não pela sorte, mas pela atitude que ele tomou. O seu Alexandre, ele relata nesse testemunho o passado dele, que era de profunda ansiedade, timidez, insegurança, falta de confiança e sentimentos que dentro dele geravam conflitos e que se manifestava até mesmo nos seus relacionamentos amorosos. A vida dele era vazia, nada podia preencher. Mas um dia ele conheceu o trabalho da Igreja Universal e aonde foi que a vida dele transformou. Ele se libertou, eles superaram, né, todos os problemas e encontrou a verdadeira paz e recebeu o Espírito Santo. Ouça esse relato, esse testemunho do seu Alexandre Sorte. Daqui a pouco nós estaremos de volta.
5: A minha vida antes de conhecer a Igreja era, eu era uma pessoa ansiosa, uma pessoa tímida, uma pessoa insegura. Basicamente eu não confiava em mim. Essa ansiedade me colocava para baixo, uma tristeza profunda. Eu tinha uma ansiedade de buscar tudo para ontem, tinha uma ansiedade de ter medo de fazer errado e isso acabava comigo. Eu não ia, por exemplo, para as baladas, porquê? Porque não coligava com os jovens. Eu tinha medo de me relacionar com as pessoas. Eu me sentia com um profundo buraco dentro de mim. Eu tive outros relacionamentos no qual eles não deram certo. Porque a questão aqui é que eu não me identificava, não dava, eu não conseguia aquilo que eu tinha dentro de mim, basicamente. Não conseguia me relacionar com essas relações e não funcionava, porque havia brigas, havia confusões, havia uma bagagem de trás da minha infância e da minha juventude que eu não conseguia me relacionar com as pessoas. Essa bagagem era, lá está, a falta de autoconfiança, os ciúmes que eu tinha, a ansiedade, e tudo isso provocava na pessoa que eu me relacionava um desespero, e isso funcionava mal, basicamente. Depois conheci a minha esposa, começamos a namorar e vimos que a coisa estava a ficar igual, basicamente. Nós os dois discutíamos bastante. Nós batíamos de frente, nós com qualquer coisa explodíamos um com o outro e tudo dava errado. Após as brigas eu me sentia mal, porque sentia que eu não estava a ser feliz e não estava a fazer feliz ela. E tudo isso me punha ainda mais triste. A minha mãe e a minha irmã já me tinham levado à igreja, à Universal, mas eu me afastei, eu fui curtir a minha vida, não queria nada com Deus. Eu lembrei da igreja quando vi que isto não era normal, as nossas discussões, e lembrei que ali poderia ser uma saída. E foi quando eu fui sozinho, sem ela saber, e fui a uma reunião, assisti, e no fim falei com o obreiro, e o obreiro me ajudou, e o obreiro disse: não, traz ela, vocês precisam de ser ajudados. Eu sei bem, sei decidido, que eu tinha que ir ter com ela e dizer para ela vir comigo à Igreja Universal. E falei com ela, convidei ela e ela aceitou. E nós fomos. Fomos os dois. No final, olhamos um para o outro e dissemos: é isto que temos que percorrer, é este o caminho que temos que seguir. Nós saímos mais aliviados, saímos mais alegres, saímos mais contentes. Saímos com uma certeza que era este o caminho que tínhamos que seguir com Deus. Fazendo as correntes, já paramos de discutir, começamos basicamente a nos relacionar melhor, já não havia discussões, já fazíamos aquilo que nunca fizemos, que foi nos relacionarmos, ser amigo um do outro, nos percebermos um ao outro. E tudo isso, nós sentimos essa mudança ao fazer esta corrente, este processo de libertação. Nós sentimos essa mudança a acontecer. Nós olhamos um para o outro e dissemos: está tudo diferente. A questão é que está tudo diferente. E quando ouvimos a palavra do Espírito Santo, decidimos buscar o Espírito Santo, buscar a presença de Deus. Começamos a buscar, começamos a ir mais nas reuniões, começamos a fazer propósito com Deus, uma aliança com Deus, e foi aí que o Espírito Santo desceu sobre nós, que foi uma coisa maravilhosa. Foi aí que a presença de Deus disse: tu és meu. Foi um momento que Deus disse: eu estou aqui. Hoje a minha vida mudou completamente. Nós casamos no altar de Deus, nós somos divertidos um com o outro, não há mais medos, não há mais complexos, não há mais nada, basicamente. Eu sou uma pessoa divertida, brincamos, somos amigos um do outro, que eu acho que é o principal, amigos um do outro. Hoje eu tenho alegria, hoje eu não sou mais tímido, sou uma pessoa completamente feliz, concretizada, que era aquilo que eu não era. A minha saúde, a minha vida é completamente, sou super saudável e sou realizado com Deus. O Espírito Santo é tudo para mim. Eu não posso ficar sem o Espírito Santo. Porque o Alexandre que eu era lá atrás no passado, o Deus mudou completamente. O vazio, o meu interior, o meu caráter, tudo isso o Espírito Santo trocou por um novo ser. O tempo dos milagres não acabou. Eu sou o milagre de Jesus.
2: Muito bem, nós estamos de volta na nossa programação. Muitos podem dizer que foi sorte a mudança na vida do seu Alexandre. Mas, na verdade, o que mudou a vida dele foi a atitude. Muitos têm contado com a sorte, têm esperado pelo tempo passar para ver se há uma mudança na vida. Mas, meu amigo e minha amiga, a mudança da sua vida não passa pela sorte, pelo tempo, passa por uma atitude. É por isso que eu convido você a estar conosco em uma das reuniões da Universal. Além de hoje, segunda-feira, a reunião da prosperidade com Deus, nós temos aos domingos a concentração de fé e milagres, uma reunião de oração por aqueles que estão doentes, passando problemas na família, uma oração por aqueles que se encontram vazio e depressivo, triste, amargurado, não vê solução para tantas situações difíceis que tem passado. Eu estarei aqui às 9h30 da manhã na nossa Universal de Oliveira do Hospital, levando até você uma palavra que com certeza vai trazer vida. E com certeza o Espírito de Deus irá descer sobre a vida de todos que estarão aqui conosco e trazendo a verdadeira mudança. Porque a verdadeira mudança passa pelo Espírito de Deus entrar. Quando a presença de Deus entra, a tristeza sai, a doença sai, a amargura sai, a depressão sai. Porque não há situação que possa resistir diante do poder do nosso Deus. Eu vou estar a aguardar por si aqui na Rua do Colégio, no 14. Você pode também buscar ao nosso Universal em Viseu, em frente à estação de caminhonetas de Viseu, ou uma Universal mais perto de si. Meu amigo, não deixe para amanhã, não deixe para depois a atitude que você pode tomar hoje, que vai mudar a história da sua vida. Nós estamos a ficar por aqui com a nossa programação. Você vai agora ficar com essa canção de fé. Eu aguardo você aqui. Eu, Pastor Joaquim, pode me procurar. Eu posso te atender todos os dias, gratuitamente, todos os dias. A nossa Universal aqui em Oliveira do Hospital está de portas abertas para te ajudar. Que Deus abençoe a todos, um forte abraço, um ótimo dia, uma ótima segunda-feira.

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1: 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São 7 horas.
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3: Olá, meus amigos e amados de meu Pai. Que Deus abençoe todos vocês. O Espírito Santo que só veio depois de Jesus, que Jesus ressuscitou e ascendeu aos céus, o Espírito Santo é quem guia a gente nos nossos pensamentos, para que nós possamos entender a palavra dele. Eu estava meditando sobre Nicodemos, porque Nicodemos era um homem extremamente religioso, sincero, ele era verdadeiro. Eu creio que Nicodemos, Jesus gastou tempo com ele, porque sabia que ele era um homem sedento de conhecer a vontade de Deus para a sua vida. Porque ele era um mestre, ele fazia discípulos, ele desde criança foi criado, educado para ser um mestre. Então a vida dele inteira, não sei quantos anos ele tinha, mas não sei, eu sei que a vida inteira de Nicodemos era para servir a Deus. Então, obviamente, Deus viu que havia nele uma sinceridade, uma verdade. Então, é claro que Jesus não estava perdendo o seu tempo com Nicodemos. Ele estava abrindo os olhos, tentando abrir os olhos de Nicodemos, que é o que acontece, porque Nicodemos é o perfil, é o retrato da maioria das pessoas religiosas. É isso mesmo. Então, a pessoa é religiosa, ela é caridosa, ela procura viver a vida certinha. Essa criatura é como Nicodemos, que fazia as coisas direitinho, mas não tinha nascido de novo. Esse é o problema. Conhece a palavra, conhece a teologia, conhece a Bíblia de cabo a rabo, digamos assim, mas não tem entendimento para compreendê-la. Esse que é o grande problema. Nós tivemos aí no testemunho da Rosemary, essa senhora que viveu durante muito tempo dentro de uma igreja. Ela era sincera, mas os seus problemas não eram resolvidos. Ela ia na igreja, mas ela não tinha contato direto com Deus. O entendimento dela estava bloqueado. Isso mesmo. Por isso ela não entendia a palavra de Deus. Quando ela veio na igreja, e na Igreja Universal, e ouviu a palavra da verdade, a palavra libertadora, a palavra que traz entendimento, que faz a pessoa pensar, porque a religião trabalha com sentimento, a religião não trabalha com pensamento, a religião trabalha com o sentimento. E justamente por conta disso, ela não entendia a palavra de Deus. E porque não entendia a palavra de Deus, ela era subjugada à escravidão de uma depressão, de agonia, de medo. Ela vivia mesmo dentro da igreja, mesmo dentro da igreja. Então, com certeza, Nicodemos é o perfil da maioria dos religiosos. Seja evangélico, católico, espírita, seja lá o que for, não importa. É religioso. A maioria tem em Nicodemos o perfil, o seu perfil. É isso aí. Eu era assim. E eu posso falar isso com vocês, eu tenho autoridade para falar sobre isso. Porque, como eu falei ontem, eu fui batizado nas águas 4 vezes. Eu passei 4 vezes pelo batismo nas águas. Mas eu já tinha sido batizado a primeira, a segunda, a terceira. E por que não aconteceu nada? Porque eu não entendia a palavra de Deus. E quem traz o entendimento da palavra de Deus é o Espírito Santo. Por quê? Porque é o espírito do diabo é que faz a pessoa não entender a palavra de Deus. É o que está escrito, o apóstolo Paulo fala ali. Fala que o Deus deste século, se referindo ao diabo, o Deus desse século cegou os entendimentos dos incrédulos. Cegou. Isso é muito, muito revelador. Porque enquanto a pessoa, ela pode estar numa boa religião, pode ter todas as informações, ela pode ser mestre dos mestres na religião onde frequenta. Mas se não tiver o entendimento libertado pelo próprio Deus na pessoa do Espírito Santo, ela vai continuar cega no seu entendimento. E isso que você, amiga e amigo, deve analisar na sua vida. Porque você acredita que Deus criou religião? Eu não acredito. Eu não acredito. Porque a religião é que cega o entendimento da gente. Eu era de outra aí, religião, etc. Eu era cego, completamente cego. Não entendia nada. Jesus estava falando para Jesus, hein? O próprio Deus falando para Nicodemos. Olha, Nicodemos, presta atenção. Se você não nascer de novo, você não pode nem ver o reino de Deus. Você não pode ver o reino de Deus. Entrar no reino de Deus, você tem que nascer da água, é o batismo nas águas, e do Espírito Santo. O Espírito Santo tem que gerar você. Se isso não acontecer, você vai continuar às cegas. Você não vai entender nada. A linguagem bíblica é uma linguagem estritamente espiritual, que obriga a pessoa a pensar, raciocinar, para então ela mesma chegar numa conclusão, para então decidir a sua vida. Porque ela trata da vida eterna e da morte eterna também. Então a gente tem que entender, se o Espírito Santo não nos der um entendimento da palavra, a gente vai andar às cegas, a gente vai andar perdido. Então a depressão, o que é a depressão? É um problema físico? Não, não é um problema físico. É um problema emocional? Não, não é um problema emocional. A depressão é um problema espiritual. E quem pode consertar um problema espiritual? Quem? Quem pode? A igreja? A religião? Não. O pastor, o bispo, ou quem quer ser o padre? Não. O problema espiritual, você só resolve com o Espírito Santo. E é para isso que ele veio. Jesus disse, olha, não vou deixá-los órfãos. Eu enviarei outro Consolador. Consolador. E ele estará para sempre convosco e em vós. Quer dizer, dentro de vós. Para quê? Para guiá-los em toda a verdade. Então, essa é a realidade. Se a pessoa é sincera como Nicodemos, eu creio que a ela vai ser revelada ao reino de Deus. E ela finalmente vai entrar no reino de Deus. Não vai só ver, não. Ela vai entrar no reino de Deus. Agora, se ela não for uma pessoa sincera, transparente, verdadeira, ela tem que ser verdadeira. Porque Deus conhece os nossos corações, as nossas mentes. Não adianta a gente querer fingir. A gente pode fingir para o mundo, mas não para Deus. Ele conhece as profundezas da nossa alma. E ele mesmo diz que o nosso coração é enganador e cruel. Cruel. A pessoa pensa que ela está no caminho certo, mas ainda não foi liberta, não foi revelada para ela a verdade que abre os olhos do entendimento, o entendimento para entender a palavra de Deus. Eu me sinto fracassado, frustrado, quando termino a reunião e não vi o resultado do Espírito Santo agindo nas pessoas. Ah, eu fico tão frustrado, porque parece que eu joguei conversa fora, porque não é possível. Como é que eu posso falar de um Deus vivo, um Deus grande, um Deus que era, que é e que há de virá de ser para todo sempre, o mesmo, ontem, hoje e o será eternamente, e não acontecer nada? Tem que acontecer, tem que acontecer, eu digo tem que acontecer, por quê? Porque ele prometeu, é a promessa dele. E foi isso que abriu o entendimento da dona Rosimeire. Ela disse, realmente, eu entendi, agora eu entendi. Ela finalmente entendeu que ela era religiosa, mas não era convertida. Por isso ela era uma religiosa oprimida, possuída. É, possuída mesmo, pelo mal, que é o que mais existe dentro das igrejas, todas elas, sem exceção, infelizmente, desgraçadamente, mas é uma realidade. Então, o que eu estou falando aqui, o nosso discurso não é para agradar a B ou C. Eu não estou aqui buscando voto de ninguém. Eu não estou buscando voto. Eu não quero voto de ninguém. Eu não quero louvor de ninguém, eu não quero clique de ninguém. Eu não estou buscando nada de vocês. Nada, zero. Mas eu quero dar para vocês aquilo que Deus me tem dado. E ele sabe disso. Ele sabe disso. Você, minha amiga, meu amigo, tem que ter a experiência pessoal com Deus, porque senão você não vai conhecê-lo. Você não sabe, não vai saber nunca quem é Deus. Como é que o pai pode gerar um filho que não o conhece? É ou não é? Pensa comigo. O pai conhece os filhos e os filhos conhecem os pais. O eterno pai nos conhece, mas nós nem sempre o conhecemos. E só o conhece aqueles a quem ele, o pai, o Espírito do Pai, o Espírito Santo, revela. Porque ele veio para isso. Ele veio substituição a Jesus para revelar o Pai, para que você possa realmente, na sua oração, quando falar Pai nosso que estás nos céus, você está falando diretamente com o Pai. Você possa ter essa intimidade. Ó, meu Pai, o Pai é Espírito, e o Pai, quando nos dá o direito de chamá-lo de Pai Nosso, é porque o Espírito Santo agiu ali. Não é porque a pessoa fala Pai Nosso que é o Pai Nosso, que é o Pai dela. Não, você tem que ter essa experiência. Não adianta frequentar a igreja. Você pode ter uma vasta informação religiosa, mas se ele não vir sobre você, amiga e amigo, você vai ficar patinando, vai patinar e vai, não vai chegar a lugar nenhum. Você vai continuar a mesma coisa. Essa é a realidade. O espírito do mundo, o Deus deste mundo, que é o diabo, cegou os entendimentos dos incrédulos. É. A dona Rosineire era uma incrédula, embora estivesse na igreja. E muita gente está dentro das igrejas, inclusive da Igreja Universal do Reino de Deus, e são incrédulos, porque não tiveram experiência com o Espírito Santo. E muitos pastores, eu não sei quem, eu não cuido disso, não tem como fazê-lo. Muitos pastores, infelizmente, não têm o Espírito Santo. E por isso são depressivos, casamentos falidos, problemas emocionais, problemas sentimentais, problemas familiares. Todos vivenciamos problemas, mas quando a pessoa é nascida do Espírito Santo, os problemas dela são causados pelos de fora, pelos que estão vivendo no reino deste mundo, não pelos que estão vivendo no reino de Deus. Porque quando você convive com pessoas que nasceram do mesmo Espírito Santo, é uma paz, é uma bênção, é uma vida nova, transformada. Então, o casamento, se não for feito, se as duas pessoas, se o casal não tiver o Espírito Santo, eles vão ter problemas. Porque se um tiver o Espírito Santo e o outro não tiver, vai ter problema, muitos problemas. Por quê? Porque são dois reinos diferentes, o reino do mal e o reino do bem. Então, Jesus, quando falou para Nicodemos, o homem com uma vasta experiência religiosa, informações, muitas informações, um homem catedrático da fé, digamos assim, eu diria não da fé, mas da religião, e mesmo assim, coitado, não entendia nada. Como é que pode, Senhor? Como é que pode um homem, sendo velho, nascer de novo? Nem se fosse recém-nascido poderia voltar ao ventre da mãe, quanto mais sendo velho. Essa é uma pergunta esdrúxula, uma pergunta que, coitado, realmente mostrou falta de conhecimento, de revelação. Jesus disse: Nicodemos, você tem que nascer de novo. Se você não nascer de novo, você não pode entrar no reino de Deus, quanto mais vê-lo. E Jesus gastou tempo com ele, com certeza. Nicodemos foi salvo, com certeza. Então, amiga e amigo, que Deus venha abrir o seu entendimento. Você vem entender. Desculpa quando a gente fala de forma tão bruta. É porque nós queremos, é o nosso propósito despertar você. Porque você talvez esteja dormindo o sono da morte eterna. Esse que é o problema. Esse que é o problema. Então, não se esqueça, para você conhecer a Deus, você tem que ter uma experiência com Ele, não é com a igreja, com o pastor, nada disso, o bispo, nada disso, é com Ele, Ele que revela, é o Espírito Santo que nos revela o reino de Deus. Aleluia, que maravilha. É por isso que as pessoas, quando falam, quando receberam o Espírito Santo, elas falam com um sorriso assim, diferenciado. É uma coisa assim, pura, verdadeira, transparente, porque a pessoa sabe em quem tem crido. Ela sabe, ela conhece agora o seu pai. Ela conhece o seu pai. O pai a conhecia, mas ela não conhecia o pai. Agora, ela pode chegar e dizer: meu pai, pai nosso que estás nos céus. Quando eu falo pai nosso que estás nos céus, eu coloco o meu pensamento no Espírito Santo, porque Ele que me gerou. É o Espírito Santo que nos gera. Assim como Jesus, o Espírito Santo desceu sobre a Virgem Maria e gerou nela Jesus, assim também, quando o Espírito Santo vem sobre nós, gera um filho de Deus, uma filha de Deus, um verdadeiro filho de Deus. Isso tem que acontecer com você. Portanto, não descanse os seus olhos, não cochile, não se distraia. Coloque toda a sua força, toda a sua inteligência, toda a sua capacidade, toda a sua esperteza, toda a sua energia na busca e recebimento do Espírito Santo. Domingo é a reunião, domingo e quarta-feira, são duas reuniões que nós, os dois dias que nós buscamos o Espírito Santo. Levamos as pessoas a receber o Espírito Santo. Vai um desses dois dias. Porque numa corrente de libertação, ou mesmo numa corrente de cura divina, de milagres, não creio que o Espírito Santo vai descer. Mas eu creio que quando você buscá-lo com todas as suas forças, e sabe, e domingo e às quartas-feiras, na Igreja Universal do Reino de Deus, nós temos, inclusive, nesta segunda-feira, nós vamos fazer uma vigília às 3 horas da manhã. digamos assim, a vigília de pijama para quem estiver longe. Mas para quem estiver perto aqui, por exemplo, nós, onde nós estamos, então nós vamos ter uma vigília presencial na busca do Espírito Santo nesta de domingo para segunda, viu? De domingo para segunda, às 3 da manhã. Bispo, por que é tão difícil assim, um horário tão difícil? Por que não faz um horário mais... Jesus não facilitou a vida do cego de nascença. Não, ele não facilitou. Ele deu a ele uma obrigação. Ele deu a ele um motivo para despertar a sua fé. Então, é por isso que nós fazemos 3 horas da manhã. Nós vamos ter essa vigília às 3 da manhã. Às 3 horas da manhã. No Brasil, esse horário deve ser às 11 da noite. 11 da noite. Mas você deve preparar um lugar para você e Deus. Você e Deus, sozinho, aí na sua casa. Você pode fazer isso aí na sua casa, de pijama, já preparado. Mas se você estiver aqui em Portugal, seja bem-vindo. Aqui em Chelas, nós estaremos às 3 da manhã, orando, clamando, pedindo, suplicando, ensinando, orientando, dando tudo que nós temos para que aqueles que vierem recebam o Espírito Santo. Deus abençoe a todos, em nome do Senhor Jesus. Amém.

0: queremos hoje te convidar a fazer uma pesquisa que talvez você nunca tenha feito. Lugares mais difíceis de chegar. Quais serão? Nessa lista, encontramos de montes e cavernas a lugares construídos pelo homem. K2, no Paquistão, a segunda maior montanha do mundo. Fort Knox, onde está localizado o depósito de ouro dos Estados Unidos. A área militar restrita, conhecida como Área 51. A cratera de Bossave, em Papua Nova Guiné. Mas nessa lista ficou faltando o lugar mais difícil de todos. Ali, isolado no topo, deveria estar o Reino dos Céus. Aliás, o que não faltam são mitos sobre esse lugar. O que talvez justifique o fato de tanta gente acreditar que é para pessoas bondosas e que basta não fazer determinadas coisas, a ida para lá é certa. Ou que é possível se limpar dos pecados em um purgatório depois da morte, antes de ir para o céu. Ou mesmo que Deus aceitaria todos ali indistintamente. Mitos que acabam encobrindo a real essência deste lugar. E o fato de que pouquíssimos conseguirão chegar lá. Por um motivo. Uma das principais características do Reino dos Céus é a justiça perfeita. Por isso, ninguém entra nele pelas boas obras. A salvação só vem pela fé em Jesus, a obediência à sua palavra. Enquanto este mundo se esforça para se tornar a filial do inferno, o Reino dos Céus é um lugar de total santidade. Recebemos de Deus, sem merecer, o direito de ser salvos. O nome desse favor é graça. Mas seria justo se limpar pelo sacrifício dele e continuar vivendo na sujeira? Existe um setor empenhado em te fazer errar o alvo. Você talvez nunca tenha ouvido falar, mas certamente já foi vítima de suas estratégias inúmeras vezes. É o Departamento de Marketing do Inferno. Ele trabalha noite e dia para convencer consumidores a comprar as ideias do diabo e evitar que eles cheguem ao céu. Uma das ideias promovidas por esse setor é de que uma vez salvo, salvo para sempre, pois a graça de Deus seria suficiente para garantir o céu, mesmo para quem permanece no pecado. Acreditando nisso, quem vai se empenhar para se manter na fé? Se você assiste aos noticiários, certamente já ouviu falar de golpes financeiros. Atraído pelo lucro fácil, quem cai nesses golpes aceita fazer depósitos para o golpista e acaba perdendo todo o dinheiro. Espiritualmente, o golpe da graça também funciona assim. Quem é atraído por essa ideia enganosa, quer a salvação sem sacrifício, e aceita apostar nisso, a sua eternidade e a sua alma. Consome o pecado. Espera que no final a graça e a misericórdia paguem a conta para voltar a pecar. O Departamento de Marketing do Inferno mistura a verdade com a mentira para criar meias-verdades, usando até a palavra de Deus. Muito cuidado. Quem cai nesse golpe perde muito mais que dinheiro. Perde a própria alma. A verdade é que a graça não é de graça. Segui a paz com todos e a santificação sem a qual ninguém verá o Senhor. Ou seja, se separar do pecado é pré-requisito para a salvação. Não se deixe enganar. Para a eternidade com Deus, é necessário passar primeiro pelo arrependimento. E esta é a parada obrigatória de quem se arrepende. O símbolo de quem morreu para a injustiça. Quem não passar por aqui, dificilmente vai entrar lá. Somente com a atitude de arrependimento e uma vida de obediência à palavra de Deus, você deixa o reino deste mundo e se habilita a passar a eternidade no lugar que ele preparou. E essa decisão é inteiramente sua. Arrependei-vos, porque é chegado o reino dos céus.
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2: Ao contrário de muitas pessoas, eu não era vazia. Eu era cheia de angústias, depressão e medos. Frequentava uma certa denominação e lá eu ouvia a palavra de Deus. Fiquei alguns anos nesse lugar e passei por outros lugares também, porque eu sempre tive sede de aprender, né? E eu estava vivenciando aquela situação da depressão, que eu não conseguia cuidar da minha filha, que era bebê, ela tinha 1 ano de idade, eu não conseguia cuidar dela, eu não conseguia cuidar da minha casa, eu olhava para a pia cheia de louça, a casa suja, e eu só queria ficar deitada. Eu sofria muito, porque eu precisei tomar muitos medicamentos, muitos. Eu tomava medicamento para dormir, medicamento para acordar, medicamento para ir ao banheiro, medicamento para comer, porque eu não tinha vontade de comer. Final da tarde, você começa a entrar numa angústia, numa tristeza, num medo de não acordar no dia seguinte. E no dia seguinte, você saber que você dependia dos remédios. Então a vida, para mim, era cinza, não tinha cor. Era desbotada. Inclusive, eu me lembro que eu sonhava, às vezes, e os meus sonhos eram cinzas. E aí eu resolvi passar no médico. Passei no médico, o médico olhou para mim e falou assim: a senhora está intoxicada de medicamentos. Todo mundo falava: ah, depressão, ah, é hormônio. Então, assim, era aquela angústia dentro de mim.

dormir, porque eu não estava conseguindo dormir, acordava, eu liguei a TV. Eu liguei a TV e tinha uma pessoa falando na TV exatamente aquilo que eu estava passando. E aí eu pensei, eu falei, se deu certo para ela, por que não? Eu já tinha escutado falar da Bíblia, já sabia algumas coisas, mas por que eu não ia àquele lugar? Eu me lembro que na época eu tive muita discriminação. Muitas pessoas se afastaram, falavam que era bobagem, que a igreja só queria o dinheiro, que não ia funcionar. Mas eu falei, eu não tenho nada para perder, eu vou. Eu vou ouvir, eu vou experimentar, né? E aí eu fui. E quando eu cheguei, eu já saí diferente. Eu já saí sem aquele peso, sabe? Não foi mágico, mas foi uma coisa sobrenatural. Eu cheguei como muitos, querendo resolver os problemas, querendo a solução dos problemas. Mas o que eu encontrei? Alívio, paz e acolhimento. Então eu comecei a ler a Bíblia mais profundamente. Então quando eu abri a Bíblia, eu via Deus falando comigo, sabe? Então eu falava assim, tá escrito aqui, né? E eu ouvi isso, o pastor falar, né? Que a gente tinha que tomar posse daquela promessa, né? E a gente acha um pouco estranho, um pouco assim, arrogante até. Porque a gente fala assim, ué, como é que pode, né? Pedir, você vai afrontar Deus, você vai pedir para Deus, porque Deus é Deus, né? Então você fala assim, como que eu vou tomar posse disso? Mas eu comecei a aprender, aprender, aprender. E aí a coisa foi acontecendo, sabe? Eu fui me libertando daquilo, eu fui vendo que eu já conseguia dormir, eu comecei a comer, eu comecei a ter força, eu comecei a ter coragem. Não tinha mais aquele medo, no final da tarde já não tinha medo, né? Então assim, foi acontecendo as coisas. Ainda eu fiquei um tempo na Universal e na outra igreja, porque meu marido estava lá. Comecei a ficar discriminada, as pessoas já não conversavam direito, já começaram a se afastar. E aí um certo dia, nessa denominação, começaram a debochar da corrente da prosperidade. E aquilo me incomodou muito, porque meu marido estava desempregado há 5 anos e conseguiu um trabalho. Aí eu me revoltei naquele momento. Hoje eu sei que é uma revolta, né? Eu levantei na escola dominical e eu falei, eu não aceito isso, porque eu vivenciei esse problema e meu marido desempregado, e Deus abriu uma porta para ele. Desse dia eu falei para meu marido, eu não volto mais lá. Eu vou direto para a Igreja Universal. Nossa, a casa caiu, né? A casa caiu. Aí ele ficou muito bravo, muito bravo. Mas eu enfrentei a situação. Eu comecei tudo de novo. Eu zerei tudo. Eu falei, então, meu Deus, eu comecei aqui. Eu vou me batizar, eu vou fazer os propósitos, eu vou esquecer tudo que eu já conheci. E aí, obedecendo, seguindo as orientações, a palavra de Deus começou a se cumprir, né? As coisas começaram a acontecer. Eu comecei a ver as coisas acontecendo. Então, eu não sabia. Eu conhecia a letra, mas eu não conhecia o espiritual, a força que tinha, né? Quando eu ouvi falar que a palavra era um testamento, né? Era uma herança. Então eu falei, puxa vida, eu recebi uma herança, né? Então, olha só, eu tenho direito, né? Então eu entendi que eu era filha, eu comecei a ver Deus como meu pai mesmo. Sabe? Então, assim, foi uma coisa muito sobrenatural. Então, Deus falava comigo na palavra. Eu não precisava de nada, eu precisava de ouvir a voz de Deus, sabe? Então, assim, foi tão glorioso, foi tão maravilhoso. E agora eu vou contar a melhor parte. Eu já não tinha mais a depressão, eu já conseguia comer, eu já conseguia dormir. Eu não tinha mais medo.

0: Eu não tinha mais insegurança e não tinha mais ansiedade. Então, o que que eu encontrei? O meu maior tesouro, o Espírito Santo. Eu cheguei numa quarta-feira e quando eu pisei, ele falou comigo. E naquele dia eu recebi o batismo com o Espírito Santo. Aquela quarta-feira vai ficar marcada na minha história, na minha vida, porque foi o melhor dia da minha vida. Eu senti a paz. Eu tinha certeza que ele estava dentro de mim, que ele estava falando comigo, que ele estava cuidando de mim. O meu pai terreno não estava aqui, mas agora eu tinha um pai de verdade, um pai celestial que cuida, que toma conta, que guarda, que protege. Então eu não tinha mais medo, eu não tinha mais ansiedade, eu não tinha mais tristeza. Estava escrito na palavra que a alegria do Senhor é a minha força, então eu sabia que eu tinha força, sabe? Então assim, é uma coisa inexplicável, imensurável, essa é a palavra, sabe? É uma coisa grandiosa. O Espírito Santo é glorioso, é maravilhoso. Olha, se eu pudesse, alguém falasse para mim, você trocaria? Jamais. Jamais, jamais, jamais, jamais eu trocaria. E dali em diante, Deus fez de mim uma nova pessoa, uma nova mulher, uma nova mãe, sabe? Uma nova filha. Tenho falhas, tenho defeitos, limitações, erro, mas eu sei que eu sou uma nova pessoa. A minha família toda está na igreja, na presença de Deus, né? Meu marido, que falava que não vinha, está aí, né? Meu filho, meu genro, minha nora, meu netinho, todos na presença de Deus, né? E além de tudo, a nossa vida foi transformada. De tudo que eu conquistei, de tudo que eu tenho, foi o melhor presente, a maior riqueza é o Espírito Santo. E a minha vida mudou, não foi por placa de igreja, foi porque hoje eu sei que eu faço parte da igreja espiritual, da igreja do Senhor Jesus Cristo. E hoje eu vivo o reino de Deus aqui nessa terra.
1: 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Não existem vidas mais importantes do que outras. Não há quem esteja esquecido ou seja insignificante aos olhos de Deus. Cada pessoa é única.
2: A sua alma é tão valiosa, tão preciosa, tão querida por Deus, que Jesus disse: o que adianta o homem ganhar o mundo inteiro e perder a sua alma? Então só o homem dá o destino final da sua própria alma. É você quem dá o destino para a sua alma. Para onde ela vai?
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3: É a nossa primícia para Deus, é o início da semana, é a forma que temos de mostrar a Deus que estamos aqui. Podia estar na praia, podíamos estar a fazer outra coisa qualquer, mas não. É vir à casa do Pai, é vir buscar a palavra, ouvir do que Deus tem para nos dizer e para que a semana depois também corra bem. Acho que são reuniões muito completas, que nos preenchem muito, que nos fazem pensar. Há sempre uma mensagem, há sempre uma palavra que Deus quer, nos quer transmitir, e por isso são reuniões importantes. Vale a pena não ir à praia hoje num dia de calor como este para vir aqui de manhã, sim.
4: A minha vida sempre foi um bocadinho triste, mas desde 2022, 2 de 2 de 2022, quando conheci o verdadeiro Deus.
5: E hoje como é que se encontra?
4: Excelente, com o Espírito Santo.
3: São reuniões muito completas em que buscamos pela nossa família, em que buscamos para nós mesmos, em que temos uma palavra, em que conseguimos fazer uma introspectiva de nós mesmos e pronto, conseguir andar no nosso dia-a-dia, não é? As principais lições que eu levo daqui é ter a fé para continuar mais um dia, a perseverança quando acontece o dia mau, o ter o cuidado com o próximo, são as lições principais que eu levo.
6: Era muito triste, na realidade. Era muito triste, muito vazio, às vezes sem direção, sem rumo, por assim dizer. Olha, posso dizer que está bem, que está abençoada, cada área no seu devido lugar, e por isso é que eu continuo a vir, não é? Já são alguns anos que eu venho e que não falto, e que faz-me bem. Faz-me bem, e eu recomendo exatamente quem nos esteja a assistir, nos esteja a ver, até esteja indeciso e pensa, será que isto é mesmo verdade? Será que o que é dito? Venha e experimente e veja o resultado.
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7: Se Deus trabalha com a fé, o diabo trabalha com a dúvida. Ela é a principal arma do inferno para enfraquecer e desestruturar as pessoas no mundo inteiro. Diariamente somos bombardeados por vozes que chegam de todos os lados, e a maioria carregando invisivelmente o veneno da dúvida. O que temos visto são pessoas que, de tanto beberem deste conteúdo oferecido pelo reino das trevas, estão se tornando inseguras e apavoradas. A voz que damos ouvidos vai ditar as nossas atitudes e reações. O pesquisador e cientista japonês Masaru Emoto, em um dos seus experimentos mais intrigantes, provou que as palavras têm o poder de influenciar fisicamente tudo que existe. Emoto colocou 3 porções de arroz cozido em frascos de vidro separados e os cobriu com água. Todos os dias ele dizia: obrigado, eu te amo, para um pote. Eu te odeio, você é um idiota, para o segundo. E o terceiro ele ignorava completamente. Após um mês, o resultado foi surpreendente. O arroz que recebia obrigado começou a fermentar, apresentando um agradável aroma. O arroz do segundo pote, que recebia palavras negativas, ficou totalmente escuro e apodrecido. E o terceiro, que foi ignorado, começou a mofar. Certamente isso te faz pensar: se a palavra fez isso com o arroz, imagine o que é capaz de fazer no interior de uma pessoa. Por isso encontramos tantos tomados pelo medo e em pânico. Tudo por causa de uma voz que ouviram em algum momento. É possível a pessoa ter paz estando ela na dúvida? A única fórmula capaz de blindar a sua fé é não dar ouvidos àquilo que possa te enfraquecer. E se alimentar da palavra que vem de Deus, pois esta gera certeza, convicção e força. E mesmo diante de um momento difícil, você não se abalará, pois ela te sustentará em qualquer situação. Tenho-vos dito isto para que em mim tenhais paz. No mundo tereis aflições, mas tende bom ânimo. Eu venci o mundo. Somente os que estão nele vencem como ele venceu. A partir de agora, dê mais ouvido à voz da fé, pois enquanto as outras te jogam para baixo, ela te leva para cima.
8: Neste momento vamos unir a nossa fé. Prepare o seu copo com água. É momento de oração.
9: Em nome do Senhor Jesus, meu Deus, nós elevamos a Ti os nossos pensamentos. E neste momento oramos em favor de todas as pessoas que estão aflitas. Oramos em favor dos oprimidos, daqueles que estão doentes, enfermos, desenganados pela medicina, pessoas que já foram a tantos sítios à procura de uma solução, de uma saída para os seus problemas. Pessoas, Senhor, que têm chorado, têm sofrido, têm vivido tristes, amarguradas, e eu oro por elas. Eu oro por aqueles que têm vivido momentos de dor, de amargura, de sofrimento. Pessoas, meu Deus, que já não sabem mais a quem pedir ajuda, a quem pedir socorro. O Senhor disse na Tua palavra que tudo aquilo que pedíssemos ao Pai em Teu nome, crendo, o Senhor faria. Nós pedimos, meu Deus, estenda as Tuas mãos para curar, para libertar, para livrar essa pessoa de tudo aquilo que tem trazido a dor, a tristeza, a amargura, o sofrimento, tudo aquilo que tem feito essa pessoa chorar, se desesperar. Venha ao encontro de todas elas. Ajude essa pessoa, ajude esse homem que está há muito tempo a sofrer com esse problema, essa pessoa, meu Deus, que já foi a muitos sítios, muitos lugares, à procura de uma solução e não encontrou. Só o Senhor pode dar a solução, a saída. Só o Senhor pode mudar essa situação. Só o Senhor pode livrar essa pessoa de todo o sofrimento, de todos os males. Portanto, ó Espírito Santo, traga a solução, traga uma saída, traga agora a paz para esta pessoa que sofre. Eu peço em favor de todos, eu oro para que o Senhor, em nome de Jesus, traga para esta pessoa a solução que ela tanto necessita. Eu oro por todos, eu peço pelas famílias, pelos lares, eu peço que o Senhor venha tocar nessa criatura que sofre, toca neste homem, toca nesta senhora, livra essa pessoa de todo o sofrimento, faça um milagre acontecer agora, faça, Espírito Santo, um milagre acontecer na vida deste homem, desta senhora, mas que acabe agora o sofrimento, que acabe a tristeza, a angústia, a opressão, a depressão, a amargura, a tristeza, que acabe o sofrimento da vida desta pessoa e que ela receba a paz que ela tanto deseja, a alegria que ela tanto espera receber. Ó Espírito Santo, faça um milagre nesta hora. Há pessoas que não suportam mais, que estão há anos que sofrem com essas dores, com essas doenças incuráveis. Há anos que essa pessoa sofre com dores pelo corpo, dores de cabeça, dores nos ossos. O sofrimento já dura tanto tempo, o sofrimento tem tirado até a vontade de viver. Essa pessoa perdeu o prazer de viver, mas que o Senhor toque nela agora, meu Deus, e faça um milagre. Faça um milagre, Senhor, cura, liberta, abençoa, remova o sofrimento, remova o mal, remova a dor, remova a angústia, o desespero, traga a saúde para essa pessoa que sofre. Faça um milagre, ó Espírito Santo. Eu entrego a vida de todos em Tuas mãos. Que o Senhor abençoe a todos, abençoe as famílias, abençoe os lares, abençoe a cada pessoa que ora conosco neste momento. Seja este copo com água consagrado, abençoado, e todos que dele beberem recebam a saúde, recebam a cura, recebam a libertação, em o nome do Senhor Jesus. E aquele que crê, diga amém e graças a Deus. Agora beba com toda a sua fé dessa água e seja livre, seja curado, seja liberto, seja abençoado agora.

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1: 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São 8 horas.
2: O encerramento de empresas registou uma descida de 8% nos últimos 12 meses. É o destaque desta edição do Pulsar Económico.

Nos últimos 12 meses, até setembro, encerraram 14.519 empresas já em Portugal, o que representa uma queda de 7,9%, menos 1.244 empresas encerradas em relação ao mesmo período do ano passado. Entre janeiro e setembro foram registados 9.015 encerramentos, assinalando uma descida de 11,9%. Esta diminuição foi impulsionada sobretudo pelos setores dos serviços empresariais e do alojamento e restauração, que juntos representam cerca de 39% da redução total, além de quedas no retalho e serviços gerais. Em contrapartida, registaram-se aumentos de fechos na indústria do calçado, no alojamento de curta duração e nas atividades especializadas de construção. Paralelamente, a criação de novas empresas até setembro recuou 3,2% em comparação com o mesmo período do ano passado, totalizando cerca de 40 mil novos negócios fundados no país. No entanto, em contraciclo com a tendência geral de descida na constituição de empresas, os setores da construção e das tecnologias da informação e comunicação conseguiram crescer. O preço da eletricidade no mercado grossista ibérico está a registrar um dos outonos mais caros da sua história, com uma média de 147,60€ por megawatt-hora desde 1 de setembro. Este valor só é superado pelos registros dos períodos homólogos de 2021, quando era vendido por 168,10€ por megawatt-hora, e 2022, com uma comercialização por 238,20€ por megawatt-hora, anos marcados pela crise energética da pós-pandemia e pela invasão russa da Ucrânia. O contexto atual é influenciado pelo conflito no Irão e pelas tensões no Estreito de Hormuz, que mantém o gás europeu acima dos 70€ por megawatt-hora, além de reservas de gás na Europa quase 11 pontos percentuais abaixo das do ano passado. Adicionalmente, o aumento da procura e a menor contribuição das energias renováveis, que desceram para cerca de 50% do cabaz energético, impulsionaram os preços, levando o mercado a ultrapassar os 200€ por megawatt-hora numa sessão recente, algo inédito desde 2022. Embora o outono traga habitualmente alívio devido a temperaturas mais amenas e ao aumento do vento, as restrições no abastecimento de gás têm condicionado o mercado. Uma eventual descida dos preços durante o mês de outubro dependerá do abrandamento da procura e da recuperação da produção eólica, conforme o padrão histórico. O relatório que acompanha a proposta do Orçamento do Estado prevê o regresso dos apoios à compra de veículos de emissões nulas em 2027, inserido nas medidas do Governo para a descarbonização dos transportes. A intenção de reintroduzir este incentivo surge na sequência da elevada procura registada nas edições anteriores, geridas pelo Fundo Ambiental, nas quais as verbas disponibilizadas pela tutela esgotaram em poucas horas, devido ao grande volume de candidaturas submetidas. Apesar da medida estar confirmada na proposta orçamental, ainda não foram divulgados os detalhes operacionais sobre a sua execução. Até ao momento, permanecem por definir o montante total da dotação financeira, o valor atribuído por veículo, os critérios de elegibilidade, como eventuais limites de preço ou exigência de abate de veículos antigos, e o calendário para a submissão das candidaturas. Como é sabido, a pensão de velhice é um valor pago mensalmente para substituir as remunerações do trabalho, sendo necessário cumprir a idade legal estabelecida e um prazo de garantia mínimo de 15 anos de descontos ou 12 anos no Seguro Social Voluntário. Existem também regras específicas para quem tem mais de 40 anos de descontos para o acesso antecipado à reforma, como no caso de desempregados de longa duração a partir dos 57 anos, para a inscrição no regime de Seguro Social Voluntário e para a pensão social de velhice atribuída a quem não atinge a carreira contributiva mínima. Durante o período em que se encontra desempregado e a receber o subsídio mensalmente, os dias em que beneficia desse apoio contam como tempo de desconto para a Segurança Social através do registro de remunerações por equivalência à entrada de contribuições. Nesses casos, considera-se que os rendimentos correspondem à remuneração de referência calculada com base na média dos salários dos primeiros 12 dos últimos 14 meses, até ao limite de 8 vezes o indexante dos apoios sociais, ou seja, 4.180€, valor de referência de 2025.
Uso generalizado da inteligência artificial pelos candidatos para adaptar currículos e candidatar-se em massa provocou uma explosão no volume de candidaturas e retirou o valor informativo ao crivo tradicional do currículo. Com ferramentas a otimizarem candidaturas semelhantes para o mesmo anúncio, como evidenciam dados de plataformas como a Workday, LinkedIn ou o estudo da Bright Network, os recrutadores deixam de conseguir distinguir a competência real apenas através do currículo. Perante este cenário, a triagem por palavras-chave perde eficácia, forçando quem recruta a mudar o foco para sinais mais fiéis, tais como amostras de trabalho, exercícios práticos ou perguntas específicas desde as fases iniciais do processo. Em contrapartida, o juízo e a intervenção humana continuam a ser essenciais na fase de seleção. A investigação científica demonstra que a entrevista estruturada é o melhor indicador de desempenho no trabalho, sendo um mecanismo imune à simulação por inteligência artificial.

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1: Olá. Tudo o que um sonho precisa para ser realizado é alguém que acredite que ele pode ser concretizado. Este pode ser bem o lema para este nosso dia e para esta semana. E o ingrediente principal será sempre acreditar em nós próprios e nas nossas capacidades. Por fim, e se tivermos dúvidas, chegará um dia em que os outros não terão outra escolha senão acreditar tão bem como nós. Pois se a vida for a melhor coisa que já te aconteceu, então acredita, tu tens mais sorte do que podes imaginar. Pense nisto, já que a vida é um momento que tem de ser vivido com intensidade.
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16: Horas em Portugal continental e na Madeira, 8 nos Açores. Segunda-feira, 12 de outubro, Eduarda, tendas desarmadas nos aliados.
17: A polícia está a desmontar o acampamento pela habitação que foi instalado anteontem na Avenida dos Aliados, no Porto. Há novas sanções europeias a caminho contra a indústria militar da Rússia. Os ministros dos negócios estrangeiros, reunidos hoje no Luxemburgo, vão aprová-las. Usar a arte como linguagem universal é o objetivo da Trienal do Vaticano, que abre hoje em Lisboa para reconstruir pontes num mundo dividido.
16: Manhã mais fresca no Porto, 14 graus, 15 em Coimbra, esta hora 16, Lisboa. Estão 19 em Faro, 20 Funchal, 22 Ponta Delgada. Edição de Eduardo Amaro.
17: As tendas que estavam montadas na Praça Dom João I, não na Avenida dos Aliados, como disse há pouco, no Porto, estão a ser retiradas pela Polícia Municipal e pela PSP esta manhã. Está a ser desmantelado o acampamento de tendas que tinha sido instalado durante o fim de semana, durante uma ação de protesto pelo direito à habitação, mimetizando o movimento da Porta do Sol em Espanha. Dezenas de ativistas pela habitação insuflaram as tendas este fim de semana no centro da cidade para denunciar as dificuldades no acesso à habitação, também os aumentos dos preços das casas e das rendas, mas a polícia está a obrigar esta manhã à remoção das estruturas que foram instaladas no local, pondo fim ao acampamento. A reportagem da Antena 1 está a caminho da Praça Dom João I, no Porto. Caia Kallas defendeu hoje o reforço das sanções contra a Rússia, porque as medidas tornam mais difícil a Moscovo continuar a guerra na Ucrânia. À chegada para a reunião com os ministros de negócios estrangeiros da União Europeia, que vai começar daqui a pouco, a chefe da diplomacia dos 27 aplaudiu a disponibilidade ucraniana para um cessar-fogo energético, mas afirmou também que ainda não viu a mesma vontade do lado da Rússia e era bom que isso acontecesse. Até lá, a União Europeia pretende continuar a pressionar Moscou.
18: É por isso que avançamos. Começámos com uma lista de 1.600 pessoas e entidades, porque para nós só a pressão na Rússia pode funcionar. A Rússia começou esta guerra, não nos devemos esquecer disso. Devemos colocar a pressão na Rússia para que eles parem, porque se eles pararem, os ucranianos também não terão que tomar qualquer passo para defender o país. E é isso que está em causa. Então, com esse tipo de negócio, nós esperamos que o cessar-fogo se concretize, mas ainda não vimos aguentar-se. But we haven't seen it holding so far.
17: A União Europeia está a preparar o maior pacote de sanções de sempre contra a Rússia. Ele vai ser discutido e deve ser aprovado hoje pelos ministros dos negócios estrangeiros, que se reúnem a partir das 10 da manhã, hora de Portugal continental, daqui a menos de uma hora, no Luxemburgo. As novas medidas devem atingir cerca de 1.600 pessoas e entidades ligadas à indústria militar. A alta representante europeia, nas declarações que fez à chegada para esta reunião, disse também que estas sanções aplicadas à Rússia seriam mais eficazes se os Estados Unidos se alinhassem com a Europa.
18: Sim, é claro que eles também estão a procurar novas maneiras de evitar as sanções. Mas nós também somos mais ágeis e colocamos isso sempre na mesa. Mas seria muito melhor se os nossos parceiros do Reino Unido e dos Estados Unidos se alinhassem connosco. O Reino Unido está alinhado connosco, mas se os Estados Unidos também alinharem e se eles aplicarem a lei sobre a Rússia, conseguiríamos agir de forma que a Rússia pusesse fim a esta guerra.
17: Caia Kallas, declarações feitas esta manhã no Luxemburgo. A guerra na Ucrânia vai ser um dos principais temas do encontro dos ministros dos negócios estrangeiros dos 27, que vão analisar também a situação atual no Médio Oriente. A França vive mais um dia de contestação dos estudantes e esta manhã é Bordeaux quem está nas notícias. A cidade tomou a dianteira dos protestos esta segunda-feira. É uma das mais agitadas pela contestação dos estudantes que exigem, continuam a exigir, melhores condições para a educação. Como nos conta, a partir de Paris, a correspondente da Antena 1, Rosário Salgueiro.
19: Há um imenso grupo de jovens que estão e que deitaram fogo a caixotes de lixo, madeiras, num liceu nos subúrbios de Bordeaux. O risco aqui é que este liceu fica numa zona urbana com muitas árvores e a polícia vai tentando empurrar os jovens para mais longe, uma vez que estas chamas dos caixotes de lixo e de tudo aquilo que está a arder estão muito próximas das habitações, mas este grupo que assim visto pela televisão parecem cerca de 100, 200 jovens, uns sentam-se no chão. Aqui há várias horas um momento de grande tensão, a polícia está a fazer uma ação de empurrar para longe estes jovens, mas eles rapidamente regressam a este local. Em Paris a situação está mais calma, ou seja, no que toca à intervenção policial, mas continuamos com muitos liceus bloqueados e muitos liceus encerrados com aulas à distância por prevenção, e o mesmo acontece nas universidades. Só onde estão a realizar-se exames de especialidade de medicina é que os estudantes podem entrar.
17: Informações deixadas esta manhã a partir de Paris pela correspondente Rosário Salgueiro. Amanhã está prevista mais uma manifestação na capital francesa por causa deste movimento dos estudantes das escolas encerradas, que já dura há 3 semanas, ainda à espera de mais medidas por parte do governo para melhorar as condições da educação em França, e à qual se juntaram, depois dos alunos do ensino secundário, também os estudantes do ensino superior. A Confederação dos Agricultores de Portugal concentra-se daqui a pouco junto à Assembleia da República. Há uma delegação da CAP que vai pedir medidas de apoio ao setor que consideram necessárias para aumentar, fortalecer a competitividade dos agricultores portugueses face aos espanhóis. Numa altura em que se está a discutir o orçamento de Estado, a CAP avança com este pedido ao governo. Luís Mira, o secretário-geral da Confederação dos Agricultores, já tem um valor em mente para os apoios e garante que ele não mexe com as contas públicas.
20: Aquilo que estamos a falar, face ao que já foi apresentado, são 140 milhões de euros. Portanto, não é isso que desequilibra as contas do Estado português. Essas medidas terão que ser distribuídas pelos agricultores. Há forma de o fazer, já foi feito no passado. Chama aqui a atenção que quem mais sofre com esta situação são os pequenos agricultores, porque eles são mais vulneráveis, têm menos capacidade para resistir a este tipo de crises e de aumento do custo dos fatores de produção.
17: Luís Mira da CAP avisa que os agricultores mais pequenos vivem no limite nesta altura e teme que muitos destes agricultores não consigam manter as suas produções até ao final do ano. Para isso contribui muito também o facto dos preços dos fertilizantes, que estão sempre a subir.
20: Traz mais dificuldade é a diferença nos fertilizantes. Os fertilizantes são determinantes para a produção agrícola, que é um fator incontornável e que subiu 50% em alguns casos, e portanto é incontornável. Não se consegue produzir sem fertilizantes nas condições em que hoje a agricultura se faz na maioria dos casos em Portugal. Temos agora, em outubro, começa o novo ano agrícola, e se estas coisas não forem resolvidas, se não existir um sinal, há muitos agricultores que nem sequer iniciam a sua produção, porque não conseguem refletir este aumento de custos nos preços dos produtos.
17: Os agricultores vão juntar-se daqui a pouco em frente à Assembleia da República, esperam poder deixar as suas reivindicações ou entregá-las ao Presidente da Assembleia da República, José Pedro Guiar Branco, e também aos partidos com assento no Parlamento. Depois, a marcha há de seguir também para a residência oficial do Primeiro-Ministro. Para enfrentar a inflação e o custo de vida, o alívio do IRS, que está a ser preparado pelo Orçamento de Estado, é capaz de não ser suficiente para trazer mais dinheiro disponível no final do mês às famílias. O próximo ano traz mudanças nos escalões, foram anunciadas a semana passada, mas Anabela Silva, da área de fiscalidade da consultora Ernst & Young, ouvida esta manhã no Ponto Central da Antena 1, considera que era possível mexer noutras áreas e ajudar mais as famílias. Por exemplo, as deduções do IRS, que não são alteradas há mais de 10 anos, e aponta que seria mais uma forma de trazer rendimento disponível e mais além do alívio do IRS.
1: Penso que do ponto de vista fiscal o alívio ajuda, mas não é realmente um alívio muito significativo pelos cálculos que nós efetuamos, e porventura poderiam ser antevistas outras medidas, por exemplo, a atualização das deduções à coleta das despesas gerais familiares ou de deduções de despesas de saúde e educação, porque o que se passa é que efetivamente as famílias têm incorrido num conjunto de despesas bastante significativo, ao longo dos anos tem vindo a aumentar significativamente, no entanto todas essas deduções já não são atualizadas desde, ou muitas delas, desde 2015, quando foi introduzida a reforma do IRS.
17: Juntando a atualização do IRS que está previsto no Orçamento do Estado à decisão já tomada pelo Governo de rever o IRS até ao sexto escalão, juntando estas duas medidas, Anabela Silva diz que isto trará mais rendimento disponível para os contribuintes. Dá um exemplo do que pode acontecer com uma pessoa solteira sem filhos.
1: Se nós pegássemos, por exemplo, num solteiro sem filhos que tivesse um rendimento bruto de 2 mil euros por mês, o que nós verificávamos é que, por via da redução das taxas, esta pessoa iria ter um aumento no seu rendimento líquido, portanto uma diminuição do imposto a pagar, de cerca de 100 euros. Aqui acresce
17: 100 euros
1: depois,
17: ano.
1: Ano. Da que acresce depois uma redução do IRS por via da atualização dos escalões de mais cerca de 79 euros. Portanto, nós estamos a falar num total de cerca de 180 euros. Portanto, a conjugação das duas medidas é que então efetivamente também se traduz num aumento do rendimento líquido disponível.
17: Com um exemplo aqui de que rendimento líquido será esse, neste caso, para um solteiro sem filhos, um exemplo deixado esta manhã na Antena 1 por Anabela Silva, da consultora Ernst & Young. Uma trienal de arte, promovida pelo cardeal Tolentino Mendonça, quer aproximar pessoas, culturas e comunidades através da criação artística. Depois de ter passado por cidades como Rio de Janeiro, Boston ou Milão, a ideia chega agora a Lisboa. Cláudia Almeida.
21: O título sugere regressar a casa. Foi em abril do ano passado que o cardeal português Tolentino Mendonça começou a desenhar o projeto com Nuno Crespo, curador-geral da Trienal de Arte do Vaticano.
22: Queríamos fazer um projeto que pudesse funcionar a dois tempos. Ser simultaneamente importante para as comunidades universitárias, artísticas, para os contextos culturais, onde cada uma das exposições acontece, e simultaneamente montar um projeto que possa ser globalmente pertinente e relevante.
21: Amadeu de Sousa Cardoso ou Helena Almeida, Julião Sarmento ou Mona Atum. A exposição em Lisboa ocupa três espaços da cidade. No total são obras de 40 artistas.
22: Núcleo na Universidade Católica Portuguesa, no Museu Nacional de Arte Contemporânea, Museu do Chiado, e na Brutéria. Propõe-se desenvolver a ideia de regressar a casa, não é? É um lugar de desejo, é um lugar de proteção, é um lugar de origem, de descanso, mas também esse lugar que ainda não existe e que o temos construído. Não
2: não é? Pode ser um lugar afetivo, pode ser um lugar material.
21: A Trienal culmina no próximo ano em Veneza, Nuno Crespo, com uma exposição independente.
2: Há muitos artistas que eu não conhecia estes 105 artistas e que passei a conhecer e a interessar-me por sugestões e por conversas. Ao contrário da lógica do algoritmo, não é? Acabei por descobrir coisas muito estimulantes.
21: Nuno Crespo, o artífice da ideia inaugural do cardeal Tolentino Mendonça, o mentor da Trienal de Arte do Vaticano.
17: Uma exposição que se distribui por 13 espaços diferentes em Lisboa, a Universidade Católica, o Museu Nacional de Arte Contemporânea do Chiado e também o Espaço Brutéria, espaços que podem ser visitados a partir de hoje até meados de dezembro.
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4: 9 horas, 14 minutos, boa segunda-feira.
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4: As notícias com a Antena 1 estão de regresso amanhã às 9.
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0: Paulo Saraiva, Filipe Borges e António Ferreira. Cá estamos então para mais uma semaninha de divisões. E até à uma da tarde ninguém me arranca desta cadeira. Boa viagem, bom trabalho. Obrigado por escolher a Antena Livre. Garanto e prometo não decepcionar quanto à seleção musical e quanto à companhia na rádio. Tranquilamente, abrimos a emissão dançando um slow. O que é que acha? Os 4:30 para se ouvir. Bom dia.
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São os 4:30 e estes rapazes de Coimbra fazem brilharete em palco. E este tema fantástico, Dançamos o Slow, foi uma homenagem ao grande Miguel Araújo.

0: Ora, aí está a Barca Vela, Medo Bobo.
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0: E agora vamos lá saber do tempo. Ora, pode contar com uma segunda-feira sem chuva, temperaturas agradáveis, vento moderado, forte nas terras altas e alguma neblina matinal, em especial no interior norte e centro. Quanto ao placar das máximas, 20 para Aveiro, para as Penhas Douradas, 22 para a Guarda, 23 para Coimbra e para Gouveia, 24, Vila Nova de Paiva, Mortágua, Castro Daire, Foros de Algodão, Celurico da Beira, Sernão Santos, Viseu, Vila Real, Aguiar da Beira, Moimenta da Beira, Tondela, Santa Combadão, Mangual de Nelas, Carregal do Sal, Sátão, Penalva do Castelo. 26 para São Pedro do Sul, Oliveira do Hospital, Tábua, Arganil, Mielhada, Vouzela e Castelo Branco. Vai precisar de um bom casaquinho, que está frescote, mas guarda-chuva, por enquanto ainda não.
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0: Daqui a pouquinho te trago a anedota do dia. Para já avançamos com o Alexandre Faria. É só para rimar. E este tema fantástico. Fica mais um pouco. Tenha uma grande manhã. Bom dia.

0: Alexandre Faria, fica mais um pouco. Fique por cá até à uma. Com certeza, né?
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0: Não se atrase, 9h29.
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3: Há uma senhora que entra com a filha mais um namorado num autocarro. Sentou-se ela mais ele e a mãe foi para a frente. Nisto, e o namorado tira os bilhetes, diz a filha: "Oh mãe, o Chico já tirou os três", diz o chofer: "A grande Chico!"
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0: Ora, pegando aqui no trocadilho na próxima música, caso para dizer bão bão, vem por aí o grande Salvador Sobral com Ney Mato Grosso. Canção tão boa. Vamos embora.
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2: 9h33, vamos lá escolher música mais do dia para esta segunda.
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2: Ora, aí está a primeira, Manuel Campos. Louco de ti, louco de amor. Uma canção bem disposta.

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1: Agora consigo. Ou vota no João Pedro Paes, a nossa hora, ou vota no Manuel Campos, louco de amor. É só pegar no telemóvel, enviar uma SMS ou então uma mensagem para o WhatsApp de texto para o 933454994. Eu repito, 933454994. Vote é mais votada. Abre a segunda hora da emissão. Será que vamos abrir com o Manuel Campos ou será que vamos abrir com o João Pedro Paes? 933454994. Faça o favor.
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1: Até ao My God. E já lhe digo como é que se vai passar esta segunda-feira. Quanto obtemos aqui para celebrar?

0: My God, a presença da Adele. Entre as 6 e as 7, de segunda a sexta, por cá.
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0: 9 horas 38 minutos e meio.

outubro. Ontem foi dia de... Ontem foi domingo. Já estava a pensar no São Martinho. A sério. Ora, o que é que temos para hoje? É dia dos trabalhadores de quinta. Um abraço para quem anda por lá a trabalhar. Dia de levar um peluche para o trabalho. E depois passar ali o dia todo abraçado ao peluche. Eu tive um grande amigo meu que passava a vida toda abraçada à secretária. Gostava muito de móveis. É assim a vida. Ora, bom, também. Dia Mundial das Doenças Reumáticas. Também é dia. Atenção, muito importante. É hoje, atenção, é dia de ser querido com alguém. Pense lá. Hoje quero ser querido com quem? É hoje o dia. Também. Dia de aprender a poupar. E quanto ao nome do dia, é dia do Elder. Ora bem, isto quer dizer que estou aqui a olhar para esta folha e para comer nada. Quer dizer, vamos ter uma semana a começar com isto muito fraquinho. Eu cada vez estou mais magro. E então isto está-me a dar cabo da cabeça. Bom, porque é dia do Elder, trago música do Elder Santana. A canção chama-se Sinto a Tua Falta. Já que é dia do Elder, deixá-me-o cantar. Já lhe digo quem é que está hoje de parabéns.

0: do Elders, que passou por cá. O Elder Santana. Dia de ser querido com alguém, está bem? Dia de levar um plus para o trabalho e também é dia de aprender a poupar.
1: E hoje, os parabéns vão para...
0: Tanta gente a fazer anos. Luciano Pavarotti, Callum Scott, Cláudia Pascoal e Susana Félix. E parabéns também para si, que é ouvinte da Antena Libre e faz o favor de nos ouvir. Muitos parabéns e muitas felicidades.

Então parabéns para o Luciano Pavarotti, também para a Cláudia Pascoal, que vai cantar já a seguir, e também a Susana Félix e Callum Scott. Muitos parabéns, vamos lá brindar com Imperial Ufino. Cláudia Pascoal, está de parabéns hoje. Vem com a Ana Bacalhau.

0: Cláudia Pascoal, hoje está de parabéns. Imperial Afina, foi também que acabámos de escutar. Parabéns, Cláudia. E agora vamos lá saber as canções que estão a concurso esta manhã. Manuel Campos, Louco de Ti, Louco de Amor. E a nossa hora de João Pedro Paes.
1: Música.
0: Bora lá então a votar. 933454994. 933454994. Ou vota na Cláudia, aliás, ou vota no Manuel Campos, ou vota no João Pedro Paes. 933454994. Um dos dois abre a segunda hora, garanto.
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0: Estamos a 10 minutos das 10.
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0: para a Comissão de Festas de Vila Nova dos S-Prestes, onde nós estivemos no passado sábado e fomos tão bem recebidos. Aquele abraço para a Comissão de Festas de Vila Nova dos S-Prestes. Foi uma grande noite de festa. Apesar de eu estar meio doente, mas foi uma grande noite da festa. Bom, vamos lá avançar com o rigoroso exclusivo, porque sexta-feira já é à baila outra vez.
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0: Vamos lá, 232-60-10-71, 232-60-10-71. Atenção, não esqueça que hoje é dia de ser querido com alguém. É dia de levar o urso de peluche para o trabalho, está bem? Para comer nada, hoje para comer isto está mal. Aliás, já me prometeram um queijo aqui em off. Portanto, quem prometeu que traga. Sandra, bom dia.
5: Bom dia.
0: Está tudo bem por aí?
5: Está tudo, sabes que agora hoje não há nada para comer, que só de olhar para o urso se mantém.
0: Exatamente. Atenção, há gente que leva urso para o trabalho, para depois passa ali a manhã toda abraçada ao urso.
5: Claro.
0: Está bem?
5: E aí passa a fome.
0: Não, exato. Faz-me lembrar uma gábula da Ivone Silva. Eu com a fome que estou, já me agarrava um urso qualquer. Grande Ivone, grande Ivone. Menina, para quem vai, bom dia.
5: Vai para todo o auditor da Terra Livre, com um bom dia e uma boa semana para todos.
0: Hoje também é dia dos trabalhadores de quinta.
5: Ah, isso não sou muito.
0: Mas não conheces alguém?
5: Há muita gente.
0: Ah, muita gente a trabalhar nas quintas e ouvir a Antena Livre.
5: Oh, tem que ser mesmo, não é? Alguém tem que o fazer.
0: Exatamente. Nós precisamos de comer na mesa.
5: Cada um nasce para o que é.
0: E não esqueças também, que hoje é dia de ser querido com alguém.
5: Já estou a ser contigo.
0: Já sabia que ela ia. Eu já sabia que ela ia dizer isto, mas ainda me disse nada assim. Muito bom. Aliás, já votou no artista, que eu não posso dizer quem é, mas já votou.
5: Então queres que eu te diga de meiguice?
0: Por exemplo.
5: Queres um ursinho de peluche?
0: Isso, ou então, Paulo, mas que almoçar a casa hoje? É uma forma simpática.
5: Também.
0: Portanto, não é? Aliás, convidar o locutor
5: também é outra forma simpática, Paulo. Tu pagas o almoço hoje.
0: Claro que sim, Sandra.
5: Esse também é simpático. Claro. Depende da maneira como se fala.
0: Claro que eu pago, mas como fui eu que me ofereci primeiro, estás a perceber?
5: Pois.
0: Primeiro pagas tu, depois pago eu.
5: Ora, está bem.
0: Então, olha, fazemos assim: pagas tu o almoço ou pago o jantar?
5: Também pode ser.
0: Olha, ninguém me liga, está uma linha livre, ninguém me liga. Depois das 10, quando estão a dar os comerciais,
5: é
0: toda a gente a ligar, hein?
5: Sabe, não agarrados ao peluche e nas quintas?
0: Também é uma verdade. Já é caso para dizer, eu já me agarrava uma peluche qualquer. Há peluche? Uma peluche qualquer. Ai, as palavras que se inventam neste programa, meu Deus.
5: É como o atum.
0: Também. É. Beijinho, até logo.
5: Tchau, beijinho.
0: Obrigado, Sandra.
5: Até logo, tchau.
0: Vamos a ligar 232-60-10-CD1, 232-60-10-CD1. Manhã de segunda-feira. Também é dia dos empregados de quinta. Dia de ser querido com alguém. Vá lá, seja querido, querida comigo hoje. Liga e venha daí falar comigo nesta manhã de segunda-feira. Sei que é dia mundial da preguiça e muita gente ainda está a abrir a boca e outras coisitas mais. Vamos lá. 232-60-10-71. Vamos com Dani Rodrigues. Durmo no sofá. Já que ninguém me liga, pelo menos olha. Vou fazer aqui uma ginásticazinha para dançar e emagrecer um bocadinho.

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1: Ora está, Dani Rodrigues dorme no sofá. Ainda bem que eu trouxe o meu peluche para o trabalho, que assim durmo agarradinho ao peluche. Manuela Saraiva, bom dia.
2: Bom dia.
1: Vale mais dormir.
2: Também deve andar para aí um assim perdido da Letícia.
1: Então, ela perde tudo
2: a...
1: também.
2: Era a casa dos peluches, dos brinquedos, de tudo.
1: Olha, mas vale muito mais dormir abraçadinho a um peluche do que dormir abraçado a ninguém.
2: Ah, claro, mas eu tenho lá um peluche em casa, não é um peluche, um peluchão.
1: Eu tive um cão, me ofereceram. Uhum. Tipo um peluchezinho, eu carregava na pata esquerda do cão e aquilo começava a ladrar.
2: Isso.
1: E mais. Económico.
2: Estava muito trabalho.
1: Não, económico. Oh, não fazia necessidades em casa.
2: Nada.
1: Mais.
2: Comia.
1: Não comia. A sério, estou à procura de um cão desses. À procura de um cão desses, por favor, traga-me outro cão.
2: Não é difícil se arranjar desse.
1: Sabes que foi uma ex que mudeu.
2: Ai, foi?
1: Sim. Ainda lá tenho, mas agora já não ladra. Deve estar em fim de vida. É difícil. Vai para quem? Bom dia.
2: Estás bonito.
1: Estou completamente bonito. Lindíssimo.
2: Olha, vai para o maridão, vai para ti, vai para todos os ouvintes e participantes, para a Manita Elsa, um beijito para ela, para os senhores distribuidores de pão e para todos os ouvintes e participantes.
1: Está tudo entregue?
2: Está, tudo.
1: Então vai para dentro e não te gripes.
2: Está bem.
1: Ai, não te esqueças que hoje é dia de ser querido com alguém.
2: Está bem.
1: Muito importante. Está bem? Pronto, vai para dentro. Beijinho. Tá. Obrigado. Então, bom dia.
3: Quem é lindo? Tu.
1: Claro que sim. Estou a falar com quem?
3: Carlos Santos,
1: anda por onde, Carlos?
3: Aguiar da Beira.
1: Linda terra.
3: Exatamente.
1: Há algo que eu adoro em Aguiar da Beira.
3: Também eu.
1: Eu caminho para a minha terra.
3: Oh, bem.
1: Lindo. Vai para quem, bom dia?
3: Para toda a gente que me está a ouvir e para toda a Antena Livre.
1: Um abraço e até logo.
3: Até logo.
1: Obrigado, Carlos. Já não tenho tempo para mais, portanto, quem está a ligar agora, que tivesse ligado mais cedo, está bem? Pronto.
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1: Muito bom dia, 10 horas, 3 minutos. Está a ouvir a Rádio Mais Feliz de Portugal, a sua Antena Livre, 89.6. Pode continuar a votar ou vota no Manuel Campos ou vota no João Pedro Paes. 93-345-4994. 93-345-4994.
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1: Não perca a pitada desta segunda hora. Ainda há muito para ouvir. Abrimos já com a sua escolha. Música mais do dia.
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1: Oh. Louco de ti, louco de amor. Manuel Campos ganha a batalha com 6 votos. E o João Pedro Paes com 4 votos. É a canção mais desta segunda-feira. Manuel Campos, Louco

0: 10 horas, 21 minutos, uma ótima viagem, se anda por aí nas estradas da região, se está a trabalhar como nós, então olha, um bom trabalho, e já sabe que nós por cá fazemos tudo por tudo para o prender à melhor da região. 89.6, Antena Livre. Vamos agora saber do tempo. Pode contar com o sol a brilhar em todo o país, temperaturas até agradáveis, demais para a época. Alguma neblina pela manhã, no interior norte e centro. Vento um pouco incomodativo nas terras altas, mas temos temperaturas até agradáveis. Começamos nos 20, Aveiro e Penhas Douradas, 22 para a Guarda, 23 para Coimbra e Gouveia, 24 Vila Real, Viseu, Tondela, Santa Combadão, Mangualde, Nelas, Carregal do Sal, Sato, Penalva do Castelo, Ceia, Mangualde, Nelas, Carregal do Sal, Aguiar da Beira, Moimenta da Beira. 26, Castelo Branco, São Pedro do Sul, Oliveira do Hospital, Tábua, Erganil, Vialhada, Vouzela. São estas as máximas segundo o Instituto Português do Mar e da Atmosfera para este 12 de outubro.
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0: Vamos lá agora espreitar o que é que a IA anda por aí a fazer no mundo da música. É o som artificial da sua rádio.

0: O futuro começa agora.
1: Ora, cá está um personagem criado pela IA, Seminho. E para ouvir, Última Dança. O som artificial, às segundas, no seu Olá Amanhã.

Ora aí está, o som artificial a brilhar às segundas-feiras, por cá, no seu Olá Amanhã. Saminho, última dança. Ouve-se bem.

10 horas 28 minutos. Carl Scott está de parabéns e deixámo-lo cantar esta manhã, por cá, no Olá Amanhã. Grande baladão.

10 horas 31 minutos, Callum Scott está hoje parabéns e cantam por cá na sua rádio. E agora, a tua música nova. É a nova do Fernando Daniel, Entre Quatro Paredes. Que grande baladão para ouvir por cá. É a nossa novidade hoje.

É a nova do Fernando Daniel, Entre Quatro Paredes. Que grande canção. Às 10h35, agora as grandes recordações de outros tempos.

Grande canção para a voz da Susana Félix. Ela hoje que está de parabéns. Avançamos com os Polo Norte, Pura Inocência. Eugénia de Pinhanço está connosco. A Fátima Marques do Luxemburgo. O Paulo Ferreira em São Salvador, Viseu. E o Alberto Pereira também de Viseu.

0: Por inocência, os Polo Norte. O Flávio Simões de Vimieira, minha nhada, está connosco. Também a Silvia Santos de Coimbra.
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0: 10h42. Daqui a bocadinho as canções para o amor.

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1: Não pode perder já a seguir o Hora Passa Lá no Olá Amanhã. A sua música preferida e o que você gosta de ouvir passa por cá. É só ligar daqui a bocadinho o 232-6010-61.
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1: Muito bom dia, 10 horas 58 minutos, está a ouvir a Antena Livre, a rádio mais ouvida da região, 89.6. Em todo o mundo também nos pode ouvir em 896fm.bt. Vamos para comerciais, eu já volto. Tenham uma grande manhã de segunda-feira. Boa semana!
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7: 11 horas 13 minutos.
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7: É a terceira hora do seu Olá Amanhã, que começa agora, e você pode ligar e participar e pedir a música que tanto quer ouvir nesta segunda.

0: Sabe que se ligou na sexta-feira entre as 11 e meio-dia, ou só vai poder ligar depois do meio-dia. Vamos lá então. É participar a partir de agora.
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0: Diga a frase: Rui Amaro, na Catraia de São Romão, a casa de seus sonhos está na nossa mão. É a frase a valer, é a partir deste momento e até ao meio-dia. Ligue 232-601-061. Eduardo Mota, bom dia.
3: Ora, muito bom dia, amigo Paulo Ferraz e família e completa da Rádio Antena Livre para todos quantos lá trabalham.
0: Muito bem, e vamos ouvir o Brinco ao Baile, um jantar a dois, para dedicar a quem?
3: Para os meus filhos, geros e netos, e nora e para os bisnetinhos, que é a coisa que eu mais adoro. Agora vai para a Dona Paula, para a Dona Irene de Fornos Algodres, para a Dona Lourdes de Fornos de Terras Tavares, onde é. E mais, olha, para todas as pessoas que estão a ligar para mim, que é para não estarmos a perder muito tempo. E para si também, vai para o José Carlos Marques, de Quintela de Jureira, e para o José Marques também.
0: Muito bem. E agora a
3: para
0: frase?
3: Para si, um grande abraço para a família toda e para a família toda, amigo, bem, todos quantos lá trabalham. E, claro, e para todos nós, grande. E Chiquita, foi mais uma vitória ontem.
0: Boa. E agora a frase?
3: Rui Amaro, na Cartaia de São Romão, a casa dos seus sonhos está nas nossas mãos. Um
0: muito
3: abraço.
0: Bem.
3: E até logo à taça que eu só vou ouvir.
0: Um abraço, obrigadíssimo.
3: Ah, tchau, Paulo.
0: Deus, obrigado. Então, bom dia.
4: Olha, muito bom dia, amigo Paulo Paraíba, bem disposto.
0: Sempre bem. E estou a falar com quem?
4: João Simões, da Vinheira.
0: Ó, senhor João Simões, o que é que quer ouvir hoje?
4: Olha, vamos ouvir a musicazinha de Amor a Portugal, faz favor.
0: Da Dulce Pontes.
4: Exatamente.
0: Vai dedicar para quem, João?
4: Vou dedicar para o meu irmão, para o Flávio Simões, para toda a malta da Vinheira City. À minha esposa, para si, amigo Paulo Saraiva, ao Brinco ao Baile, para todos os jovens da Antena Livre, um abraço e uma ótima semana.
0: E agora a frase?
4: Rui Amaro, na Catraia de São Romão, a casa dos seus sonhos está nas nossas mãos.
0: Muito bem, anda por onde, João?
4: Olha, neste momento estou quase a chegar a Viseu.
0: Oh, terra bonita! É uma das cidades mais bonitas do país.
4: E quero ver se vou almoçar à boa terra da Sereja, amigo.
0: Acho muito bem, também se lá come muito bem.
4: Graças a Deus, no nosso país, a gente não passa fome em lado nenhum.
0: Ok, eu concordo consigo e assino embaixo. Olha, aquele abraço, boa viagem.
4: Obrigado, igualmente, um abraço.
0: Deus obrigado. Aí está a música de Dulce Pontes. Amor a Portugal. 232-60-10-61.

0: 11 horas 21 minutos, grande canção para a voz da grande voz Dulce Pontes. Amor é Portugal. Ora, peça lá que eu passo por cá no Olá Amanhã. 232-60-10-61. Flávio Simões, bom dia.
1: Ora, muito bom dia. Anda aí tudo cheio de romance ou quê?
0: É mais ou menos isso.
1: Ai, Jesus, é só love.
0: Está tudo bem na Vimieira?
1: Opa, não está muito bem. Então está tanto calor. Ligaram agora os holofotes, fogo que até me está a queimar.
0: Cada um tem o que merece.
1: Fogo, e tu aí estás aí no quentinho, não é?
0: E na sombra?
1: Pois, e na sombra. E um gajo aqui ao sol, hein?
0: Vamos lá ouvir o Brincobalho, praticar a quem?
1: Sim, senhora. Claro. Olha, vai já um abraço ao meu irmão João. Um bom trabalho para ele, uma boa viagem. Para a minha cunhada Marlene, para todos os ouvintes da Antena Livre. E para ti, olha, aquele abraço, porta-te bem.
0: E agora a frase?
1: Rui Amar, na Catreia de São Romão, a casa do sonho está na nossa mão.
0: Aquele abraço, bom trabalho, Flávio.
1: Um abraço, obrigado.
0: Deus, obrigadíssimo. Flávio Simões, da Vimieira. Oh, Maria da Conceição.
2: Maria da Conceição.
0: Que aquece o coração. E está tudo bem em Carvalhal Redondo?
2: Está, sim, senhor.
0: Oh, prima, vai para quem, o Henrique Matos?
2: Vai para a minha mãe, para as minhas filhas, para todos os ouvintes que me estão a ouvir, para a Teresa Loureiro, para a dona Francelina, para o Paulo Correia e para vocês aí, com um abraço muito grande e uma boa semana.
0: Muito bem. E agora a frase em japonês, por favor.
2: Rui Amaro.
0: Sim.
2: A catraia de São Romão, a casa dos seus sonhos está na nossa mão.
0: Agora eu pedi em japonês, não sei se estava atenta.
2: Bom, japonês. Eu nem português em todos os vídeos falo, quanto mais japonês.
0: Beijinho e até amanhã.
2: Tchau.
0: 232-60-10-71. Aí está Brinco ao Baile, um jantar a dois. Também um pedido do Eduardo Mota, de Nos Pereira. Vamos a ligar 232-60-10-71. Estou por cá.

0: está a grande canção de Brinco ao Baile, um jantar a dois. 232-60-1071. Margarida Val, bom dia.
1: Bom dia, Paulo.
0: Anda por onde, a menina?
1: Olha, estou a chegar a casa que fui tirar o ponto.
0: Ah, muito bem. E está tudo a correr bem, certo?
1: Está.
0: Com a mão direita.
1: Vamos ver. É a mão direita.
0: Pronto, está a correr tudo bem com a mão direita, melhor.
1: Está a correr. Tenho a esquerda, mas a mão direita é a mão direita.
0: É a mão direita. Vamos ouvir os irmãos Verdades e Holanda. Para dedicar a quem?
1: A dedicar às minhas colegas de trabalho, à Sandra, à Bela, à Ana, à Antónia, a mim, a ti, ao conjunto Brinco ao Baile, à minha filha, ao meu marido e a toda a família Brinco ao Baile e a todo o auditório.
0: Está tudo entregue?
1: Acho que sim.
0: Muito bem, e agora a frase? Rui Amaro?
1: Rui Amaro, na Catraia de São Romão, a casa do sonho está na nossa mão.
0: Ora, destas colegas todas, qual é a colega que gostas mais? Pode dizer que elas não estão a ouvir.
1: Olha, gosto de todas.
0: Eu já sabia.
1: Todas.
0: Eu já sabia.
1: Todas.
0: Eu já sabia que tu ias dar essa resposta.
1: Olha, gosto de todas.
0: Não, te preocupes, quando te vieres cá tomar café, eu pago o café, mas vais ter que ser verdadeira.
1: Está bem, igual. Gosto de todas, não é?
0: Beijinho, Margarida.
1: Beijinho, tchau.
0: Deus obrigado. E eu a tentar apimentar aqui um bocadinho a coisa, porque eu sou assim, eu sou uma pessoa que gosta de apimentar. Paulo Correia, bom dia.
2: Olá, bom dia, amigo Paulo Saraiva, e bom dia a todo esse bom auditório que está aí atento às boas palavras do Paulo Saraiva.
0: Que maravilha, Paulo.
2: Boa semana, boa semana.
0: Olha, vamos ouvir ao cara linda do Zé Mar, para dedicar a quem, Paulo Correia?
2: Olha, para todos os imigrantes, para toda a equipa da rádio e para o nosso amigo que está sempre com disposição, como eu disse, e para, portanto, já que a música do Zé Amaro é o cara linda, também para todas as caras lindas que estão a ouvir a rádio Antena Livre de Gouveia e para o senhor Júlio de Sandomil, para a dona Ana Isabel da Moita, para a dona Paula Mendes e toda a família, para a dona Rosalina, para o senhor José Marques de Quintela da Jurada, para o senhor José Carlos, também de Quintela da Jurada, lá em Mangualde, a dona Teresa Loureiro, mulher famosa lá dos Queijinhos, a dona Conceição Reis de Carvalhal Redondo e a dona Fátima Andrade, o senhor Fernando Fonseca lá dos Carvalhais e os bombeiros, para todos os bombeiros, sem esquecer os bombeiros de Santa Combadão e também sem esquecer o Brinco ao Baile, bom sucesso para eles e que tudo corra pelo melhor.
0: Muito bem.
2: Portanto, a frase, portanto, Rui Amaro, na Catraia de São Romão, a casa dos seus sonhos está na sua mão. Um abraço daqui da Suíça, de Zurique, para os quatro cantos do mundo e bom apetite para o almoço e boa semana e até uma próxima.
0: Obrigadíssimo. Obrigado, Paulo.
2: Obrigado.
0: Bom trabalho. Avançamos com a voz do Henrique Matos. Sempre sonhador, é pedido. Da Maria da Conceição Reis, de Carvalhal Redondo, nelas. Vamos a ligar 232-60-1071.

0: Ora está, Henrique Mato, sempre sonhador. 232-60-10-61. Fátima, bom dia.
1: Bom dia, Paulinho, tudo bem por aí?
0: Tudo bem, mas também não precisava levar um peluche tão grande para o trabalho. Caramba!
1: Costa, é uma bonita cor, não é?
0: É muito mais bonito. Bonito, é muito mais bonito o peluche do que a própria dona do peluche, não sei.
1: Oh, muito obrigada,
0: foi parte. Não tem nada que. Não, é bom explicar. A coisa também é dia de ser querido com alguém.
1: Ah, muito bem. E você está a ser queridinho comigo, claro, não haja então, dúvida. Então, pois então.
0: Ó, Fátima. Por favor. Sim. Por favor, vou-lhe passar um tema que tem um ano.
1: Ah, muito bem.
0: Um ano?
1: Eu não me dei esse trabalho de
0: não, este tem um ano.
1: Não faça mais, eu não faça mais para a vida ideia que idade é que tem a música.
0: Aliás, ela tem um ano, agora não sei a qual o ano, mas tem um ano.
1: Já percebi a dica, mas.
0: A ver? Pronto. Sim, você queria que eu lhe dissesse que é de 2023? Não posso?
1: Pronto.
0: Eduardo tudo, Costa, então, me ajuda a te esquecer.
1: Uhum.
0: Para dedicar a quem?
1: Bom, maridão, aos filhotes, para vocês aí na rádio, estou ali, todos os participantes, estantes amizades e família, a dona Manuela Saraiva, a princesa Letícia, a dona Maria Maria, a Elfita da Alemanha, a Celita da Tocha, todas as amizades que vou fazendo por aqui, tudo bom, e dona Maria Duarte. E
0: dobra a língua, Maria Glória Duarte, se achas.
1: Rui Amar, na Catedral de São Romão, a casa do seu sonho está na sua mão.
0: Tem que aprender a chamar as pessoas pelos nomes.
1: E eu chamei a senhora por nome.
0: Maria Glória.
1: Maria Glória.
0: Ou então, se quiser ser mais simpática, Duarte Glória. Não, Duarte Glória Maria. Também fica
1: tá
0: bem.
1: Bom.
0: Fica
1: sempre
0: bem. Para
1: o próximo eu digo então todo o nome, está bem?
0: Está bem. Dá tudo. Beijinho até amanhã.
1: Até logo.
0: Até logo à tarde.
1: Tchau, beijinho. Tchau.
0: Deus obrigado. Então, bom dia.
2: Bom dia, Paulo.
0: Oh, Manuel Filipe, da Almagem de Caldo. Já está com uma voz de quem tomou para aí que é 6 cafés hoje. Está com uma voz que já tomou para aí 5 ou 6 cafés, não?
2: Como é que tu adivinhas?
0: Estou. Já se nota. Vamos ouvir o Paulo Rezende.
2: Olha, como é que correu a festa de sábado?
0: Olha, tivesse lá ido.
2: Mesmo.
0: Oh, pois, vocês vêm para aqui. Eu vou, Paulo, eu vou. E depois me aparecem.
2: Não, é muito atreviado daqui do Alvares.
0: Mas faz mal. O longe faz perto. E o perto faz longe.
2: Pois faz.
0: Então, tudo bem, vamos lá ouvir o Paulo Rezende.
2: O Paulo Rezende, um grande abraço para ti. Beijinhos para a tua mãe, tua esposa, a tua filha. Beijinhos para elas, um abraço para o teu irmão. Beijinhos para a tua cunhada. Depois vai para o Eduardo Mota de Pereira Gouveia, um abraço para ele, para toda a família e as melhoras dele e do filho. Depois vai para a Fátima Padeira das Termas do Carvalhau, beijinhos para ela. Depois vai para a minha prima Alcina de Caldo, beijinhos para ela, um abraço para o marido. Para a Gracinda do Café, beijinhos para ela, um abraço para o marido. Rui Amar, na Catedral do Senhor Romão, a casa do seu sonho está na nossa mão, quando terminares, bom apetite ao almoço. E até logo, à tasca logo.
0: Claramente.
2: Pronto, um grande abraço para ti, bom apetite ao almoço.
0: Obrigado, Manuel. Deus
2: obrigado,
0: eu,
2: Paulo.
0: Obrigado,
2: eu.
0: Então, bom dia. Bom dia.
3: Bom dia.
0: Bom dia, diga-me o seu nome.
3: António Braz, conheço.
0: António? António quê, desculpe?
3: António Braz.
0: António Braz de Pinhão, sei, é isso?
3: António Braz de Pinhão, sim.
0: E vai gostar de ouvir o quê?
3: Eu queria ouvir, não sei o nome do artista, aquela no penteio do teu cabelo, aquela do maluco.
0: Eu vou encontrar. E vai dedicar para quem?
3: Olha, para toda a família do Brinco Baile, para toda a família do Rádio Livre, para todos os funcionários da Retro Terra do Passo da Serra e para a nossa família em particular.
0: A música é do Zé Quintal.
3: É isso mesmo.
0: Ah,
3: é.
0: Saraiva sabe tudo, Saraiva.
3: Saraiva está sempre os fundos. Vai, Saraiva, tudo bem.
0: Então, e agora a frase?
3: Vá, abraço, tudo bem.
0: Amigo, falta a frase.
3: Aí a frase é Rui Amar, na Catedral de São Romão,
0: a casa
3: dos seus sonhos está na nossa mão.
0: E recorde-me só o seu nome.
3: Eu, António Braz.
0: António Braz, aquele abraço, obrigadíssimo.
3: Abraço, vá, tchau, adeus.
0: Aí está a grande música do Zé Amaro. Oh, cara linda. Vamos lá, 232-60-10-61.

0: Aí está o Zé Maro, a pedido do Paulo Correia, que nos escuta em Zurique, Suíça. Marina Isabel, bom dia.
1: Bom dia, Paulina Sereira.
0: Está tudo bem em Gando do Futebaixo?
1: Aqui comigo está. Vou lá para cima, não sei.
0: E vamos lá ouvir Irmãos Verdades. Para dedicar a quem?
1: Sim. Para o marido, para os filhos, para a filha, para o género, para os netinhos, para a filha, para... Ai! Para a Nora, para a minha mãe, para a Sandra, para a mãe dela, de tanta família, madrinha da Fina, padrinho Álvaro, pastorinha Nina Elsa da Alemanha, Manuela Saraiva, Letícia, todos os ouvintes e participantes.
0: Muito bem, e agora a dolorosa.
1: A nossa praia de São Romão, a casa dos seus sonhos está na vossa mão.
0: Está dito, um beijinho, Marina, até logo.
1: Tchau, beijinho, até logo.
0: Deus, obrigado.
1: Tchau, tchau.
0: Vamos a ligar, 232-60-1071. Irmãos Verdades e Holanda, é pedido da Margarida Pinto Val de Viseu. Chega-se à frente, venha daí pedir o que gosta, eu prometo que passe.

0: Vamos lá ligar 232-60-10-61. Ora, Tiago Figueiredo, bom dia.
1: Bom dia!
0: Está tudo bem ainda, Nazaré?
1: Está.
0: O que é que se faz esta manhã? Nada?
1: Nada.
0: Trabalha-se em cima dela, digo eu. Não é, menino? Em cima da Nazaré. Tô. Vamos lá ouvir a Helena Correia, a tua playlist, para dedicar a quem?
1: Para dedicar a todos os ouvintes e participantes, vai para o Manuel Gonçalves, no sábado vi um gajo, vi e não vi. O gajo andava lá no buraco.
0: E mais? Bom. Senão não tenho tempo de passar a música.
1: Ah, então é para todos os ouvintes e participantes, com os camionistas e benfiquistas, para todos os operadores de máquinas florestais, etc, etc. Rui Amaro, na Catarina São Romão, a sua casa está na nossa mão.
0: Tens que comprar outros auriculares, está bem?
1: É?
0: Que isto não está a ouvir nada bem. Um abraço, até amanhã.
1: Mas eu estou uma vaquinha, vamos dar um.
0: Ou um boi, também está atual. Uma vaca ou um boi, também é igual. Abraço, até amanhã.
1: Tchau.
0: José Carlos Marques.

0: Bom dia.
1: Olá, bom dia, Paulo Sarabia, ouvintes da Antena Livre de Gouveia.
0: Vamos ouvir a Helena Correia. Praticar a quem?
1: Olha, todos os que trabalham na Antena Livre de Gouveia, a minha família presente e ausente, principalmente para a minha netinha Yara e para o meu netinho Tiago, para todas as minhas amizades, sem exceção de ninguém, para todos os ouvintes e participantes, vou vai para o Carlos e para o Carlos Correia, da Suíça e seus familiares, vai para o Eduardo Mota, para a Dona Irene, para a Dona Lourdes, para a Dona Maria de Fátima Antunes, para o Carlos, o Zé Manel e o João Espadeiros, para ti, para a tua família e para o conjunto do Rio Covalo e seus familiares. Olha, uma boa segunda-feira, uma boa semana, um abraço e até logo à tasca.
0: Obrigadíssimo.
1: Rui Amaro, na Catraia de São Romão, a casa dos seus sonhos está em boas mãos.
0: Muito bem, um abraço, até logo.
1: Um abraço e bom almoço.
0: Deus obrigado. Fechamos então a hora com a playlist da Helena Correia. Eu volto depois do meio-dia para lhe continuar a fazer companhia. Aí está, Helena Correia.

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3: Meio-dia, 10 minutos.
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3: Bem-vindos à última hora.
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3: Sejam bem-vindos à quarta e última hora do seu Olá Amanhã.
5: A música que mais gosta toca aqui no Olá Amanhã. 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Liga agora.
6: 232-601-061.
3: E diga a frase: Solar de Maceira, um espaço de sonho para uma celebração especial. É a frase a valer nesta última hora do seu Olá Amanhã. Bora ligar. 232-601-061. José Pinhal, tu não prendas o cabelo. Esta vai para Pinhanços.

0: Ora, está a música de José Pinhal. 232-60-1071, pode ligar. 232-60-1071, diga a frase: Solar de Maceira, um espaço de sonho para uma celebração especial. Se não souber, eu ajudo. Adriano Rodrigues, bom dia.
1: Bom dia.
0: Vamos lá ouvir o Paulo Rezende. Para dedicar a quem, Adriano?
1: À minha família, a todo o Brincobalho, para a senhora de Guimarães, para a Isabel da Torre,

0: e para todo o mundo.
1: E agora a frase?
0: Não sei, só se me ensinar.
1: Solar de Maceira, um espaço de sonho para uma celebração especial. Aquele abraço, Adriano.
0: Adeus,
1: obrigado. 232-60-10-71, vamos a ligar. 232-60-10-71. O jogo do Empurra. Paulo Rezende, também a pedido do Manuel Filipe, de Almagem de Caldo Viseu. Vamos a ligar. Ora, peça lá que eu passo.

0: Ora, aí está a voz de Paulo Rezende e o jogo do Empurra. Canções bonitas, canções que têm uma história engraçada, canções que atenção, fazem parte da nossa cultura, da música portuguesa. Bom, Rui, bom dia.
1: Bom dia, Paulo Sérgio.
0: Está tudo bem aí em Vasconha?
1: Tudo ótimo.
0: E vamos ouvir Cleiton e Camargo, Quando um Grande Amor Se Faz, praticar a quem?
1: Olha, para dedicar a ti, a toda a tua gente, todo o teu conjunto, a todas as pessoas que eu digo e a todo o auditório. E agora, se lá, parceira, um dia de sonho, um dia de aula.
0: Oh, trapalhão.
1: Eu digo...
0: menino trapalhão, solar de Maceira, um espaço de sonho para uma celebração especial.
1: Então,
0: abraço, até amanhã. Ai, meu Deus, me ajuda a te esquecer. Eduardo Costa. É pedido da Fátima Marques, que nos escuta no Luxemburgo. Vamos lá, 232-60-1071.

0: Eduardo Costa, me ajuda a te esquecer. 232-60-71, diga a frase: Solar de Maceira, um espaço de sonho para uma celebração especial. Liga agora, estão duas linhas disponíveis.
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0: 232-60-10-71. E agora vamos até à Serra do Caramulo. Bom dia, Carlos.
3: Bom dia.
0: Carlos quê?
3: Carlos Domingos.
0: Carlos Domingos. É de Almofala.
3: Exatamente.
0: Caramulo.
3: Caramulo.
0: Sabe que também existe uma Almofala aqui perto de mim.
3: Castro Daire, Castelo Rodrigues, por aí fora. Há pronto, 3 ou 4.
0: Eu conheço de Castro Daire.
3: Uhum.
0: E já lá fui muito feliz.
3: Está a ver, você é feliz do lado.
0: Ah, caramba, assim está bem. Então vamos lá ouvir o Vítor Rodrigues. Não sabe se o Paulo bem, para dedicar a quem?
3: Isto tem que ser devagar.
0: Devagarinho e com calma.
3: Exatamente.
0: Vai para quem, Carlos?
3: É para todo o auditório e para os meus clientes.
0: E agora a frase?

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1: Solar de Maceira, um espaço de sonho para uma celebração especial. Uma boa viagem, aquele abraço.
0: Obrigado,
1: eu por ter ligado. 232-60-10-61, 232-60-10-61. Cleiton e Camargo, quando um grande amor se faz, a pedido do Rui de Vasconha. Vamos a ligar, que eu quero passar o que você gosta. Ainda pode escolher música.

0: Clayton e Camargo, Quando um Grande Amor Se Faz. 232-60-10-1. 232-60-10-1. Ora, Eugénia, bem-vinda.
1: Olá, Paulo.
0: Ó, comadre, tem andado por onde, comadre?
1: Isso é lá, compadre, até eu é que sei.
0: Agora sei que está em Pinhanços.
1: Agora estou em Pinhanços.
0: Tem andado pelo Seixal, eu sei, também.
1: Sim, sim.
0: São Romão.
1: Andei aos gambezinhos.
0: Esta mulher não para. Esta mulher não para.
1: Olha, sabe porquê que as pessoas não apanham os gambezinhos?
0: Não.
1: Porque vão de dia.
0: Ah, pois.
1: Tem que ser de noite.
0: E de noite até se vê melhor ao longe.
1: De noite é que se vê os gambezinhos.
0: Isso é verdade.
1: Tenho apanhado tantos que isto é uma coisa para demais.
0: Muito bem. Então vamos ouvir o Opus. Live is Life. Para dedicar
1: Life
0: o quê?
1: Is Life. Olha, para dedicar ao Paulinho, à sua família, a todo o auditório e para todos os meus amigos, eu sei que eles me estão a ouvir, sabem quem são. Imaginos grandes para todos. Mas tenho uma coisa a dizer, opa.
0: A saber.
1: Olha, eu fui ver o Brinco ao Baile ali a. Como é que chamava aquilo? Folgosa da Mandela.
0: Sim.
1: Da Lenda. Eu vou dizer que o Brinco ao Baile, o Paulo Sareiro e a família dele. Praticamente é a família toda, né, que lá está.
0: Uhum.
1: Eles fazem milagres. Eu vi um milagre.

0: chegar um casal, a senhora com uma canadiana e o senhor com duas canadianas. Sentaram-se numa parte que estava, que é um banco assim de pedra, assim comprido, sentaram-se ali. Assim que a sua cunhada começa com as marchinhas, né? Aquela marchinha que deu até o arco para as pessoas andarem a dançar.
1: Sim.
0: Não é que a senhora larga a canadiana, levanta-se, ajuda o marido sem as canadianas, juntam-se um ao outro, abraçam-se e vão dançar.
1: Boa! Está a ver? Boa.
0: Eu disse assim, estas pessoas estão a fazer ver a muitos coxos e coxas que aqui estão.
1: Acredito.
0: Não se mexe.
1: Acredito. Ainda bem que fez esse reparo.
0: Ah, Paulo, aquilo foi mesmo verdade. E este casal estava na Pogosa de Madalães, me estão a ouvir um grande beijinho.
1: Aliás, Eugênio, eu até estou brevemente para abrir um consultório. O pessoal entra a coxear. O que é que eu faço? Começa a tocar e aquilo passa para logo.
0: Acho que faz bem. Olha lá, não dançavam como. Mas ninguém estava a reparar. Eu achei aquilo tão bonito, tão. Olha, pronto, ficou-me aqui. Olha, foi um enternecedor. Pronto.
1: Maravilha.
0: Tentava, eu fiquei. Pronto, olha, fiquei maravilhada.
1: Muito obrigado por essa história.
0: E muito obrigado pelo espetáculo, foi uma maravilha. E olha, tudo bom para si e para os seus.
1: Muito bem, grandes. E agora a frase.
0: Imagina grandes para todos, não sei.
1: Solar de Maceira, um espaço de sonho para uma celebração especial. Um beijinho.
0: Muito obrigada.
1: Obrigado
0: a
1: eu.
0: E até à próxima. Deus,
1: obrigado.
0: Beijinhos grandes para todos.
1: Obrigado. Tchau. Eugénia de Pinhanços, deixa a vez à Zezinha que está em Viseu. Bom dia.
2: Pois estou.
1: E está bem disposta? Sim.
2: Estou bem disposta, já estou a ouvir o milagre, já estou bem disposta.
1: Olha que maravilha, vamos ouvir o Barante, para dedicar a quem?
2: Para dedicar à Dona Helena e ao Sr. Alberto, que eles também estão a ouvi-lo, que me disseram, até o Zezinha, você também fala naquele rádio, também me estão a ouvir.
1: Acho muito bem.
2: E então vai para o Sr. Alberto, para a Dona Helena, para você aí, para os ouvintes que também ligam, para todos, e para os meus filhos, para os meus genros e netos, e pronto, isto está tudo.
1: E agora a frase.
2: Solar de Maceira, o espaço de sonho para uma celebração especial.
1: Muito bem, um grande beijinho, até amanhã.
2: Pronto,
1: até logo.
2: Também. Sim,
1: Deus
2: também
1: gosto
2: também é a Tasca 5, não é?
1: Exatamente, está a Tasca da 5. Obrigado. Quem é o menino mais lindo? Tu. Malta, desliguei-me assim o telefone de repente. 232-60-10-1. Bom dia. Estou bom dia.
3: Bom dia.
1: Bom dia, estou a falar com quem?
3: João Melo.
1: João Melo, de Viseu.
3: Exatamente.
1: Está bem disposto, Sr. João?
3: Sempre, consigo também.
1: Sempre bem. Olha, já não pode escolher. Vai ouvir o Vítor Rodrigues, pode ser?
3: Pode ser, pode.
1: Para dedicar a quem, João?
3: Olha, para você aí, uma boa semana, para todos os ouvintes, mulheres, netos, e para a família toda. E pronto, para todo mundo, para todo o editório especial, para aí que é um bom rádio.
1: Muito bem, e agora a frase?
3: Olha, acho que é isso, Solar de Maceira, espaço, sonho para uma celebração especial.
1: Está mais ou menos. Um abraço, obrigadíssimo.
3: Olha uma coisa.
1: Diga-me lá.
3: Na sexta-feira telefonei-lhe a pedir o número do seu colega à noite, você disse que me dava hoje.
1: Olhe, por acaso eu ainda não tenho. Vou pedir, olha, já agora se o António Macedo me estiver a ouvir, por favor de me enviar o número de telefone do programa do Expresso da Noite. Olha, um abraço, obrigadíssimo.
3: Pronto, obrigado.
1: Deus obrigado. Vítor Rodrigues. Não sabe se o Paulo bem, a pedido do Carlos Domingos.

desse lado, já sabe que nós gostamos sempre de estar na sua companhia. O Vítor Rodrigues, não é que queria cantar outra vez? Até mais logo. Bom almoço.

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4: 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Boa tarde. São 13 horas.
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10: 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Boa tarde. São 14 horas.
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0: Muito boa tarde, lá vamos nós para a nossa emissão de arranque de semana. Muito boa tarde para os ouvintes que já estão desse lado, só gente bonita. Sejam muito bem-vindos à Rádio Antena Livre, rádio da nossa gente, onde a música tem, claro, um lugar de destaque, mas também somos uma companhia do melhor e a alegria nunca fica fora do ar, pelo menos entre as 14 e as 17. Está na hora de deixar para trás as correrias, respirar fundo e entrar nesta tarde de segunda-feira com boa disposição, a energia renovada. Então eu sou a Cristina Ferreira e estou aqui para mais uma viagem cheia de ritmo, boa disposição e boas razões para sorrir. Seja em casa, no trabalho, na estrada ou simplesmente aproveitar o momento, o importante é que estejam desse lado, porque esta tarde também é sua. Aumentem o volume, soltem os risos e preparem-se, porque a alegria está no ar e só se vai embora bem perto das 5 da tarde.
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1: E o que celebramos nós neste 12º dia do mês de outubro? Ora, por cá, no Santuário de Fátima, arranca a peregrinação internacional aniversária de outubro, que encerra também o ciclo anual de celebrações na Cova da Iria. Nas comemorações deste ano, as preces dos fiéis ganham um foco especial, devido então ao recente pedido de que rezassem por ele por parte do Papa Leão XIV, visto que tem um nódulo nos pulmões e então vai ter que fazer uma cirurgia nos próximos dias. Estamos todos então a rezar e a torcer para que tudo corra bem. Também no Brasil, hoje é feriado nacional. A celebração é de Nossa Senhora Aparecida, a padroeira do país. E em simultâneo também se celebra o Dia das Crianças. Já em Espanha, comemora-se a Festa Nacional de Espanha, assinalando a chegada de Cristóvão Colombo à América em 1492.
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1: E já agora, como eu sou muito curiosa, também fiquei a saber que o Cristo Redentor no Rio de Janeiro, Brasil, foi inaugurado também ele a 12 de outubro de 1931.
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hoje surge por aqui na programação o mundo da música, onde estamos muito atentos a todas as novidades, sejam elas nacionais ou até internacionais. Vamos lá juntos então perceber o que é que se canta por aí. Saia da Mãe é o mais recente single do cantor Nuno Ribeiro, lançado oficialmente na sexta-feira. A canção surge como uma balada profundamente pessoal, dedicada à família, às raízes, à experiência de quem deixa a sua terra natal para estudar ou até trabalhar, mas mantém sempre uma ligação ao lugar de onde veio. O videoclipe oficial do tema foi gravado em Brinço, a terra natal do pai do cantor. A composição musical conta com a colaboração de Guilherme Alface, Blue Eye, Maninho, Nuno Ribeiro e Gabriel Faria. E até tem direito a banda filarmónica. Vamos escutar a recente música de Nuno Ribeiro. Chama-se Saia da Mãe.

vamos de pertinho do Saia da Mãe e vamos passear. Vamos ter com o latino Henrique Iglesias e a boys band Santos Bravos. E uniram-se no lançamento deste Olá Calacalá, que também saiu na sexta-feira. A faixa é uma produção bilingue, cantada em inglês e em espanhol, na mistura ganchos pop com ritmos dançantes, focando-se no vai e vem emocional, na nostalgia de um relacionamento amoroso. Este grupo, Santos Bravos, são do pop latino, agendado pela Vibe America, gigante por trás grandes fenómenos da K-pop. Henrique Iglesias, pronto, acho que já é um nome que dispensa muitas apresentações. É só um dos mais marcantes artistas latinos e o que é certo é que cada tema que ele vai lançando é sucesso. Vamos crer que isto também seja. Vamos aumentar o volume. Vem por aí energia, ritmo e muita dança.

ritmos latinos, passamos para os brasileiros. E imagina o trabalho. Não, não é imagina o novo trabalho de Ana Castela. É mesmo este o nome da música, que foi lançada também no final da semana passada. A música encerra o álbum Fire Arena, indicado para um Latin Grammy, e retrata o humor e a sensibilidade, a preguiça e a dificuldade de terminar um relacionamento de longa data, só para não ter que conhecer alguém do zero outra vez. O videoclipe surpreendeu os fãs ao trazer uma estética intimista num teatro iluminado por velas, onde a boadeira arrisca passos de dança contemporânea ao lado de um bailarino. Deixe-se então levar por esta música de Ana Castela. Ela aí está com Imagina o Trabalho.

Já deu para perceber o trabalhão que este álbum tem estado a dar a Ana Castela, mas ela adora. E os fãs, ainda mais. Também o cantor Irán Costa está de volta. Novíssimo single, Eu Vou Pegar Você, conhecido pelo seu estilo divertido, ritmos contagiantes também. Há décadas que conquistou o nosso público português. O cantor estreou a canção na televisão nacional, na véspera, e arrecada especial atenção para o videoclipe, que é bastante descontraído. Aliás, é assim que Irán Costa quer também que seja a vida agora, não é? Depois de um grande susto, tem que viver tudo mais de uma forma mais descontraída. O videoclipe também já está por aí e a música nas plataformas de streaming e aqui na nossa.

primeiros. E como o ditado diz, os últimos são os primeiros. Porque voltamos à música portuguesa e aqui com o tema que se chama Escorregou na Calçada. Os Pegas. Ora, música tradicional popular portuguesa é o que pode contar com esta malta. O tema combina a habitual ritmo festivo de um grupo com letra humorística sobre uma mulher que acaba por escorregar para fora de casa. A canção já se encontra disponível nas plataformas de streaming também. O vídeo estreou-se no YouTube e traz a habitual boa disposição dos irmãos Minhotos, Rafael e David Silva, e pode ser assistido no canal oficial Os Pegas. Estão no YouTube. Vamos lá perceber o que é que aconteceu com esta rapariga. Que ela escorregou na calçada. Nós já percebemos. Agora, foi sem querer ou foi empurrada?

Fechamos assim de uma forma muito humorística, animada, o mundo da música de hoje. Claro que a qualquer momento eu volto, até porque a lista de músicas novas são muitas. É, lá vai tempo em que apenas no verão saíam muitos temas, agora também saem e não tão propriamente aqueles mais baladaços, aqueles assim mais calmos, muito pelo contrário. Continuamos ainda com o ritmo todo. É o calor. O calor continua e nós também continuamos bem animados.

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música, muita energia, pode aumentar o volume e deixar lá para trás as preocupações. Seguimos juntos esta nossa emissão. E sabe, tenho para lhe dizer que o município de Gouveia acabou de avançar com uma candidatura à certificação da Estação Náutica do Alto Mondego. O município recebeu na semana passada a comissão de avaliação da candidatura à certificação desta Estação Náutica do Alto Mondego, numa visita destinada a dar a conhecer os potenciais naturais, turísticos e desportivos do Conselho de Gouveia. A iniciativa contou com a participação de representantes da autarquia, das freguesias, de instituições de ensino, associações e até empresas ligadas ao turismo, ao desporto e à conservação da natureza. A candidatura à certificação pretende impulsionar o turismo de natureza e náutico, contribuindo para a dinamização da economia local e para a valorização do património natural de Gouveia. Aguardamos, não é, agora a apreciação e, logo que haja novidades, nós partilhamos consigo em direto na nossa emissão. Uma excelente tarde! Ora, quem é que está na minha companhia? Onde é que andam essas mensagens? Eu não gosto nada de andar sozinha por aqui na emissão, nem pensar nisso. Quero a vossa companhia. 93-666-7449. Porque eu sei, hoje é segunda-feira. É aquele dia, não é? Também sente isso. Segunda-feira.

aquele dia em que nós fazemos as coisas assim mais lentamente, estamos a começar a aquecer os motores para o resto da semana e pensamos, bem, temos que ir devagarinho, que é para se ir fazendo as coisas todas, não é? Há aqueles mais brincalhões que costumam dizer, ah, isto é para se ir fazendo, porque se fazemos tudo de uma vez, pois como é que é? Não há trabalho para os outros dias. Brincadeiras à parte, venham daí as vossas mensagens, 93 666 7449, e eu passo a melhor música.

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1: Caros ouvintes, hoje estamos em direto. 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
0: 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Boa tarde. São 15 horas.
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10: Bem-vindos, estas são as notícias na Antena Livre. O Ministro das Infraestruturas e da Habitação, Miguel Pinto Luz, esteve em Gouveia para ouvir as preocupações da população sobre as acessibilidades, os transportes ferroviários e a habitação. Durante o encontro, o Presidente da Câmara, Jorge Ferreira, voltou a pedir a conclusão do IC6, o avanço do IC7 e melhores ligações rodoviárias entre Gouveitas para dar uma melhor resposta à população da região. Fóruns de Algodres recebe esta quarta-feira, dia 14 de outubro, já depois da manhã, a apresentação dos resultados do projeto Just a Change, que este ano chegou a 6 concelhos da região das Beiras e Serra da Estrela. A iniciativa tem como objetivo recuperar casas de famílias em situação de dificuldades económicas e sociais. O projeto arrancou na região em 2022, em Fóruns de Algodres, e foi sendo alargado a outros municípios, chegando a este ano a Almeida, Guarda e Manteigas. A sessão realiza-se no Centro Cultural Dr. António Menano e vai servir para fazer o balanço das intervenções e avaliar a continuidade do projeto na região. Olhamos agora para os destaques.

0: do Festival de Cinema Cineco, a 32ª edição, e que está a decorrer na Casa da Cultura de Ceia, um registro de Tiago Alves.
1: A programação do Cineco prossegue com mais um debate que reflete sobre a problemática dos incêndios que acontecem no centro de Portugal, no território fronteiriço da Serra da Estrela, acompanhando bombeiros que combatem incêndios florestais, apoiados por bombeiros finlandeses oriundos do leste da Finlândia. O filme é Lessons in Fire, é uma experiência sobre camaradagem sem fronteiras no combate ao fogo, um filme do realizador John Webster, que é apresentado numa sessão de cinema em debate às 10:30 da manhã, com a presença de alguns bombeiros portugueses. No alinhamento desta segunda-feira, vale a pena assinalar às 14:30 da tarde a primeira sessão competitiva de curtas-metragens desta edição do festival, às 14:30 da tarde. À mesma hora são exibidos filmes também selecionados no panorama regional nesta edição do Cineco. As duas longas-metragens do dia permitem descobrir dois filmes da competição de língua portuguesa e competição internacional. Rua de Pescadores, número 6, é um dos filmes, um dos seis filmes da secção competitiva de língua portuguesa. É um filme sobre uma enchente que atingiu o Rio Grande do Sul, no Brasil. Uma catástrofe que, no fundo, demonstra a problemática da crise climática e do aquecimento global, com mais de 600 mil desalojados. É um documentário sobre essa enchente, as consequências dessa enchente que transformou a capital de Porto Alegre num cenário de guerra. Rua do Pescador, número 6, é apresentado às 6 da tarde. À noite, 9:30 da noite, na competição internacional, o festival apresenta Blackwater, um filme que projeta uma ideia de crescimento da população do Bangladesh, 220 milhões de habitantes em 2050, dentro de 25 anos, uma estimativa, e uma grande parte do território estará permanentemente submersa. É uma projeção que se faz, e essa realidade pode forçar a deslocação de 20 a 30 milhões de pessoas durante as próximas décadas. É um filme que liga tematicamente com a Rua do Pescador, número 6, porque observa de certa forma o mesmo fenómeno, mas que também é um filme interessante e urgente para ser visto a partir de Portugal, um país que acolhe muitos migrantes do Bangladesh, que vive este problema de emergência climática.
0: Tiago Alves, a propósito do Festival de Cinema Cineco. E agora, olhamos para o desporto, e a edição é da João Cruz.
2: Clube Desportivo de Tondela e Académico Viseu tiveram um fim de semana muito positivo. O Tondela venceu em casa o Torreense por 2-1. No final da partida, Ricardo Costa considerou que jogou contra uma equipa europeia.
3: O objetivo foi alcançar, foi a vitória contra uma equipa que é a Liga Europa, a fazer um bom percurso. Na quinta-feira vamos ganhar e dizer o melhor jogo do mundo. Espero que nos apresentarem muito bem em Portugal. Em relação ao jogo, foi um jogo bem conseguido da nossa parte. Foi bem trabalhado durante esta pausa para a seleção. Sobre o que jogo não estava a ganhar no IAIA, foi importante que sabíamos que ali as jogadas a primeira parte e na segunda parte, e nós tínhamos capacidade na equipa para superar.
2: O Académico venceu. Venceu no Fontelo o Estoril Paia por 2-1. No final da partida, ouvimos o técnico Bruno Pinheiro.
4: Acho que fizemos uma primeira parte muito equilibrada, muito interessante. Acho que criamos várias oportunidades. Acho que o jogo foi pena ali, não tenho noção do tempo, se foram 15, 20 minutos. No início da segunda parte fomos surpreendidos pela alteração de estrutura do Estoril Praia, e fui lento, não queria estar a fazer substituições sem ter a real noção do que era preciso fazer, e estive ali a tentar perceber um bocadinho de tempo, e nesse período acabamos por sofrer um gol, mas felizmente os jogadores.
0: João Cruz, no fecho deste Bloco de Notícias, aqui na sua Antena Livre.
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0: Mais uma vez, boa tarde. Seguimos a alegria no ar de segunda-feira e já estão as primeiras músicas desta hora. Elisa e Tiago Nogueira, Como é Fraco o Coração, e também os 4:30 e Luís Trigacheiro, Quem Me Vê. São grandes sucessos a tocar na melhor rádio 89.6.
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1: Mais uma pausa nas grandes músicas para, em primeiro lugar, deixar uma pergunta aqui no ar e a que pode responder através do telemóvel, aqui para a rádio ou então nas redes sociais também pode ser. Ou seja, quando a vida está assim mais pesada, tristonha e agora também, não é, em pleno outono, apesar de o sol ainda dar um ar da sua graça, mas mais dia menos dia, vamos ter que nos habituar que ele vai-se embora, os dias vão ficar mais pesados, mais cinzentos, com mais chuva, mais irritantes até, não é? E o que é que ajuda a recuperar o ânimo? É falar com alguém? Ouvir música? Aproveitar que nós estamos por cá para lhe levar boas conversas e os tais temas que fazem aquecer o coração, que fazem descongelar os corações mais gélidos e que nesta época ficam mais cinzentos. A rádio está cá, precisamente para isso. Então é assim, esta conversa leva-nos até a um tema, a saúde mental, cuidar da mente, também é cuidar da sua vida, acima de tudo. Falamos tantas vezes que a saúde física, as dores que sentimos, as doenças que precisamos de tratar. Mas será que damos a mesma atenção à nossa saúde mental? Será que sim? No passado sábado, dia 10, assinalou-se precisamente o Dia Mundial da Saúde Mental, uma data que lembra a importância de cuidar das emoções, reconhecer até onde é que nós devemos ir, os nossos limites, perceber se ninguém tem de enfrentar isto sozinho. Atenção, aí é que está o segredo. Não, não deve isolar-se, não, não, não. Deve sim procurar ajuda, e não só de médicos, também ajuda dos companheiros, dos filhos, da família, para poder desabafar. Em Portugal, quase uma em cada cinco pessoas entre os 25 e os 34 anos, e vejam, gente jovem, procura apoio na área da saúde mental, segundo dados do Instituto Nacional de Estatística. Os números vêm-nos mostrar também diferenças entre homens e mulheres, que no consumo regular de medicamentos para a ansiedade, para as insónias, para a depressão, sendo os valores mais elevados entre as mulheres. Mas além dos números, há também pessoas, há outras histórias, há muitas preocupações, há as emoções, há a flor da pele, que nem sempre se conseguem ver. Há quem sorria todos os dias e esteja, no fundo, a travar uma batalha terrível com eles próprios, em pleno silêncio. Há quem cuide de toda a gente e se esqueça de cuidar de si. E há quem precise de ajuda e tem vergonha de pedir. Hoje queremos falar sobre a saúde mental, mas aqui um bocadinho a quebrar tabus, porque têm que ser quebrados. Seja o

julgamentos, sem preconceitos. Porque pedir ajuda, não, não é sinal de fraqueza. Deixe-se disso. É um passo importante, principalmente para si. Ficam então algumas perguntas no ar. Acham que hoje se fala mais abertamente de saúde mental ou continuamos com o preconceito? Porquê é que tantas pessoas sentem necessidade de esconder a tristeza atrás de um sorriso cinzento, frágil? Um sorriso que afinal traz muitas lágrimas por trás. Os homens continuam a ter mais dificuldade em falar das suas emoções e a prova disso é que estas consultas e estas ajudas de saúde mental são mais as mulheres que têm coragem de demonstrar o que estão a sentir. O que é que cada um de nós faz para aliviar o stress? É uma boa pergunta. Não é? Agora para colocar aí um ponto de interrogação e ficar aí a matutar um bocadinho. Ora, então o que é que eu faço para quebrar o stress? Para conseguir recuperar o equilíbrio emocional? Porque por vezes as horas de sono que fazemos não é? Não são suficientes. Os passeios que damos não são suficientes. Os momentos de lazer não são suficientes. Então, o que é que está a acontecer? Onde é que nós andamos a falhar? É isso que eu quero fazer consigo, refletir sobre todas estas questões, sobre a saúde mental. Liga-me, 93-666-7449. Também eu estou por aqui, também nós fazemos parte da ajuda para a saúde mental, também nós ajudamos a ter boas conversas, através das chamadas também vamos por aqui trocando algumas conversas e acabamos por ser da família, é ou não é? Pois é, então esteja à vontade, 93-666-7449, pode aparecer através das redes sociais da sua rádio, nós estamos por lá. Por vezes não precisamos de grandes discursos, nem aquelas soluções de estala os dedos e fica tudo bem, já passou, isso é, era o Frozen, né? Que já passou, o que é certo é que andamos cada vez mais a esconder-nos atrás de sorrisos falsos e tristonhos e a passar um dilema terrível no que diz respeito à saúde mental. Há que cuidar mais, passar mais tempo a descansar, a estabelecer limites, a falar sobre o que sentimos, a procurar apoio profissional, porque não? Se não houver outra solução, porque sim, é porque tem que ser. Participe então nesta conversa, quero, claro que sim, ter a sua opinião, perceber como é que encara estas palavras. Saúde mental, porque ninguém tem que estar sempre bem. Estamos aqui de ouvidos prontos para escutar as suas palavras. Se não quiser, olha, espera aí, se quiser enviar um áudio aqui para a emissão, 93-666-7449, posso fazê-lo pelo WhatsApp, mas se não quiser partilhar essas suas emoções com toda a gente, podem partilhar comigo, se acharem que mereço então ouvir as vossas palavras, 93-666-7449. Avançamos agora para mais grandes músicas neste nosso programa. Um chique coração para os melhores ouvintes do mundo, que são os nossos.

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0: Gui Ali, também a passar na emissão de arranque de semana com o seu No Matters Where I Go, Go, Go. Pois é, nós também andamos para a frente, que traz bem gente, e nós não podemos ficar aqui a interromper o trânsito, nem pensar nisso. Quero deixar um beijinho especial a quem? A quem? Então, ao Manuel Nogueira, que está do outro lado, ao António Antunes, ao Alberto Pereira, e a música do Alberto toca daqui a pouco no Rebobinar. Luís Barata, alô, boa tarde. Também já escolhi uma música para o programa de hoje do Rebobinar. Vai tocar garantidamente. A Graça está do outro lado, a Graça Moreira, a nossa Irene. Uma boa semana, menina. Porte-se bem. Eu acho que os nossos ouvintes, todos eles, se portam às mil maravilhas. Onde é que anda o Pedro, que também costuma ouvir a emissão? O Bruno Pereira está do outro lado. O João Silva também está. A Maria Alves deixou mensagem. A Dulce Bastos também já nos cumprimentou. Portanto, temos o auditório todo concentradíssimo numa frequência só, 89.6. Se está à escuta da rádio e eu não sei, eu quero saber, claro que sim, porque eu gosto sempre de perceber se temos novos ouvintes. Os habituais são de excelência, atenção, mas se houver por aí malta nova a ouvir a rádio, podem escrever-me à vontade. Sei que há quem nos escute no Luxemburgo, na Suíça, em França, em Espanha, também na Holanda. Se é o seu caso, escreva-me, envie um WhatsApp, porque eu recebo num instantinho aqui no telemóvel da emissão Alegria no Ar. 93-666-7449.
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0: E como é início de semana e estamos a recarregar a alegria, aí vem um apanhado rápido do Xano. Estou sim? É do que do talho? Será que tem pé de cabra?
2: Estou sim, boa tarde.
3: Olá, boa tarde, minha senhora. É para fazer uma encomenda, faz favor.
2: Sim, senhor. Só um momentozinho, por favor. Ó, Miguel, hein? Anda aqui, faz favor.
3: Tá, boa tarde, Sr. Miguel. Era para fazer uma encomenda, faz favor. As coxinhas de frango, como é que se vende? É a coxa ou ao quilo?
4: É ao quilo.
3: Ao quilo, sim.
4: Sim.
3: Portanto, eu ia precisar aí de um quilo de coxas de frango.
4: Sim, senhora.
3: Tem pata de vaca, precisava de... Também é ao quilo ou é ao
4: unidade? É a unidade. 1,5€ cada uma.
3: 1,5€. Então, portanto, eu vou precisar das quatro patas.
4: Sim.
3: Não sabe se são da frente, se são de trás.
4: Só tenho duas frescas e tenho que tirar da arca outras duas congeladas.
3: Pronto, duas patas, está bem. E precisava aí com meio quilo cada uma, não sei se consegue arranjar pé de cabra com meio quilo.
4: Cabra não tem, pé de cabra não há. Tenho as patas de vitela e tenho as coxas de frango.
3: Ou seja, mas eu precisava mesmo de pé de cabra.
4: Pronto, mas não me interessa, amigo meu, eu não vendo cá isso.
3: Mas não vendo porquê, hein?
4: Porque não tenho para vender, cabras aqui não há.
3: Isto era para um assalto.
4: Está bem, sim, senhor.
3: Não arranja e tome.
5: Pé de cabra?
3: Pé de cabra, sim.
5: Não quero ir para a puta que o pariu. Onde é que eu tenho pé de cabra, amigo? Posso ser burro ou fácil?

0: Alô?
1: Olá, boa tarde, minha senhora.
0: Boa tarde.
1: É do talho?
0: É, sim.
1: Boa tarde, minha senhora. Eu precisava fazer uma encomenda, faz favor.
0: Diga, faz favor.
1: Portanto, tem coxinhas de frango, é ao quilo, não é?
0: É, sim.
1: Portanto, como é que é o quilo?
0: É 3 euros as coxas.
1: As coxas, 3 euros. Eu vou precisar aí de meio quilo, faz favor.
0: Sim.
1: Pata de vaca tem?
0: Diga?
1: Pata de vaca.
0: Pata não, só quarta-feira.
1: Quarta-feira já tem?
0: Sim.
1: Mas eu queria só das de trás. Costuma vir bem escolhidas ou como é que funciona?
0: Bem as quatro, bem as duas da frente e bem as duas de trás.
1: E vocês conseguem distinguir, não é? Senão eu também distingo, eu vejo. Olha, para isto para o cozido...

0: se preciso. Pé de porcos, tem?
1: Tenho.
0: Como é que é o quilo?
1: 85 cêntimos.
0: A pata ou o quilo?
1: Só a parte da unha.
0: Só a unha?
1: É o quilo.
0: É, ok.
1: Sim,
0: é
1: o quilo.
0: É o quilo. É
1: o
0: quilo.
1: O pernil completo, a parte de cima e a de baixo, é 1,75€.
0: Se for só a unha que é mais barato.
1: É 85, sim.
0: Está muito bem. Olha, até dá pessoal, segundinho, faz favor. Ora, e pé de cabra?
1: Não, não, não tenho nenhum.
0: Mas o consigo arranjar para quarta-feira?
1: Não, não, não.
0: Mas o é costume teres para vender?
1: De cabra, não.
0: Mas porquê?
1: Porque não tenho.
0: Isso
1: não
0: é uma categoria, isso cozinhado é uma categoria.
1: Mas isso são coisas que não saem aqui. Não é artigo que possa ter sempre.
0: É do talho nichinho, não é?
1: É, é.
0: É porque até me disseram que aí que devia haver, que ligasse que devia haver. Mas nunca teve.
1: Quem é que eu estou a falar?
0: É o Chano.
1: Quem?
0: O Chano, o Chano.
1: Não conheço.
0: Não, eu nunca fui aí, foi a minha cunhada que me deu o número e então eu estava a ligar. E tu pés de cabra não tenho?
1: Não, não.
0: É que isto era para um assalto. Agora não sei como é que eu vou fazer.
1: Era para um quê?
0: Para um assalto. Para um assalto.
1: Oh, minha santa. Desculpa lá, mas o senhor está a brincar comigo, não está?
0: Não, senhor, não, então não posso.
1: Olha, pelo amor de Deus.
0: Tu não posso usar.
1: Tenha santa paciência, o senhor está a brincar comigo.
0: Então tu não posso usar o pé de cabra num assalto? Quer lá ver que eu agora tenho que assaltar com as patas do boi e com as patas da vaca e com as coxas de fraco? Era o que me faltava. Oh, yeah.
2: Então, gostaram deste apanhado rápido do Chano? A qualquer momento pode contar com mais apanhados, anedotas e razões para sorrir. Eu sou a Cristina Ferreira e está na companhia da Alegria no Ar. Continuamos juntos até às 17. Não se esqueça, das 16 até às 17, temos o Rebobinar. Vamos buscar música de outros tempos e tocar aqui na sua rádio. 89.6. Fico desse lado. Aposto que vai gostar.

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5: 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Boa tarde. São 16 horas.
6: O encerramento de empresas registou uma descida de 8% nos últimos 12 meses. É o destaque desta edição do Pulsar Económico.

Nos últimos 12 meses, até setembro, encerraram 14.519 empresas em Portugal, o que representa uma queda de 7,9%, menos 1.244 empresas encerradas em relação ao mesmo período do ano passado. Entre janeiro e setembro foram registados 9.015 encerramentos, assinalando uma descida de 11%.

0,9%. Esta diminuição foi impulsionada sobretudo pelos setores dos serviços empresariais e do alojamento e restauração, que juntos representam cerca de 39% da redução total, além de quedas no retalho e serviços gerais. Em contrapartida, registaram-se aumentos de fechos na indústria do calçado, no alojamento de curta duração e nas atividades especializadas de construção. Paralelamente, a criação de novas empresas até setembro recuou 3,2%. Em comparação com o mesmo período do ano passado, totalizando cerca de 40 mil novos negócios fundados no país. No entanto, em contraciclo com a tendência geral de descida na constituição de empresas, os setores da construção e das tecnologias da informação e comunicação conseguiram crescer. O preço da eletricidade no mercado grossista ibérico está a registrar um dos outonos mais caros da sua história, com uma média de 147,60€ por megawatt-hora desde 1 de setembro. Este valor só é superado pelos registros dos períodos homólogos de 2021, quando era vendido por 168,10€ por megawatt-hora, e 2022, com uma comercialização por 238,20€ por megawatt-hora, anos marcados pela crise energética da pós-pandemia e pela invasão russa da Ucrânia. O contexto atual é influenciado pelo conflito no Irão e pelas tensões no Estreito de Hormuz, que mantém o gás europeu acima dos 70€ por megawatt-hora, além de reservas de gás na Europa quase 11 pontos percentuais abaixo das do ano passado. Adicionalmente, o aumento da procura e a menor contribuição das energias renováveis, que desceram para cerca de 50% do cabaz energético, impulsionaram os preços, levando o mercado a ultrapassar os 200€ por megawatt-hora numa sessão recente, algo inédito desde 2022. Embora o outono traga habitualmente alívio devido a temperaturas mais amenas e ao aumento do vento, as restrições no abastecimento de gás têm condicionado o mercado. Uma eventual descida dos preços durante o mês de outubro dependerá do abrandamento da procura e da recuperação da produção eólica, conforme o padrão histórico. O relatório que acompanha a proposta do Orçamento do Estado prevê o regresso dos apoios à compra de veículos de emissões nulas em 2027, inserido nas medidas do Governo para a descarbonização dos transportes. A intenção de reintroduzir este incentivo surge na sequência da elevada procura registada nas edições anteriores, geridas pelo Fundo Ambiental, nas quais as verbas disponibilizadas pela tutela esgotaram em poucas horas, devido ao grande volume de candidaturas submetidas. Apesar da medida estar confirmada na proposta orçamental, ainda não foram divulgados os detalhes operacionais sobre a sua execução. Até ao momento, permanecem por definir o montante total da dotação financeira, o valor atribuído por veículo, os critérios de elegibilidade, como eventuais limites de preço ou exigência de abate de veículos antigos, e o calendário para a submissão das candidaturas. Como é sabido, a pensão de velhice é um valor pago mensalmente para substituir as remunerações do trabalho, sendo necessário cumprir a idade legal estabelecida e um prazo de garantia mínimo de 15 anos de descontos ou 12 anos no Seguro Social Voluntário. Existem também regras específicas para quem tem mais de 40 anos de descontos para o acesso antecipado à reforma, como no caso de desempregados de longa duração a partir dos 57 anos, para a inscrição no regime de Seguro Social Voluntário e para a pensão social de velhice atribuída a quem não atinge a carreira contributiva mínima. Durante o período em que se encontra desempregado e a receber o subsídio mensalmente, os dias em que beneficia desse apoio contam como tempo de desconto para a Segurança Social através do registro de remunerações por equivalência à entrada de contribuições. Nesses casos, considera-se que os rendimentos correspondem à remuneração de referência calculada com base na média dos salários dos primeiros 12 dos últimos 14 meses até ao limite de 8 vezes o indexante dos apoios sociais, ou seja, 4.180 euros, valor de referência de 2025. O uso generalizado da inteligência artificial pelos candidatos para adaptar currículos e candidatar-se em massa provocou uma explosão no volume de candidaturas e retirou o valor informativo ao crivo tradicional do currículo. Com ferramentas a otimizarem candidaturas semelhantes para o mesmo anúncio, como evidenciam dados de plataformas como a Workday, LinkedIn ou o estudo da Bright Network, os recrutadores deixam de conseguir distinguir a competência real apenas através do currículo. Perante este cenário, a triagem por palavras-chave perde eficácia, forçando quem recruta a mudar o foco para sinais mais fiéis, tais como amostras de trabalho, exercício

desafios práticos ou perguntas específicas desde as fases iniciais do processo. Em contrapartida, o juízo e a intervenção humana continuam a ser essenciais na fase de seleção. A investigação científica demonstra que a entrevista estruturada é o melhor indicador de desempenho no trabalho, sendo um mecanismo imune à simulação por inteligência artificial.

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E já começou o rebobinar deste meio de semana, a primeira edição da nova estação. Estamos em pleno outono, embora não pareça, não é? Está calor, não está? Mas eu não tenho nada que melhores. Muito pelo contrário, porque as próximas músicas que vão tocar no rebobinar vão fazer com que dance, que soe, mas é por uma boa causa. Músicas que já não se escutam há muito tempo passam aqui, das 16 às 17, na rádio da nossa gente. Eu sou a Cristina Ferreira e quero a sua companhia, seja no carro, seja em casa ou até no local de trabalho. Aproveite as próximas.

de semana e está tudo pronto para entrarmos na máquina do tempo e irmos até 1984, porque foi aí que surgiram os Mother Talking, um duo musical alemão que veio trazer ali a música disco. Formada em 84 também, a banda tornou-se um grupo pop de maior sucesso na Alemanha e depois conseguiu também animar quem os ouvia pela Europa na década de 80. A sonoridade ficou marcada por ritmos eletrónicos bem dançantes, refrões marcantes cantados em falsete e melodias cativantes. E o Luís Barata quer que viajemos até 1984 para escutar You're My Heart, You're My Soul, o single de estreia para a fama mundial dos Mother Talking.

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depois das obras de requalificação que representaram um grande investimento e que foram financiadas pelo Plano de Recuperação e Resiliência PRR. A intervenção permitiu melhorar as condições do edifício e reforçar os serviços disponíveis com a renovação da área de imaginologia e a instalação de um novo aparelho de raio-x. O espaço passa também a contar com um gabinete de saúde oral, uma equipa comunitária de saúde mental da infância e adolescência da Unidade Local de Saúde de Viseu, Dão Lafões. A obra inclui a instalação do elevador e várias melhorias na eficiência energética, nomeadamente a substituição de caixilharia, a remodelação da central térmica e a instalação de iluminação LED. Foram ainda intervencionados os sistemas de ventilação e drenagem de águas pluviais. É claro que há também novidades no que diz respeito às salas de espera, à cobertura, às fachadas, mesmo outros espaços interiores foram todos remodelados. A cerimónia de inauguração aconteceu na semana passada e o autarca de Mangualde, Marco Almeida, defendeu o reforço das respostas de saúde no concelho e aponta os cuidados paliativos como uma das áreas a desenvolver. Voltamos ao desporto, mas agora temos que acelerar um pouco mais. Armando Carvalho e Ana Santos são segundos no Rally de Cantanhete após domingo com vitória. A dupla de Vila Nova de Poiares terminou o Rally de Cantanhete Marquês de Marialva na segunda posição da geral, apenas atrás de António Cruz Monteiro e Ana Cruz Monteiro. A dupla que segue aos volantes do Mitsubishi Lancer Evo iX entrou neste rally na liderança do campeonato, o centro de rallies, mas no sábado tiveram um problema na transmissão do carro, o que fez andar a um ritmo mais controlado. Assim, ontem foi totalmente diferente, foi prega fundo e então venceram todas as classificativas deste domingo com uma recuperação que os levou ao segundo lugar da geral desta prova. Estas são então algumas das notícias daquilo que se vai passando pela região e que atualiza aqui na nossa emissão. Vamos continuar a viagem e regressar à música. Estamos em direto até às 17h.

Quero também cumprimentar o Paulo Melo, que me deixou uma mensagem através do telemóvel da nossa emissão, o 93666-7449. Tenho mais um pedido para tocar por parte do Alberto Pereira, ele que nos pede Carlos Paião com Cinderela. E recuamos agora, colocamos a máquina a trabalhar e só paramos na década de 80, quando foi lançada esta canção que traz a sua inocência e também o encontro entre o Pedro e a menina, que ele diz ser a Cinderela. Faça com estes ouvintes que faça também o seu pedido musical para o Rebobinar ou para a Alegria no Ar, é igual, 93666-7449. Aumente o volume.

Onde quer que esteja, leve-nos consigo, 89.6 ou através da nossa emissão online. A Antena Livre está sempre pronta para lhe fazer companhia. E eu estou pronta para lhe dizer bye bye, tchau tchau e regresso amanhã. Isso fica garantido. Quem vai abrir agora a tasca e vai animar a malta? É o Saraiva, que veio aí com uma horinha que está preparadinha só para si. Sim, não é para todos ter uma hora de rádio só a pensar em si. A forma de o fazer feliz. Fique bem, beijinhos. Quanto a mim, até amanhã. Saraiva, porta-te bem.

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Caros ouvintes, hoje estamos em direto. 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
8: 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Boa tarde. São 17 horas.
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0: Castanha Palo. Então, mas já agora estás com a boja, não é que estou cá com umas redes nas goelas.
1: Oh, mulher.
2: Então a tasca só abre assim.
0: Ai, oh, homem, até mas tu porventura, tu já botaste os olhos nas horas. Até mas que horas são?
2: Nas horas não, mas deixe-me aqui ver, Mirlos. Ah, com caneco. Até não é que já são 5 horas. Ai, a minha cabeça. Já não é o que era antigamente, sabe?

0: Hoje a tasca está muito silenciosa. Vocês não... Oh, ninguém fala. É sério. Nunca vi assim uma tasca. Boa tarde para todos aqueles que nos estão a escutar. Posso-vos dizer que está a tasca cheia, mas ninguém está a fazer barulho hoje. Não sei porquê, ou não estão a gostar do vinho, ou não estão a gostar de alguma coisa, mas o que eu sinto é que há por aqui muita cara de segunda-feira. Olha, agora sim, agora já se ouvem. Malta, sejam bem-vindos, Tasca da 5 é a primeira da semana. Vamos estar por cá até às 6 da tarde, porque há tanto para ouvir, porque você merece o melhor da rádio. E então até às 6.
1: Está toda aberta.
0: É só entrar, servir-se, temos obviamente coisas boas que vocês vão gostar de apreciar e de comer. Porque é muito bom comer, como se diz na minha terra. Portanto, venham daí, divirtam-se, porque conhaque e limão é o que não vai passar, o que não vai faltar por cá. Nuno Portugal, abra a tasca, primeira desta semana. Que maravilha!

0: no Portugal, conhaque e limão. E vamos lá beber, porquê, porquê, porquê?
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0: Acaso, presidente, ai a minha cabeça.

0: Tem calma, que ainda temos uma semana pela frente. Aí está, saca-olhas para abrir as garrafinhas. Sirvam-se, temos bons petiscos e boa pinga. Abre o garrafão. Pode enviar SMS, mensagem para o WhatsApp. Não quero dizer que eu passe, mas aceito com todo o agrado a sua sugestão. Vamos lá, 93-345-4994. 93-345-4994. Portanto, é só enviar SMS com a sua sugestão musical. Se quiser enviar a ligação, melhor ainda. E eu depois, se puder, passar, passo. É festa garantida até às 6 da tarde.
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0: Já a seguir a paródia.
1: A distribuir sorrisos todos os dias.
0: E prepare-se que a de hoje é dedicada a nós.

Ora, na passada sexta-feira, aliás, na passada sexta não, deixa cá ver, Paulo. Ah, sim, na passada sexta, quem é que cá esteve? O meu grande amigo Jojó. Ele esteve aqui, veio de Vila Cova do Sato, de propósito, para estrear as cadeiras, para estar aqui, beber um copo e tal. Depois, o que é que ele faz? Sai daqui e faz uma grande canção dedicada à Tasca. Então, aí está a autoria de Jorge Amaral.

área. E não se esqueçam aquela cadeira. Assuma as consequências. Até amanhã, meus irmãos.

0: Noutra Freguesia.
1: Eu não acredito nisto. Muito bom, muito bom, muito bom, a sério. Eu estou aqui de pé, caraças, de pé. Deixa-me lá sentar um bocadinho, porque por acaso estou cansado, a sério.

0: E agora podem então ligar 232-60-1061, 232-60-1061, e venha daí divertir-se um pouco connosco. Vamos abrir a tasca, porque vocês merecem o melhor. Obrigado, Jorge. Obrigado. Obrigadíssimo. Vamos a isto.
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0: W para ouvir no início da tasca de hoje. E vamos ao telefone. 232-60-1061. Então, boa tarde.
2: Boa tarde.
0: Ó, Sandrinha.
2: Olá.
0: Está tudo bem, Gandu?
2: Está tudo.
0: Olha, por aqui também.
2: Depois desta paródia.
0: Oh, então isto é. São coisas do nosso Jojo.
2: Ah, mas está perfeito.
0: Tu não está?
2: Está mesmo.
0: A fazer aqui a publicidade aqui às nossas cadeiras.
2: É verdade.
0: Por favor. Ninguém. Olha, eu não faria melhor.
2: Grande imaginação.
0: Oh, só. E depois, atenção, muito bem cantado.
2: Vais
0: concordar comigo que isto
2: sem
0: está,
2: dúvida.
0: Está muito bem cantadinho, muito bem cantado. Sim, sim.
2: Melhor não podia.
0: Olha, vais dedicar para quem?
2: Vou dedicar a toda a gente que esteja na tasca. E não bebo.

0: muito e não toquem muito no botão, porque depois estragam, não é?
1: Aliás, posso dizer que já estragaram dois botões.
0: Poxa!
1: Já estragaram dois botões, menino.
0: Mas hoje ainda não carregaram muito, também deve estar agora a abrir, não é?
1: Sim, tem calma, que isto daqui até ao final nunca se sabe. Mas atenção, mas há pessoal, e aí é que eu peço, há pessoal a abusar no botão.
0: Então são pessoas que já vão mal dispostas.
1: Também, um bocadinho.
0: Depois aproveitam para ir para aí.
1: Também. Olha, um beijinho, até amanhã.
0: Beijinhos, até amanhã.
1: Obrigado, Sandra. Obrigado. Então, boa tarde.
2: Boa tarde, Paulinho. A tua música é muito bonita.
1: Tu não é? Lindíssima, Cristel. Muito boa. Vais dedicar para quem é que vem a seguir?
2: Olha, para si, para toda a tasca e que não bebem muito.
1: Um beijinho, até amanhã.
2: Até amanhã, Paulinho. Tchau.
1: Deus obrigado. 232-60-1071. Pode ligar.

0: W a passar por cá. Vamos a ligar 232-60-10-71. Se ligou de manhã depois das 11, já não vai poder ligar agora. Se ligou de manhã nas saudações, pode ligar agora, combinado? Vamos lá, 232-60-10-71. 232-60-10-71. Aqui nesta tasca, andamos de um lado para o outro e vamos sempre, sempre aprendendo coisas novas.
1: Oi! Você sabia que 70% dos homens são traídos?
2: 70% dos homens são traídos?
1: E os 30 que não são traídos, foi mandado um e-mail para eles.
2: Caramba!
1: Você sabe o que estava escrito nesse e-mail?
2: Não, Paty, eu não faço ideia. O que estava escrito nesse e-mail?
3: Você não recebeu, né? Não tá nos 30, então tá nos 70.
0: As coisas que se descobrem.
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0: Dama e Vítor Rodrigues e o Vira-Vira. 232-60-10-71. Se ligou de manhã depois das 11, não pode ligar agora. Se ligou de manhã nas saudações, pode ligar agora, combinado? 232-60-10-71. Então, boa tarde.
5: Ô Paulo, só para te dizer que estás, nem parece tu que estás aí.
0: Então porquê?
5: Não compreendo nada a voz.
0: Nada?
5: Não, de manhã já não estava muito bem, mas estava mais bom. Agora não se compreende nada. Eu até julguei que era outra pessoa que estava aí.
0: É da propagação. Um abraço, até amanhã.
5: Vá, até amanhã, Paulo.
0: Deus, obrigadíssimo. 232-60-10-71, 232-60-10-71, vamos lá ligar. Já sabe que se ligou de manhã depois das 11 não vai poder ligar agora. Se ligou de manhã nas saudações, pode ligar agora. Vamos lá, entre na galhofa.
1: Vá, diz-me lá o que é que ela tem que eu não tenho.
0: Não faço a mínima ideia, mas deve ter algo, algo de bom. Algo de muito é bom. Então, boa tarde.
6: Muito boa tarde.
0: Boa tarde, ao Sr. Manuel.
6: Exatamente.
0: Anda por onde?
6: Trancozelos.
0: Trancozelos, Penalva do Castelo.
6: Exato,
0: ah, muito bem. Olha, gostaste da nossa paródia?
6: Espetacular.
0: Muito
6: não
0: bom. Muito bom.
6: Vindo de quem vem.
0: Maravilha, top. Maravilha.
6: Top, top.
0: E mais, aquela publicidade à cadeira. Espetáculo.
6: Jesus.
0: Que
6: olha,
0: diz-me.
6: Olha, quem vai ter sorte foi o carpinteiro que fez as cadeiras.
0: Não, desculpa, as cadeiras não são de madeira. Tens, ai, que vir, tens que vir cá passar uma tarde connosco. Está bem?
6: Então, e depois fico aí, como é?
0: Não, meu amigo, não se pode ter tudo.
6: Pois não.
0: Está bem? Pronto. Vai pois para pode. Quem? Vai para quem a canção?
6: Olha, vai para todo o pessoal aí da Tasca, vai para o Barman e para todos os benfiquistas e para aquele pessoal que eu estou mais costumo a dedicar, para o Tiago Guerreiro, lá para o Zé Rocha, para o Rodrigues, para o Joaquim, para o Nelson, já está tudo. Alguém.
0: Muito bem. E está-nos a ouvir bem em Trancozelos?
6: Mal.
0: Muito mal,
6: não é? Sempre mal.
0: É o que eu digo. Ninguém te manda andar no buraco.
6: Claro, então.
0: Portanto, nada de ir para o buraco. Um abraço, até amanhã.
6: Um abraço,
7: eu não aguento mais.
0: Nem eu. Isto cada vez está pior. Ai, meu Deus.

0: Ora aí está, vira-vira com os Dama e Vítor Rodrigues. Vamos a ligar 232-60-1061, 232-60-1061.
1: Ô amor, você acredita em amor à primeira vista?
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0: Ora aí está. Ninguém te manda ser apressada para a outra vez, olha, está bem? Que coisa. Vamos lá, 232-60-1061.
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0: Ora, Tasca 3, teria aqui a música de Chicago para ouvir. E se ninguém me ligar, paciência.
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0: Depende, depende. Se eu te pego é aquela canção do Michel Teló. Vamos lá, 232-60-1061. Então, boa tarde. Pronto, a malta gosta de brincar e eu gosto de ouvir música. Vamos lá embora, 232-60-10-61.

0: Música do Chicago, por cá. 232-60-1061. 232-60-1061.
1: Agora eu entendi porque as mulheres chamam os homens de cachorro.
0: Por quê?
1: Só porque eles são companheiro, carinhoso e fiel.
0: tá muito bem visto, mas muito bem visto.
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0: Hora da Tasca 4. Tenho aqui música de Klimi Fischer, grande canção de 1987. António Macedo, seja bem-vindo.
3: Muito obrigado. E Klimi Fischer aí de passar aí a bombar esse
0: maravilha. Olha, já experimentou a cadeira?
3: Já, é muito, muito confortável.
0: É a dona Virgínia, não sei se você conhece, já experimentou.
3: Ai, conheço, já experimentou e também
0: conhece
3: a cadeira.
0: E carregou de caminho no botão.
3: Pois foi.
0: Estou a dizer espetacular.
3: E também dei-lhe um genérico novo, pá, espetacular também.
0: Aquele não é o genérico. Aquilo foi uma paródia que o meu amigo Jojó fez o favor de fazer aqui para o programa. Está muito fixe.
3: Está fixe, sim.
0: Olha, vai dedicar para quem?
3: Olha, é todo o auditório principalmente, não é? E também à minha esposa, olha, com votos de uma boa tarde. E para ti, com um grande abraço, olha, tudo bom, não é?
0: Muito bem. Olha, e a Virgínia está aí?
3: Não, por acaso não está.
0: Ah, que se estivesse aí já a falar. Ai, pois, desculpa lá, ela está ali na mesa 4.
3: Pois é.
0: Ela também pode estar nos dois lados ao mesmo tempo, não é verdade?
3: Pois não pode.
0: Aquele abraço, obrigada.
3: Obrigado, abraço.
0: Deus obrigadíssimo. Grande António Macedo, que a partir das 9 da noite está por cá. Mas ele não tem uma cadeira destas. isso aqui era bom.
4: Ai, como eu sou bandido.
0: Oh, se és. Vamos

0: 5 horas 44 minutos, 232-60-10-71, 232-60-10-71. Eu não sei, não sei. Está toda a gente com a boca cheia, toda a gente aqui a petiscar e a comer e não param, toda a gente. Malta, pelo menos os petiscos são bons.
1: Ai, que delícia! Ai!
0: Uma delícia, ainda bem que foram feitos com muito amor e carinho, está bem? Portanto, há que comer. E não podem tratar mal aquelas pessoas que bebem. Por favor.
1: Eita, bêbado nojento, credo.
2: E você que é feio?
1: Prefiro ser feia do que ser bêbado.
2: Mas amanhã eu tô bom.
0: Tu não está bem visto. Claro, isto passa.
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0: Brian Ferry, para escutar já a seguir, 232-60-10-71. Já que ninguém me liga, paciência.
4: É melhor viver embriagado do que iludido.
0: Ou não. Vamos lá ligar, se quiser, 232-60-10-71. Esta vem a pedido.

0: Vai nada.
1: Nossa, bebida faz mal, sabia?
2: Mulher com transtorno psicológico, com a bunda grande, também faz. Mas eu gosto dos dois.
0: Ai, meu Deus.
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0: Hora da Tasca 6, tem a música dos Dire Straits e é a canção que vai fechar a Tasca de hoje. Se quiser dedicar rapidamente, tem que ligar 232-60-101. 232-60-101. Vamos a ligar.
4: Ô amor, que história é essa que tu brigou com a vizinha lá da esquina?
1: Briguei, brigo de novo e ainda meti a mão na cara dela. E ela te falou o motivo por quê?
4: Não, não falou. Me dá um bom motivo pra isso ter acontecido.
1: Porque ela disse que você é muito gato e você é muito bonito. E eu detesto mentir.
0: Tá, tá, muito bem visto, muito bem visto. Então, boa tarde.
5: Boa tarde, ainda há qualquer coisa que se coma?
0: Claro que sim. Claro que sim. Mas sabes que o pessoal entra para aqui, tem ali umas cadeiras e fazem delas uns brinquedos.
5: Ah, não me digas.
0: É sério.
5: Tipo
0: a dizer.
5: Balouço
0: e não só. Fartas de carregar no botão esquerdo.
5: Ainda
0: não carregaste no botão esquerdo, tu?
5: Não, ainda não experimentei.
0: Ah, o botão esquerdo é muito bom.
5: Ah, é?
0: Sério?
5: Então a saber.
0: Ora, senta-te lá na cadeira.
5: Então vá, deixa-me cá sentar bem. Exato, sentado.
0: Exatamente. Pronto. Agora carrega no botão esquerdo.
5: Pronto.
0: Já está?
5: Já.
0: Claro que sim. Pronto. Isto é uma cadeira. Atenção, faz muito bem. À prisão de ventre, portanto.
5: Ora, pronto.
0: Portanto, os ouvintes e os clientes.
5: Quem sofreu de prisão de ventre? Então,
0: vem aqui à Tasca, não faz bem nada, senta-se na cadeira, carrega no botão esquerdo. Cá está! Isto não falha nada, nada.
5: Ah, mas isso só depois de já ter bebido aí assim os espíritos, não é?
0: Mas,
5: então.
0: Diz lá, sente-se melhor.
5: Claro. Pronto, mais aliviado.
0: Claro que sim! Suspiros da alma, mas nada. Caramba, sério. Olha, vais dedicar para quem?
5: Então, olha, vai para todos que estão aí na Tasca e para ti também, com o resto de boa tarde. Não bebam tudo nem comam tudo. Ainda tem que ser para amanhã.
0: Concordo. Olha, e gostaste desta grande paródia? Tão bonita?
5: Gostei, é linda.
6: Ai, ai, que grande Tasca.
0: Então está charmosa. E cá está a referência à cadeira, que isto é muito importante.
5: Exato, então tinha que ser, então o mais importante.
0: Senão também não fazia sentido esta bonita paródia. Beijinhos, até amanhã.
5: Tchau, beijinhos, até amanhã.
0: Até amanhã, obrigado. Dire Straits para fechar a Tasca da 5. Amanhã cá estamos às 6 às 5.

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11: 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São 18 horas.
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13: Bem-vindos, estas são as notícias na Antena Livre. O Ministro das Infraestruturas e da Habitação, Miguel Pinto Luz, esteve em Gouveia para ouvir as preocupações da população sobre as acessibilidades, os transportes ferroviários e a habitação. Durante o encontro, o Presidente da Câmara, Jorge Ferreira, voltou a pedir a conclusão do IC6, o avanço do IC7 e melhores ligações rodoviárias entre Gouveia e Mangualde. O autarca chamou ainda a atenção para os atrasos frequentes na linha da Beira Alta, apesar das recentes obras de modernização. Miguel Pinto Luz reconheceu a importância destas ligações para a região e destacou o investimento de mais de 650 milhões de euros na ferrovia. A falta de habitação acessível também esteve em debate, com a autarquia a pedir mais rapidez na atribuição dos apoios. A sessão contou ainda com perguntas dos cidadãos que tiveram a oportunidade de apresentar diretamente as suas preocupações ao ministro. A Câmara de Ceia quer que o Hospital Nossa Senhora da Assunção passe a ter um equipamento de TAC e está disponível para ajudar a pagar o investimento. O Presidente da Autarquia, Luciano Ribeiro, apresentou a proposta ao Diretor Executivo do Serviço Nacional de Saúde, garantindo que o município poderá suportar 15% dos custos caso seja conseguido o financiamento para o restante valor. Atualmente, os doentes que precisam de fazer uma TAC têm de ser transportados para a guarda. Com este equipamento, o Hospital de Ceia poderia realizar os exames no próprio local, evitando deslocações e reduzindo os custos. Luciano Ribeiro quer também que o hospital passe a realizar consultas e cirurgias de oftalmologia, sobretudo às cataratas, para dar uma melhor resposta à população da região. Fóruns de Algodres recebe esta quarta-feira, dia 14 de outubro, já depois da manhã, a apresentação dos resultados do projeto Just a Change, que este ano chegou a 6 concelhos da região das Beiras e Serra da Estrela. A iniciativa tem como objetivo recuperar casas de famílias em situação de dificuldades económicas e sociais. O projeto arrancou na região em 2022, em Fóruns de Algodres, e foi sendo alargado a outros municípios, chegando a este ano a Almeida, Guarda e Manteigas. A sessão realiza-se no Centro Cultural Dr. António Menano e vai servir para fazer o balanço das intervenções e avaliar a continuidade do projeto na região. Olhamos agora para os destaques do Festival de Cinema Cineco, a 32ª edição, e que está a decorrer na Casa da Cultura de Ceia, um registro de Tiago Alves.
14: A programação do Cineco prossegue com mais um debate que reflete sobre a problemática dos incêndios que acontecem no centro de Portugal, no território fronteiriço da Serra da Estrela, acompanhando bombeiros que combatem incêndios florestais, apoiados por bombeiros finlandeses oriundos do leste da Finlândia. O filme é Lessons in Fire, é uma experiência sobre camaradagem sem fronteiras no combate ao fogo, um filme do realizador John Webster, que é apresentado numa sessão de cinema em debate às 10h30 da manhã, com a presença de alguns bombeiros portugueses. No alinhamento desta segunda-feira, vale a pena assinalar, às 2h30 da tarde, a primeira sessão competitiva de curtas-metragens desta edição do festival, às 2h30 da tarde. À mesma hora são exibidos filmes também selecionados no panorama regional nesta edição do Cineco. As duas longas-metragens do dia permitem descobrir dois filmes da competição de língua portuguesa e competição internacional. Rua de Pescadores, número 6, é um dos filmes, um dos seis filmes da secção competitiva de língua portuguesa. É um filme sobre uma enchente que atingiu o Rio Grande do Sul, no Brasil, uma catástrofe que, no fundo, demonstra a problemática da crise climática e do aquecimento global, com mais de 600 mil desalojados. É um documentário sobre essa enchente, as consequências dessa enchente que transformou a capital de Porto Alegre num cenário de guerra. Rua do Pescador, número 6, é apresentado às 6 da tarde. À noite, 9h30 da noite, na competição internacional, o festival apresenta Blackwater, um filme que projeta uma ideia de crescimento da população do Bangladesh, 220 milhões de habitantes em 2050, dentro de 25 anos, uma estimativa, e uma grande parte do território estará permanentemente submersa. É uma projeção que se faz. E essa realidade pode forçar a deslocação de 20 a 30 milhões de pessoas durante as próximas décadas. É um filme que liga tematicamente com a Rua do Pescador, número 6, porque observa de certa forma o mesmo fenómeno, mas que também é um filme interessante e urgente para ser visto a partir de Portugal, um país que acolhe muitos migrantes do Bangladesh, que vive este problema de emergência climática.
13: Tiago Alves, a propósito do Festival de Cinema Cineco. E agora, olhamos para o desporto, e a edição é da João Cruz.
15: Clube Desportivo de Tondela e Académico Viseu tiveram um fim de semana muito positivo. O Tondela venceu em casa o Torreense por 2-1. No final da partida, Ricardo Costa considerou que jogou contra uma equipa europeia.
16: O objetivo foi alcançado, foi a vitória contra uma

0: jogo bem conseguido da nossa parte. Foi bem trabalhado durante esta pausa para a seleção. Só o único jogo que não estava cá era o IAIA. É importante que sabíamos que ali as jogadas eram mais na segunda parte e nós tínhamos capacidade na equipa para superar.
1: O Académico venceu no Fontelo o Estoril de Paia por 2-1. No final da partida, ouvimos o técnico Bruno Pinheiro.
2: Acho que fizemos uma primeira parte muito equilibrada, muito interessante. Acho que criamos várias oportunidades. Acho que o jogo foi pena ali, não tenho noção do tempo, se foram 15, 20 minutos. No início da segunda parte fomos surpreendidos pela alteração de estrutura do Estoril Praia. E fui lento, não queria estar a fazer substituições sem ter a real noção do que era preciso fazer. E estive ali a tentar perceber, levou um bocadinho de tempo e nesse período acabámos por sofrer um golo, mas felizmente os jogadores.
3: João Cruz, no fecho desta Bloco de Notícias, aqui na sua Antena.
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tarde a todos, bem-vindos, muito boa tarde. Cá estamos nós para mais uma semana de emissões aqui na sua rádio. Ora, ao longo desta hora de emissão vamos ter boa música, pois claro, vamos estar também à conversa com o Presidente do Município de Gouveia. Vamos dar informações sobre o estado de tempo e claro, vamos lhe fazer boa companhia. Ora, venha daí connosco, vai ser muito bom estar na sua companhia. Estamos juntos até às 7. Horas de abertura, Opus Life is Live.

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1: Ora, muito bem, segundo o Instituto do Português de Mar e da Atmosfera, prevê então para o dia de amanhã céu pouco nublado, ou também limpo, apresentando-se geralmente muito nublado no litoral a norte do Cabo Raso até ao meio da manhã. A nubosidade que poderá também ser persistente em alguns locais na faixa costeira, o vento esse será por vezes moderado. Prevê-se também neblina ou nevoeiro matinal em alguns locais. Que a subida da temperatura máxima mais significativa nas regiões do sul. Aqui na nossa região, mínimas de 13 graus, máximas de 27. E ao longo desta semana vamos ter, claro, bom tempo, tempo estável, tempo agradável. Aproveitar estes raios de sol que ainda vão acontecendo por cá.
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1: Avançamos agora com Whitney Houston. Daqui a pouco vamos ter as notas cá da terra.

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1: É isso mesmo. Já sabe que esta hora acontece sempre uma viagem pela nossa terra, uma viagem pela nossa região. Ora, estamos a conhecer aquilo que... os melhores exemplos, aquilo que faz a diferença aqui na nossa terra. Ora, se tiver alguma sugestão para nós divulgarmos por cá, algo que faça diferente, algo que seja inspirador para a nossa região, muito fácil, ligue para nós, manda uma mensagem para o WhatsApp. O número é simples, 93252542, 93252542. Ora, já deu para perceber que há muitos exemplos que fazem esta nossa diferença pela positiva. Ora, muito bem, no passado sábado aconteceu a visita do ministro das Infraestruturas e também da Habitação, Miguel Pinto Luz, esteve pela cidade de Gouveia. E durante toda uma manhã esteve na Incubadora de Negócios de Gouveia, The Rock. Ora, e esteve à conversa com todas as pessoas que por lá passaram, não só de Gouveia, não só do Conselho de Gouveia, mas também de toda uma região preocupada com os seus desafios, preocupada com aquilo que se passa na nossa comunidade. Tenho agora a possibilidade de falar com o seu presidente do município de Gouveia, que saúdo, e antes de mais pergunto-lhe o que é que ficou deste evento, um evento que foi de veras importante para saber com aquilo que podemos aspirar no futuro. Boa tarde.
2: Boa tarde, Filipe Borges, boa tarde a todos os ouvintes da Antena Livre. Conforme disse, uma vinda de Miguel Pinto Luz, nosso Ministro das Infraestruturas e Habitação aqui a Gouveia, num pavilhão que esteve repleto, portanto estava muita gente a assistir e, como referiu, não só de Gouveia, mas também dos concelhos limítrofes, que naturalmente o tema interessa a todos e são aspirações comuns a todos, já que aquilo que era para ser ali debatido, no fundo, são assuntos de Gouveia, mas são assuntos da região. Nomeadamente a questão das acessibilidades, o grande tema naturalmente que ali foi focado, mas também depois a questão da habitação e da falta dela, e também da minha parte tive a oportunidade de também falar um pouco na questão da linha da Beira Alta e dos constantes atrasos, portanto, na circulação de comboios, nomeadamente de comboios intercidades. Portanto, o Sr. Ministro teve também a possibilidade de justificar o porquê destas situações e, portanto, dar também o seu ponto de vista sobre todos os assuntos que realmente ali foram tratados e, como eu digo, são assuntos que importam grandemente para a região, daí também ter sido um evento tão atrativo e, portanto, e as pessoas tenham acorrido num sábado de manhã, portanto, em grande número à incubadora de rock.
1: Falamos aqui da habitação. Gouveia tem diversas preocupações nesse aspecto e o município também tem estado bastante atento com diversas candidaturas. Está mais confiante naquilo que aí vem para o futuro?
2: Sim, sem dúvida que sim, não só pela questão daquilo que realmente o ministro não falou grande coisa depois nesta resposta em relação à habitação, falou em números gerais, mas sim, a nossa expectativa neste momento é que realmente, depois daqui de um período de transição, também temos que compreender estamos a terminar a questão do encerramento do PRR e, portanto, também neste caso o IRU, o Instituto de Habitação, também teve essa incumbência, no fundo, de pôr em ordem na casa e por finalizar o PRR e depois, no fundo, também aqui este limbo, esta indefinição quanto ao futuro, quem é que agora ia assegurar o financiamento daquilo que estava em cima da mesa, da questão das habitações, nomeadamente os programas que estão para ser executados, e portanto havia aqui muita dúvida se o dinheiro vinha, que dinheiro é que vinha do BEI, do Banco Europeu de Investimento, que dinheiro é que viria do Orçamento de Estado, que com participação é que caberia, portanto, localmente, e tudo isto havia aqui uma grande indefinição, e portanto, mas felizmente parece-nos que agora as coisas estão a ficar mais clarificadas e no final desta semana agora também tivemos notícias que, portanto, à partida mostram que realmente está aqui a haver desenvolvimentos, trazem aqui boa esperança para aquilo que são as candidaturas de Gouveia, e refiro-me concretamente ao programa Primeiro Direito, cujo município de Gouveia foi dos municípios que mais candidaturas fez. Fizemos 75 candidaturas, até isto entre final de 2023 e início de 2024, até março de 2024, que era o período em que estavam abertas essas candidaturas, e entretanto, até hoje, estamos em outubro de 2026, apenas 9 candidaturas foram aprovadas. E portanto, e felizmente dessas 9, praticamente 8 já temos a habitação concluída e portanto a recuperação dos imóveis concluídos. Estamos a falar de um programa que se destina à melhoria das condições de habitabilidade de pessoas que vivem em condições de habitabilidade indignas, portanto a melhoria dessas mesmas condições de habitabilidade, portanto é algo muito importante, daí que o município tenha empenhado muito para que realmente pudéssemos ter feito o máximo de candidaturas possíveis, mas felizmente tivemos aqui algumas novidades na última semana, no final da última semana, e esperamos agora nesta semana que vem escalpelizar bem o que é que realmente está em causa e quais são as novidades e o que é que trazem de positivo, mas penso que sim, que vem aqui algo já, algum desenvolvimento, nomeadamente para as habitações de Vila Nova de Tarzem e de Cativelos, portanto temos alguma expectativa. Depois o outro programa também é um programa bastante ambicioso para Gouveia, que é o Reabilitar para Arrendamento Acessível. Estamos a falar de 29 fogos, que estamos há um ano à espera, e tive a oportunidade de dizer isso ao Sr. Ministro, perdão, estamos há um ano, lançámos o concurso, há um ano atrás, mais ou menos, o concurso ficou deserto, nomeadamente estamos a referir às casas ali na Rua da República, junto ao Centro Republicano, que é a entrada de Gouveia, e estamos também a falar nas casas da Mata do, chamadas de Mata do Dique, e portanto, no caso da Rua da República, estamos, portanto, lançámos o procedimento concursal para empreitada, não ficou deserto. Ficou ninguém, não houve empreiteiros que pegassem por aquele valor. Entretanto, solicitámos ao Iru, porque estas casas foram adquiridas pelo Iru ao município, portanto, neste momento são do Iru. O município é que tramita todo o procedimento para que realmente as obras aconteçam, mas quem paga é o Iru, e portanto pedimos o aumento para nos permitirem aumentar o preço base para podermos ir de novo ao mercado, se algum empreiteiro ficava interessado em agarrar a obra, e estamos a aguardar há um ano que isso aconteça, que nos permitam esse aumento. Logo que eu tomei posse, pedi a reunião ao senhor ao presidente do Iru, e entretanto, como era um assunto que era transversal a todos os municípios da Comunidade Intermunicipal das Beiras da Serra da Estrela, todos estavam com o mesmo problema destes atrasos, longos atrasos, então solicitaram que, em vez de eu ir reunir com o Sr. Presidente, ele próprio viesse aqui à Comunidade Intermunicipal à Guarda, e foi isso que aconteceu no início deste ano civil, e aí foi dada a garantia à Gouveia de que ele ia permitir o aumento de 20% desse preço base para podermos ir de novo ao mercado. O que acontece? Estamos em outubro, estamos a aguardar que isso aconteça. E depois a questão da Mata do Dique está um bocadinho mais atrasada, mas também há muito tempo que aguardávamos portanto, a análise de tudo o que estava lá em termos de projetos, felizmente parece que também finalmente estamos aqui a ver aqui já a luz ao fundo do túnel. Também terá chegado no final desta semana portanto, a análise desses mesmos projetos, portanto vamos agora ver qual é o ponto de situação para podermos avançar. Portanto, como eu digo, em termos de habitação temos aqui alguma esperança, alguma expectativa de que realmente as coisas agora avancem. Estamos a falar de algo muito importante para Gouveia, os dois programas juntos estaremos a falar de qualquer coisa na ordem dos 20 milhões de euros, portanto é algo de muito, muito importante para Gouveia.
1: Sim, sim, sem dúvida nenhuma, e temos que talvez analisar estas situações, cada uma destes assuntos, não à escala só da cidade de Gouveia ou do Conselho de Gouveia, mas como todo está interligado à escala regional. Falo também, por exemplo, da ferrovia ou das próprias acessibilidades, em que uma voz sozinha é demasiado pequena para fazer valer estes interesses de todas estas comunidades, mas que são situações que estão na ordem do dia. Por exemplo, escutámos na semana passada o presidente também da Guarda a mostrar-se favorável às acessibilidades dos ICs, por exemplo. É talvez assim que se tudo possa conjugar, é darem todas as mãos, porque o bem de um é também com certeza que é o bem de todos nós.
2: É verdade, e por isso é que, portanto, têm que ser ações concertadas, e felizmente entre todos os autarcas há uma grande união. Posso dizer que, portanto, nestas situações, portanto, não estamos a falar, e aquilo que foi tratado basicamente ontem na incubadora da Roca, o Sr. Ministro, não são assuntos que sejam só de Gouveia, estamos a falar assuntos que interessam à região e até ao país. Portanto, falamos de acessibilidade, estamos a falar da região, falamos de habitação, estamos a falar da região, mas também estamos a falar do país, é um problema transversal. Falando da ferrovia, também estamos a falar, neste caso, dos constrangimentos na linha da Beira Alta, portanto, que envolve também muitos municípios. E, portanto, quando se age, age-se em conjunto, felizmente, e assim é, tem sido ultimamente. Neste momento temos, por exemplo, um pedido de reunião, quer com o Sr. Ministro do Ambiente, quer com o Sr. Ministro das Infraestruturas, exatamente os municípios, por parte dos municípios do Parque Natural da Serra da Estrela, para começarmos a articular a questão da Comissão de Acompanhamento à construção da barragem de Girabolhos e depois também envolvendo o Sr. Ministro das Infraestruturas, por causa da questão das compensações que daí advém e de para o território, e aí também entronca então o tema das acessibilidades, e que foi também o grande tema que foi debatido ontem, e a necessidade da conclusão do IC6, e aí parece-nos que as coisas estão bem encaminhadas, portanto, e que à partida o procedimento irá avançar para a contratação no segundo trimestre de 2027, já contra o IC, portanto, no que diz respeito ao IC7, já não é bem assim, aí já não temos aqui garantias de nada, e portanto aquilo que nós temos que fazer ver, portanto, aos nossos governantes, é que realmente é muito importante que se conclua esse IC6, mas que depois nesse IC6 entronque o IC7 e que ele faça esta ligação até ao Fornos ou ao Sulico da Beira, e portanto abranja aqui e venha melhorar aqui as condições de acessibilidade deste conselhos todos, portanto, que desde Oliveira do Hospital, Ceia, Gouveia, Fornos e talvez, portanto, até Sulico. Essa é uma das nossas expectativas, como também foi transmitido isso, uma expectativa que nós temos também é que com a construção da barragem de Girabolhos, portanto, a acessibilidade ao acesso de Gouveia para Viseu, Mangualde, seja também ele melhorado, dado que nomeadamente com o facto da Ponte de Palhês ficar submersa, e, portanto, vai ser necessário criar ali uma obra de arte que a substitua, e aí já sabemos, portanto, se o projeto, neste momento, portanto, o que está a ser feito é a fase de candidaturas, portanto, a empresa que depois ganhar, esperemos que realmente haja empresas a chegar-se à frente e a concorrer, mas a empresa que depois ganhar é que irá elaborar o projeto, e aí também terá uma palavra a dizer os municípios. Portanto, neste momento não podemos ainda analisar nenhum projeto, porque isso será uma tarefa da empresa que vier a ganhar este concurso, e portanto, e nessa altura é que será desenhado o projeto. Mas, atendendo e tendo como base aquilo que foi há 10 anos atrás o projeto da Endesa, portanto, aquilo previa exatamente uma obra de arte que viria ali desde mais ou menos da zona da Póvoa da Rainha e até mais abaixo um pouco das Pontenças de Baixo. Portanto, tudo isto é muito importante também para nós, porque todas aquelas curvas, toda aquela serra, desde a descer até lá em baixo a Ponte Palhês, depois a subida para as Pontenças, tudo isso desaparecerá, ou desapareceria, e que portanto, melhorando ali consideravelmente a distância tempo e principalmente daqui para Mangualde, Viseu. É claro que uma das reivindicações que temos que ter a seguir é que não nos fiquemos por aí, portanto não fiquemos apenas por essa obra de arte, já que estamos a mexer, era vital que houvesse aqui também uma preocupação em melhorar também mais, portanto, o restante trajeto desta estrada 232, para que realmente a nossa acessibilidade aqui a Viseu e, portanto, a Mangualde fosse bastante melhorada. E depois, como também falou há pouco, a questão da ferrovia. A única questão que nós temos aqui a apontar, ou são duas questões, basicamente, é, por um lado, que estamos a falar de uma obra que rondou perto de 700 milhões de euros, durante 3 anos mais ou menos estivemos privados da linha da Beira Alta, e depois de todo este investimento deparamos-nos com constantes atrasos, portanto, nomeadamente do comboio Intercidades, que geralmente chega aqui à nossa zona com 45 a 60 minutos de atraso. O Sr. Ministro teve a oportunidade de esclarecer que, portanto, isso se deve não tanto à linha da Beira Alta, mas ao facto de estarem a ocorrer outras obras, nomeadamente na linha do Norte, que logo ali causa constrangimentos, causa atrasos, e portanto que essa culpa desse atraso não se deve tanto à linha da Beira Alta, deve sim a essas obras que ocorrem noutros pontos, nomeadamente na linha do Norte. Outro dos constrangimentos que também tive a oportunidade de referir é que uma medida muito boa e que teve um sucesso muito grande, que foi o lançamento do passo ferroviário verde, levou a que realmente, e o Sr. Ministro referiu isso, a virtuosidade de que antigamente os comboios andavam quase vazios e hoje andam cheios, felizmente que assim acontece, porque esta medida realmente é boa. Mas depois temos o constrangimento da grande dificuldade que acontece em que as pessoas que têm o passo ferroviário verde muitas vezes não conseguem adquirir bilhete, porque quando vão por ele, primeiro, só podem adquiri-lo nas 24 horas anteriores. E depois, quando vão para adquirir o bilhete, já não há. Portanto, foi aqui também reforçada a importância de, portanto, que seja reforçada a capacidade de oferta de carruagens da CP. Neste caso, o Sr. Ministro lembrou o constrangimento também, para isso é preciso adquirir. Há muito tempo que o país não adquiria comboios novos e neste momento está a adquirir e, portanto, o Ministro também tem consciência desta realidade, mas realmente não é fácil neste momento, um momento para o outro também, combatá-la e, portanto, e responder-lhe positivamente. Mas, portanto, foi algo que foi transmitido, desta necessidade que realmente acontece, de que, havendo o passo ferroviário verde e havendo esta dificuldade das pessoas adquirirem bilhete, portanto, se procure também aumentar a oferta de lugares para que realmente possam todos usufruir deste transporte.
1: Há pouco falou dos sinais que vinham por parte da tutela do Governo no que diz respeito à habitação, no que diz respeito às acessibilidades, que foram faladas principalmente nas últimas semanas. Isso também pode ter contribuído, por exemplo, a tomada de posição por parte da Assembleia Municipal de Gouveia, em que se falou numa só voz para estas questões, também tendo por base a vinda do próprio Ministro até à cidade de Gouveia.
2: É importante que, como dizia há bocadinho, é importante que os autarcas dos vários concelhos falem uma só voz e, felizmente, aquilo que eu costumo dizer, esta nova geração de autarcas pensa muito mais naquilo que são os interesses do território e não tanto, às vezes, os interesses político-partidários, e assim temos todos a ganhar com isso. Mas depois também é importante que localmente, em cada concelho, também haja consenso, também haja todos remem para um mesmo lado, e aconteceu também isso. Portanto, a nossa Assembleia Municipal também aprovou essa moção, no fundo reivindicando também esta questão das acessibilidades, nomeadamente, como eu disse há bocadinho, a questão que mais nos interessa é naturalmente o IC6 e o IC7, e também, ainda ontem tínhamos esta discussão também, chamem-lhe aquilo que chamarem, mas portanto, o que nós precisamos é que realmente o IC6 seja concluído e depois haja a continuação, não quer dizer que seja um IC7, mas portanto que o que nos interessa verdadeiramente é este troço, esta passagem entre o IC6, passando aqui por estes concelhos, até chegar aqui a Fornos ou a Solico. Ainda há essa dúvida também, se até um lado ou até o outro. Portanto, o que nos importa é que realmente, depois dessa conclusão do IC6, seja dada continuidade e que não continuemos a estar tão dependentes da Nacional 17, da Estrada Nacional 17, com todos os constrangimentos que ela também traz, desde um traçado sinuoso, desde também uma elevada falta de manutenção e, portanto, as pequenas intervenções a que tem sido sujeita não respondem àquilo que são as dificuldades estruturais estruturais que ela tem, portanto é necessário uma intervenção muito mais estrutural, muito mais, portanto, em condições, e não pequenos cuidados paliativos, que é o que tem acontecido. E por isso a nossa expectativa é esta, é bom que realmente todos falemos uma só voz.
1: Muito bem, e hoje escutámos que se deve falar cada vez mais também, não só de territórios de baixa densidade populacional ou de elevado desenvolvimento populacional, mas sim deve-se falar cada vez mais de pessoas, de ir encontro a essas necessidades. Esse é o grande desafio para aqueles que levam

0: É verdade, diz-se que somos um território de baixa densidade, é isso que, mas também, eu costumo dizê-lo, de elevado potencial. E, portanto, e é bom que olhem para este território, e não como um território de interior, ainda ontem se dizia também isso, como é que se pode falar num território de interior quando nosso interior é Madrid, é Salamanca, por exemplo, e, no entanto, tem desenvolvimento. Portanto, aqui um país que tem com esta distância do mar até à fronteira, tão curta, portanto, não se pode falar que Gouveia esteja no interior. Portanto, num país grande, nós estaríamos à beira-mar quase. E, portanto, isso é algo que realmente tem que ser tido em conta, como também tem que ser em conta, e isto os governantes têm que cada vez mais olhar para esta realidade e pensar que a vida nos grandes centros urbanos, está a ficar caótica, já é caótica em muitos deles. E, portanto, alguém dizia da nossa região, da nossa terra, há uns anos atrás, que se querem pensar no litoral, portanto, se querem ajudar o litoral, pensem no interior. Era assim qualquer coisa deste género. E é isso mesmo, portanto, se pensarem no interior, estarão também a ajudar o litoral. Porque a este ritmo, se já hoje em alguns centros urbanos é tão difícil viver, então cada vez essa situação se vai agudizar mais. Ora, há mesmo a necessidade de que realmente se olhe para estes territórios, e que aqui comecem a desenvolver outras capacidades para que realmente sejamos atrativos e consigamos trazer, captar para cá e portanto, atrair para cá pessoas que venham para aqui residir, venham para aqui trabalhar e a partir daqui constituir a sua vida, porque realmente aqueles que estão a vir, e acho que a pandemia da Covid-19, neste caso, também ajudou um bocadinho nesta tarefa de mostrar às pessoas que realmente era aqui que é aqui que há qualidade de vida. Nós aqui, felizmente, temos qualidade de vida e, portanto, há quem esteja a descobrir isso mesmo, esteja a vir para o nosso território e a descobrir esta qualidade de vida que nós usufruímos. E eu usufruí-la também. Esperemos é que realmente cada vez aconteça mais isso, e para isso acontecer, realmente é necessário captar investimento, é preciso que realmente haja investimento nesta região, mas também ninguém investe se não houver acessibilidades, por isso é preciso que o Poder Central olhe para a questão das acessibilidades seriamente. É preciso a questão da habitação também ser que seja uma preocupação que esteja em cima da mesa, porque no caso de Gouveia, por exemplo, eu costumo referir as pessoas que vêm de fora, se vierem com capacidade e com vontade de adquirir casa, nem que seja uma casa degradada e que depois recuperem, nós temos muito por onde escolher. Mas se vierem com intenções de arrendar, aí já a situação se complica muito, porque realmente o mercado de arrendamento em Gouveia não abunda, pelo contrário, as pessoas têm muita dificuldade em conseguirem, por vezes, arrendar casa. E nós, até o município de Gouveia, tem já o ano passado e este ano continuamos com procedimentos concursais para contratação de recursos humanos e, portanto, não havendo para determinadas áreas recursos humanos aqui no nosso concelho, eles estão a vir de fora, portanto, estão a concorrer de fora e portanto, nós estamos a ter recursos humanos que vêm de outros concelhos e alguns deles até algo distantes e, portanto, necessitam também de arrendar casa e nós temos acompanhado e temos visto a dificuldade que há em realmente eles conseguirem arrendar casa aqui no concelho de Gouveia. Portanto, é algo que é preciso trabalhar, é algo que é preciso também que o Poder Central nos ajude para que realmente tudo ande para a frente e isto portanto, está tudo interligado. Portanto, conforme disse há bocadinho, investimento, acessibilidades, habitação e depois tudo aquilo que são os serviços locais e que aí, felizmente, Gouveia já dá cartas. Acho que temos boas, e ainda agora também o ministro teve a oportunidade de assistir a um concerto no Teatro Sino de Gouveia na sexta-feira à noite e ele ficou maravilhado. E, portanto, em termos de cultura, estamos muito bem, temos continuado a trabalhar naturalmente, mas já temos uma oferta cultural muito interessante para oferecer aos que cá estão e aos que nos querem visitar. Depois, em termos de, portanto, ensino, educação, acho que também estamos bem e, portanto, é preciso, em termos de saúde, há quem esteja bem pior que nós e, portanto, também estamos sempre trabalhando para que realmente consigamos dar a resposta necessária que o Conselho precisa. E, por isso, tudo isto tem que estar interligado para que realmente se mostre que temos um conselho atrativo, um conselho para o qual vale a pena vir e aqui fixar-se.
1: E descongestionar o litoral e procurar novas oportunidades.

0: oportunidades no interior. Talvez seja também esses os grandes desafios para quem vive nos grandes centros urbanos, para quem investe por lá e que pode ter também, devido a estas acessibilidades, também a forma de canalizar esses investimentos para locais não tão próximos do litoral e ao mesmo tempo também ver aí umas mais-valias, quer a nível de investimento das empresas, mas também a nível de deslocação da própria população, porque é sempre mais fácil encontrar por cá, apesar de algumas dificuldades, alojamento e espaço para albergar essas pessoas a um custo não tão elevado como no litoral. Também é importante salientar, não é?
1: É verdade, sem dúvida. Aqui, portanto, todo o custo de fixação aqui no nosso território é incomparavelmente mais reduzido do que numa grande cidade e, portanto, também é um dos atrativos que possa também levar a que as pessoas venham, mas também, há bocado falava na questão das empresas, mas hoje em dia não é só portanto, a instalação de empresas locais que levam ao desenvolvimento local, até porque as pessoas falam muito de desemprego, mas eu costumo lançar este desafio: se nós tivéssemos uma empresa que quisesse instalar-se em Gouveia e criar 50, 60 ou 70 postos de trabalho, eu acho que teria dificuldade em consegui-lo. Agora, o que realmente é o futuro e aquilo que também está aí é a realidade que também estamos a viver, muita gente que tem vindo de fora e que tem fixado em Gouveia, também se fixa por uma coisa que hoje em dia é o futuro, que é a questão da conectividade. Portanto, e aí o Conselho de Gouveia também já está muito bem dotado de fibra ótica, portanto em termos de internet já estamos muito bem capacitados. Felizmente, finalmente também, depois de longo tempo de espera, aquilo que eram chamadas zonas brancas, e que houve um concurso e que a empresa que ganhou, ou melhor, a empresa que perdeu, fez 5 recursos sucessivos e, portanto, e assim andou aqui a travar que a empresa que ganhou pudesse vir para o terreno, não só aqui no nosso concelho, mas também então por todo o país, porque isto foi um concurso a nível nacional e a mesma empresa ganhou, eram 5 lotes a nível nacional de Portugal Continental, e ganhou 5 lotes e, portanto, mas não conseguia vir para o terreno dar resposta àquilo que são as chamadas zonas brancas, porque realmente a empresa que tinha ficado em segundo lugar estava consecutivamente a apresentar recursos, a reclamar, e portanto, e agora finalmente, felizmente, isso acabou. A empresa que venceu está finalmente a trabalhar já. Posso dizer que aqui no caso do Conselho de Gouveia, nomeadamente aquela situação que nos preocupa mais, que é a situação de Vila Franca da Serra, porque é mesmo uma aldeia inteira que não tem essa capacidade, portanto não tem essa possibilidade de ter acesso à internet, já deu entrada aqui na Câmara do processo de licenciamento para realmente dar-se seguimento a esse processo e eles irem para o terreno fazer essa respectiva instalação. Portanto, é algo também muito positivo e a partir do momento em que realmente o nosso concelho já é, já tem uma boa cobertura de internet, mas quanto melhor for, mais capacidade temos para também albergarmos cá aquilo que hoje são os chamados ou os nómadas digitais ou também pessoas que vivem, que trabalham através do teletrabalho e que a partir daqui podem trabalhar em empresas tecnológicas e não só, porque realmente damos as condições em termos de conectividade para que eles assim o possam fazer e a partir daqui trabalharem para o mundo todo. Isso é que é também muito importante.
0: Sem dúvida. Vejo nas suas expressões que encara o futuro com muita positividade e a vinda do Ministro trouxe também, digamos assim, alguma clarificação daquilo que se pode esperar no futuro, apesar de o mundo viver num conjunto de incertezas, mas é preciso também termos, digamos assim, um fio condutor e isso talvez é isso que faça a diferença. Sr. Presidente, não sei se quer deixar aqui mais alguma ideia, uma vez que a nossa conversa já vai longa.
1: Se me permite, só porque este fim de semana também se vivenciou algo muito importante. Se há algo importante também no nosso concelho é o movimento associativo, que é também, somos um concelho quase talvez único, dado o elevado número de associações que nós temos, muitas delas centenárias e mais que centenárias, e portanto e que nos orgulham muito e que trabalham nas mais diversas áreas da cultura ao desporto, e este fim de semana tivemos uma associação, estamos a ter uma associação que faz 100 anos e portanto quero aqui destacar o Centro Recreativo Cativo Lense, e agradecer todo o trabalho que têm feito e homenagear todos aqueles que contribuíram ao longo dos 100 anos para que realmente cheguemos a esta bonita data e que realmente, e cheguemos de uma forma a que hoje também se olhe, apesar dos 100 anos de idade, se olhe para aquela instituição como uma instituição jovem, cheia de vida, cheia de dinâmica, e é isso que nós queremos para o futuro, que eles continuem com essa força, com essa garra, com essa coragem, e por isso muitos parabéns ao Centro Recreativo Cativelense pelo seu centenário.
0: Sim, são 100 anos, mas parece que a direção está ainda muito jovem, está com ideias, com iniciativas, com o propósito de honrar aqueles que iniciaram esta senda, esta luta há 100 anos, portanto é algo que é também uma fonte de inspiração para todas as outras associações. Renovar, fazer diferente, não é? Fazer sempre diferente e nunca deixar cair o legado que vem de gerações de outrora, que é também algo que nunca se deve esquecer, que é aqueles que nos antecederam. Senhor Presidente, muito obrigado por estar nesta emissão da rádio.
1: Obrigado.
0: Vamos continuando a partilhar bons momentos e sabendo que a política é a arte do impossível, não é? Portanto, fazendo pequenos impossíveis tornarem-se possíveis. Um grande abraço para si.
1: Muito obrigado.
0: Muito bem, estivemos à conversa com o Sr. Presidente do município de Gouveia, que nos fez, digamos assim, o rescaldo da iniciativa que aconteceu no passado sábado. Ainda olhou para os 100 anos da Associação de Cativelos. E, portanto, fica aqui também o desafio. Tem boas ideias, tem boas sugestões, sabe de boas iniciativas, ligue para nós, 93-25-25-242, ou manda uma mensagem, e nós temos todo o gosto, mas mesmo todo o gosto, em dar a conhecer aqui na emissão da rádio. Nas Notas Cada Terra, que acontecem todos os dias, aqui na emissão da rádio, na melhor hora do seu dia. Estamos juntos, muito boa tarde.
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2: Olá. Tudo o que um sonho precisa para ser realizado é alguém que acredite que ele pode ser concretizado. Este pode ser bem o lema para este nosso dia e para esta semana. E o ingrediente principal será sempre acreditar em nós próprios e nas nossas capacidades. Por fim, e se tivermos dúvidas, chegará um dia em que os outros não terão outra escolha senão acreditar tão bem como nós. Pois se a vida for a melhor coisa que já te aconteceu, então acredita, tu tens mais sorte do que podes imaginar. Pense nisto, já que a vida é um momento que tem de ser vivido com intensidade.
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0: 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Caros ouvintes, hoje estamos em direto. 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
8: O encerramento de empresas registou uma descida de 8% nos últimos 12 meses. É o destaque desta edição do Pulsar Económico.

Nos últimos 12 meses, até setembro, encerraram 14.519 empresas em Portugal, o que representa uma queda de 7,9%, menos 1.244 empresas encerradas em relação ao mesmo período do ano passado. Entre janeiro e setembro foram registados 9.015 encerramentos, assinalando uma descida de 11,9%. Esta diminuição foi impulsionada sobretudo pelos setores dos serviços empresariais e do alojamento e restauração, que juntos representam cerca de 39% da redução total, além de quedas no retalho e serviços gerais. Em contrapartida, registaram-se aumentos de fechos na indústria do calçado, no alojamento de curta duração e nas atividades especializadas de construção. Paralelamente, a criação de novas empresas até setembro recuou 3,2% em comparação com o mesmo período do ano passado, totalizando cerca de 40 mil novos negócios fundados no país. No entanto, em contraciclo com a tendência geral de descida na constituição de empresas, os setores da construção e das tecnologias da informação e comunicação conseguiram crescer. O preço da eletricidade no mercado grossista ibérico está a registrar um dos outonos mais caros da sua história, com uma média de 147,60€ por megawatt-hora desde 1 de setembro. Este valor só é superado pelos registros dos períodos homólogos de 2021, quando era vendido por 168,10€ por megawatt-hora, e 2022, com uma comercialização por 238,20€ por megawatt-hora, anos marcados pela crise energética da pós-pandemia e pela invasão russa da Ucrânia. O contexto atual é influenciado pelo conflito no Irão e pelas tensões no Estreito de Hormuz, que mantém o gás europeu acima dos 70€ por megawatt-hora, além de reservas de gás na Europa quase 11 pontos percentuais abaixo das do ano passado. Adicionalmente, o aumento da procura e a menor contribuição das energias renováveis, que desceram para cerca de 50% do cabaz energético, impulsionaram os preços, levando o mercado a ultrapassar os 200€ por megawatt-hora numa sessão recente, algo inédito desde 2022. Embora o outono traga habitualmente alívio devido a temperaturas mais amenas e ao aumento do vento, as restrições no abastecimento de gás têm condicionado o mercado. Uma eventual descida dos preços durante o mês de outubro dependerá do abrandamento da procura e da recuperação da produção eólica, conforme o padrão histórico. O relatório que acompanha a proposta do Orçamento do Estado prevê o regresso dos apoios à compra de veículos de emissões nulas em 2027, inserido nas medidas do Governo para a descarbonização dos transportes. A intenção de reintroduzir este incentivo surge na sequência da elevada procura registada nas edições anteriores, geridas pelo Fundo Ambiental, nas quais as verbas disponibilizadas pela tutela esgotaram em poucas horas, devido ao grande volume de candidaturas submetidas. Apesar da medida estar confirmada na proposta orçamental, ainda não foram divulgados os detalhes operacionais sobre a sua execução. Até ao momento, permanecem por definir o montante total da dotação financeira, o valor atribuído por veículo, os critérios de elegibilidade, como eventuais limites de preço ou exigência de abate de veículos antigos, e o calendário para a submissão das candidaturas. Como é sabido, a pensão de velhice é um valor pago mensalmente para substituir as remunerações do trabalho, sendo necessário cumprir a idade legal estabelecida e um prazo de garantia mínimo de 15 anos de descontos ou 12 anos no Seguro Social Voluntário. Existem também regras específicas para quem tem mais de 40 anos de descontos para o acesso antecipado à reforma, como no caso de desempregados de longa duração a partir dos 57 anos, para a inscrição no regime de Seguro Social Voluntário e para a pensão social de velhice atribuída a quem não atinge a carreira contributiva mínima. Durante o período em que se encontra desempregado e a receber o subsídio mensalmente, os dias em que beneficia desse apoio contam como tempo de desconto para a Segurança Social através do registro de remunerações por equivalência à entrada de contribuições. Nesses casos, considera-se que os rendimentos correspondem à remuneração de referência calculada com base na média dos salários dos primeiros 12 dos últimos 14 meses até ao limite de 8 vezes o indexante dos apoios sociais, ou seja, 4.180€, valor de referência de 2025.
Uso generalizado da inteligência artificial pelos candidatos para adaptar currículos e candidatar-se em massa provocou uma explosão no volume de candidaturas e retirou o valor informativo ao crivo tradicional do currículo. Com ferramentas a otimizarem candidaturas semelhantes para o mesmo anúncio, como evidenciam dados de plataformas como a Workday, LinkedIn ou o estudo da Bright Network, os recrutadores deixam de conseguir distinguir a competência real apenas através do currículo. Perante este cenário, a triagem por palavras-chave perde eficácia, forçando quem recruta a mudar o foco para sinais mais fiéis, tais como amostras de trabalho, exercícios práticos ou perguntas específicas desde as fases iniciais do processo. Em contrapartida, o juízo e a intervenção humana continuam a ser essenciais na fase de seleção. A investigação científica demonstra que a entrevista estruturada é o melhor indicador de desempenho no trabalho, sendo um mecanismo imune à simulação por inteligência artificial.

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0: Bem-vindo ao Viva, muito boa tarde, 11 minutos, passam agora das 19 horas, vamos até às 8 com o desporto. Depois então de muito bom dia, muito boa tarde, onde quer que esteja, onde quer que se encontre, esse mesmo o desporto então na sua rádio, já sabe que é o prolongamento do desportivo. Vamos então daqui a pouco aos resultados dos jogos do fim de semana e também às classificações, mas para já vamos então saber quem é que nos apoia no desporto, na Antena Livre, na Desporto nas Semanas e na Fórum de Algodres.
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0: E começamos com os nossos apoios para o esporte. Vamos então começar o nosso prolongamento de hoje e vamos começar pela Liga Betclic com resultados e classificação. Moreirense 0, Gil Vicente 1, Braga 1, Sporting 3, Marítimo 1, Porto 2, Académico de Viseu 2, Turilo Praia 1, e aqui este, onde estivemos também com o acompanhamento aqui na sua rádio, com o relato de Luís Fantástico e comentários de João Cruz. E vamos então ouvir o que disse Bruno Pinheiro, treinador do Académico de Viseu, depois desta partida. Para já começamos com Bruno Pinheiro, para depois ouvimos também Vasco Matos, treinador do Estúdio Praia. Primeiro, Bruno Pinheiro.
7: A ideia é continuar bem. Aproveitamos estes dias para, essencialmente, para nivelar o nível do grupo, quer fisicamente, quer taticamente. Havia jogadores que tinham chegado no final do mercado, portanto, e tentamos igualar, digamos, o conhecimento do jogo e a capacidade física dos jogadores para ter um grupo mais competitivo e mais capaz. Nós queremos sempre assumir o jogo. E uma coisa é assumir o jogo com responsabilidades em assumir, outra coisa é tentar assumir o jogo quando há uma diferença grande entre os clubes e que ninguém está à espera que a gente o consiga fazer. É provável que se sinta alguma diferença, mas acho que é acima de tudo pela expectativa que as pessoas criam. E o problema é mesmo esse, criar expectativas. As pessoas, por exemplo, se agora estão à espera que o académico vá golear o Estoril, estão com uma expectativa completamente errada, porque não há essa diferença de qualidade entre as equipas. Mas se olharem para a tabela, podem achar que isso pode acontecer, mas não nos podemos esquecer que é muito cedo, foram 7 jornadas, e nesta fase do campeonato a tabela não mostra a realidade ainda das equipas. Portanto, acho que isso acontece para quem está sempre com expectativas que, ok, hoje é um jogo que podemos ter que... O Académico tem a obrigação de assumir, e então, se calhar, está à espera que o Académico assuma esse jogo e consiga dominar o adversário. Na Primeira Liga não será fácil dominar adversários, vão ser jogos extremamente competitivos, e acho que a expectativa das pessoas é que quando jogamos com equipas maiores, que se calhar sejamos amassados, entre aspas, e quando isso não acontece fica aquele feeling, afinal é bom, e depois quando vem aquele jogo, o jogo académico vai conseguir fazer, e depois vê-se que afinal se calhar não consegue estar aqui, só está aqui, e pode dar essa sensação. Não sendo hipócrita, estávamos num bom momento e teria sido bom continuar, mas não pode servir desculpa. Nem vai servir desculpa, estamos aqui para ganhar jogos, e a paragem tivemos que usar, como eu digo, para melhorar o grupo, e acredito que trabalhamos para melhorar o grupo, e acredito que vamos ter um grupo muito humilde, muito sério, mas muito ambicioso. E como eu disse há pouco, vai ter que dar para o nosso lado. Queremos muito que os 3 pontos caiam para o nosso lado. Sabemos que o adversário vai jogar de concentração, de agressividade, tudo muito elevado. Estamos preparados para isso. Iremos dar a resposta positiva, acredito que com muita dificuldade, mas também acredito que vai cair para o nosso lado, porque...
0: Foram as palavras de Bruno Pinheiro, treinador do Académico de Viseu. Vemos também Vasco Matos, treinador do Estoril Praia.
8: Sim, uma entrada boa no jogo, a equipa fez um jogo competente, com oportunidades. Iniciamos o jogo com 3-4 oportunidades, depois sofremos o gol daquela maneira, abalou-nos um pouco. Na segunda parte fizemos as alterações que achávamos que devíamos fazer, porque também temos o plano B preparado. E aí nós entramos muito fortes no jogo, fizemos um gol, tivemos outras mais 2 situações para fazer, não concretizámos, depois acabámos por sofrer o gol. É um momento difícil para todos, mas a equipa tem que dar a volta ao clube também, momento de reflexão. Obviamente não estamos contentes, mas estamos cá para trabalhar e para dar a volta à situação.
0: Vasco Matos, jogador do Estoril Praia, trabalho de João Cruz. Académico de Viseu 2 e Estrela Praia 1. Depois, Casa Pia 0, Santa Clara 1, Rio Ave 3, Nacional da Madeira 0, Benfica 2, Vitória Sport Clube 0, Arouca 1, Estrela da Amadora 0, e daqui a pouco, então, aliás, no dia 12 do 10, fecha então esta jornada, portanto, hoje, dia 12 do 10, às 8h15, fecha esta jornada com o jogo Famalicão Alverca. A classificação, Porto é o primeiro 24 pontos, o segundo é o Benfica 19 e o terceiro é o Sporting com 18. O quarto é o Santa Clara também com 18 pontos, quinto o Arouca 14, sexto o Académico Viseu com 14 pontos, sétimo é o Gil Vicente com 11, oitavo o Braga também com 11, nono o Estrela da Amadora com 10, décimo o Moreirense com 8, nono o Alverca também com 8 pontos, mas menos um jogo, é o jogo que tem com o Famalicão. O 12º Marítimo também com 8, 13º com 7 pontos está o Famalicão, também com menos um jogo, é o jogo que vai jogar mais daqui a pouco então com o Alverca. No 14º lugar está com 7 pontos também o Rio Ave, 15º o Vitória Sport Clube com 5 pontos, 16º é o Nacional da Madeira com 4, 17º o Casa Pia também com 4 e o 18º com 2 pontos é o Estoril Praia, isto na Liga Betclic. Vamos então também para a Liga 2, e aqui na Liga 2 hoje já se joga então o jogo que estava em atraso para fechar esta nossa esta jornada é o Benfica B Felgueiras com 66 minutos de jogo, Benfica B 1 Felgueiras 0 é o resultado então neste momento. Agora vamos então também para a Liga Portugal meu super, eu tinha dito que iria então para a Liga de Portugal, eu sou, não sei o que é que se passou para a Liga, eu apaguei. Apagou. Mas nós vamos então aqui tentar fazer aqui um lançamento de voo, assim, tudo em direto, para que possamos entrar à Liga de Portugal, meu sub, para sabermos também os resultados e também a classificação desta Liga de Portugal, meu sub. Já cá está. Já cá está, não. Está-me a aparecer aqui a Liga Betclic. Vamos lá ver se. Não está fácil. Está aqui, já está. Agora sim. Mas fica bem então Felgueiras 0, 66 minutos desta partida. Quanto aos restantes jogos, os jogos do fim de semana, vamos então para os resultados e também para a classificação. Penafiel 1, Aveiro Futebol Sade 2, Tondela 1, Torriense 0, e aqui vamos ouvir também Ricardo Costa, treinador do Tondela, que disse o seguinte depois desta partida.
9: O objetivo foi alcançado, foi a vitória contra uma equipa que queremos que é uma das melhores da Liga 2, vai jogar a Liga Europa, está a fazer um bom percurso. Próxima quinta-feira vão jogar e desejo-lhes a maior sorte do mundo. Espero que estão a representar muito bem em Portugal. Em relação ao jogo, foi um jogo bem conseguido da nossa parte. Foi bem trabalhado durante esta pausa para a seleção. Só o único jogador que não estava cá era o Iaiá, mas também pelo momento que era, não era tão importante, porque sabíamos que ele ia jogar uma vaga na segunda parte e nós tínhamos capacidade na equipa para superar a boa qualidade e a boa dinâmica que a equipa do Torriense tinha. Mas falando de nós, foi um jogo bem conseguido, conseguimos dominar desde a primeira parte, as melhores oportunidades foram nossas, tiveram por vezes bolas numa circulação de bola onde nós sabíamos que eles poderiam a fazer, mas sabíamos qual era os momentos em que eles pudessem acelerar, nós estávamos precavidos. A avaliação e a parte da análise da equipa adversária foi bem conseguida, a nossa equipa foi bem passada a mensagem para os jogadores e sabíamos que íamos ter momentos de transição fortes em que se tivéssemos mais acertados conseguimos a vitória. Foi difícil, mesmo contra menos dois, mas a equipa teve qualidade. Parecia um jogo de handball e estar ali a circular, a ter um pouco de paciência. A equipa mostrou paciência, mostrou também que os jogadores que estão no banco são peças importantes para a equipa e são eles também que suportam. E fico feliz porque o Cascabel ter feito golo, porque é um miúdo com uma ansiedade imensa para fazer golo, procura sempre constantemente e teve um momento dele dois.
0: As palavras de Ricardo Costa, treinador da equipa do Clube Desportivo Tondela. Ouvimos também Luís Trabalhão, treinador do Torriense.
10: Em primeiro lugar, acho que o jogo até estarmos 11 contra 11, foi um jogo bastante equilibrado. Acho que nenhuma das equipas teve um pendor relativamente ao outro. Algumas alturas que o Tondela teve mais bola, outras nós. O jogo bastante equilibrado. A partir do momento que há a primeira expulsão, ainda nos conseguimos equilibrar, a partir da segunda expulsão, o jogo só tem um sentido. E o sentimento de sofrer no final, quando lutámos tanto durante tanto tempo, é muito, muito amargo, é uma dor muito, muito forte. E acima de tudo, acho que é inglório para o esforço que fizemos. Não vou estar-me aqui a dizer que fomos a melhor equipa, não, nem de perto nem de longe, mas muito, muito, muito satisfeito com a resposta que eles deram depois de estar com menos um e com menos dois, e uma penalização muito forte para nós.
11: Como é que analisa o momento em que se gera toda aquela confusão? É expulso o Adriel, o Diadi é depois naturalmente dentro de campo. Que visão tem desse momento que acaba por ter uma influência enorme no jogo?
10: Olha, eu honestamente não vi as imagens, vi que o Dani teve um comportamento que não é aceitável para nós. Ele sabe perfeitamente disso, não pode chutar a bola daquela maneira. E depois o que gerou tudo a seguir é, não nos podemos queixar de estar só a apontar o erro ao outro, já temos que olhar para nós. Obviamente que não fico satisfeito com isso. Eu também sei que são lances que acontecem, e são lances que são provocados. Isto eu acho que foi, para quem viu o jogo, acho que foi notório. O adversário tinha uma estratégia também bem montada na provocação de alguns dos nossos jogadores. Isso depois é uma bola de neve que vai crescendo. Nós temos de ter maturidade, temos de ter serenidade para lidar bem com esses momentos. Não querendo comentar a arbitragem, mas eu creio que já disse isto ao árbitro, acho que na segunda expulsão foi, na minha opinião, um bocadinho forçada.
0: Foram as palavras de Luís Travião, treinador da equipa do Torriense, e espero e desejo também melhor sorte para o Torriense, agora já para a próxima quinta-feira, jogo da Liga Europa. Este foi trabalho então também de João Cruz, que se ajuda a nós também nesta emissão. E assim, o Tondela 1, Torriense 0. Amarante 1, Portimonense 2, Leixões 1, Porto B 2, Vizela 0, Sporting B 2, José de Larosa 1, Desportivo de Chaves também 1, Farense 2, Feirense 1, União de Leiria 0, Académica OEF 2, e o Benfica B. Felgueiras está neste momento então a jogar, sim, neste momento está então o resultado, o conselho de 2 minutos de jogo, está o resultado de Benfica B 1, Felgueiras 0. Vamos então para a classificação da Liga 2. O primeiro é o Luziano Larosa, 17 pontos. O segundo, o Sporting B, 15. E o terceiro, o Farense, com 14. Quarto, o Fundo Pupo, na Fiel, com 13. Quinto, o Tondela, com 12. Sexto, o Académico OEF, também com 12. Sétimo, o Vizela, com 11. Oitavo, com 10 pontos, está o Benfica B. Nono, o Nilo Sade, com 10 pontos também. Décimo, também com 10 pontos, o Leixões. E ainda com 10 pontos, no 11º lugar está o Portimonense. 12º lugar, com 9 pontos, está o Aves Futebol SAD. 13º, com 7 pontos, está o Porto B. 14º, o Felgueiras, com 6 pontos. 15º, é o Torriense, também com 6 pontos. 16º, o Amarante, com 5 pontos. E o 17º é o Chaves, também com 5 pontos. E o Lanterna Vermelha é o Feirense, com 1 ponto, no 18º lugar. Isto na Liga 2, a Liga Portugal, meu super. Hoje para a Liga 3, Série 2, com os resultados e a classificação deste fim de semana, como ficou também a classificação depois dos jogos deste fim de semana. União de Santana 3, Lusitano Grupo Lusitano Diego 0, Vitória de Sanás 1, Lusitano 0, Covilhã 0, Oliveirense também 0, Mafra 2, Bolonenses 2 e Atlético de Portugal 4, Caldas 1. A classificação: o primeiro é o Clube de Futebol dos Bolonenses, 16 pontos. O segundo é o Atlético, o Clube de Portugal, com 13. E o terceiro é o Oliveirense, com 9. Quarto, o Mafra, com 8 pontos. Quinto é o Lutano, com 7. E ainda com 7 pontos, 6º lugar, está o União de Santarém. E ainda com 7 pontos, no 7º lugar, está o Caldas. O 8º lugar, com 6 pontos, está o Covilhã. E no 9º lugar, com 5 pontos, está o Lusitano. 10º está o Vitória de Cervais, com 4 pontos. Isto na Liga 3. Quanto ao Campeonato de Portugal de Série 2, Machico 4, Fonsagrada 0, São Joanense 1, Guarda Futebol Clube 0, Sousense 1, Calheta 3, Alvarense 2, Beira-Mar 2, Castordeiro 0, Salgueiros 0, Sinfães 0, Alpendurada 0 e União de Damas 0, Camacha 3. A classificação está ordenada da seguinte maneira: o primeiro é Alvarense, com 13 pontos, o segundo Machico com 11 e o terceiro o Camacha com 11 pontos também. Quarto é o Castro Dar com 8, quinto o Sejanense também com 8 e o sexto com 7 pontos está o Salgueiros. sétimo, o Folgarante também com 7 pontos, o oitavo é o Sinfãs com 6 pontos e o nono, o União de Lamas com 5, o décimo, a Cagueta com também com 5 pontos. Décimo primeiro está o Beira-Mar com 4 pontos, décimo segundo o Alpendurada com 4 pontos, décimo terceiro está o Guarda Futebol Clube com 1 ponto e o décimo quarto é o Sousense também com 1 ponto. Isto, o Campeonato de Portugal na Série 1, na Série 2, aliás. Na Série 3 do Campeonato de Portugal, Fátima 1, Nazarenos 3, Marialva 0, Sertanense 0, Atlético da Malveira 3, Fazendense 1, Elvas 1, União da Serra 2, Mortágua 0, Benfica de Castelo Branco 1, Nogueirense 0, Naval 1823 0 e Oliveira do Hospital 3, Alverca B 1. A classificação, primeiro é o Oliveira do Hospital com 12 pontos, segundo União da Serra com 11 e o terceiro o Marialvas com 10, quarto ainda com 10 pontos está o Mortágua, quinto o Elvas também com 10 pontos. 9 pontos, sexto lugar está o Benfica de Castelo Branco, sétimo lugar com 7 pontos está a Naval 1893 e ainda com 7 pontos no oitavo lugar está o Nogueirense e no nono lugar ainda com 7 pontos está o Atlético da Malveira. 4 pontos, décimo lugar está o Fátima, 3 pontos o Alverca B no 11º lugar, 12º lugar está o Sertanense com 3 pontos também e ainda com 3 pontos está o Nazarenos no 13º lugar. No 14º e com 1 ponto está o Fazendense. E agora vamos para os centrais de futebol e vamos para a primeira divisão central da Associação de Futebol da Guarda. Foram os alunos 2, Pinhalenses 6, São Romão 2, Sabugal também 2, Vila Novenses 1, Vila Formoso 1, São Vicense 4, Meda 0, Manteiga 0, Trancoso 1, Ginásio Vigarense 1, Aguiar da Beira 2, Vila Cortês do Mondego 0, Gouveia 8. Esse é o resultado então que se vai fazer sentido nesta primeira, os resultados deste fim de semana no Campeonato Central da Associação de Futebol da Guarda, primeira divisão. Classificação. O primeiro é o Trancoso, 9 pontos, o segundo o São Vicente com 7, ainda com 7 pontos no terceiro lugar está o Aguiar da Beira e o quarto é o Sabugal com 7 pontos, que caiu da primeira posição para a quarta posição com 7 pontos depois do empate em São Romão, frente à equipa de São Romão, Nossa Senhora da Conceição. O Vila Novenses também com 7 pontos no quinto lugar, sexto lugar está o Gouveia com 6 pontos, sétimo lugar também com 6 pontos está o Pinhalenses, oitavo lugar 4 pontos está o São Romão e com 3 pontos no nono lugar está o Ginásio Figueirense. O Vilar Formoso é o décimo com 2 pontos, o décimo primeiro é o Manteigas com 1 ponto, o décimo segundo é o Meda com 0 pontos ainda e o Fonte da Voz décimo terceiro também com 0 pontos e o décimo quarto o Vila Cortês do Mondego também com 0 pontos. Isto na primeira divisão central da Associação de Futebol da Guarda. Segunda divisão central da Associação de Futebol da Guarda. Foscoa 2, Freixo Numão. Aliás, não vimos a classificação da Associação de Futebol da Guarda da primeira divisão. Já lá vamos. Pois é, por acaso passou. Já lá vamos então. Para a segunda divisão, agora vamos então para a classificação. Já vimos. Trancoso está em lugar. Vimos isso. Agora sim, segunda divisão. Agora passou por completo. Resultados da segunda divisão: Foscoa 2, Freixo Numão 1, Gonçalenses 5, Vila Verde 0, Arcozelo 0, Palmarés 1, Vila Franca das Naves 1, Casal Cinza 0, Ceia 2, Milha Guarda 0. E o Passos da Serra esteve de folga esta jornada, por desistência da equipa do Guarda Futebol Clube B. A classificação, o primeiro é o Foscoa, 9 pontos, o segundo Freixo Numão, 6 pontos, terceiro o Palmares, com 6 pontos também, ainda com 6 pontos, quarto lugar está o Vila Franca das Naves, e ainda com 6 pontos, quinto lugar está o Gonçalenses. Sexto lugar, 3 pontos, está o Ceia Futebol Clube, sétimo, está o Milho Guarda também com 3 pontos. No oitavo lugar e até ao décimo segundo com 0 pontos está o Passo da Serra. No oitavo lugar, no nono lugar o Arcozelo. No décimo lugar está o Vila Verde. Décimo primeiro está o Casal Cinza. E o Guarda Futebol Clube B desistiu. Está então no último lugar também com 0 pontos por desistência da equipa do Guarda Futebol Clube B. Agora vamos mudar de associação novamente, vamos para a Associação de Futebol da Guarda e para o Distrital de Futebol da 2ª Divisão Distrital da Associação de Futebol da 2ª Divisão de Honra, aliás, Divisão de Honra da Associação de Futebol da Guarda, de Viseu, com os resultados em nome do fim de semana: Sato 1, Espereira 4, Campia 2, Lamego 0, Lamelas 3, Carregado do Sal 3, Valdezouro 0, Penalva do Castelo 5, Rezende 0, São Pedrense 0, Mangualde 1, Molelos 2, Moimenta da Beira 0, Oliveira de Frades 2 e Carvalhais 4, Nelas 2. A classificação ficou ordenada da seguinte maneira: o primeiro é o Penalva do Castelo com 15 pontos, segundo Carvalhais com 13 e o terceiro é o Oliveira de Frades com 10, quarto o Carregal do Sal com 8, quinto é o Campia também com 8 pontos, sexto o Moimenta da Beira com 7 pontos, sétimo o Rezende também com 7 pontos, o oitavo é o Molelos também com 7 pontos, o nono o Lavela 6 pontos e o décimo o Sátão com 5 pontos, o décimo primeiro a Santo Verense com 4 pontos, o décimo segundo o Lameco com 4 pontos também, décimo terceiro 3 pontos para o Valdeçores, 14º, 3 pontos para o grupo desportivo de Mangualde, e o 15º, com 3 pontos ainda, é o Nelas, e com 3 pontos também no 16º lugar, está o Nespreira Futebol Clube. Vamos para os detalhes da Associação de Futebol de Viseu, a primeira divisão dos detalhes da Associação de Futebol de Viseu. Vozelenses 5, Boaças 0, Viseu e Benfica 1, Sonzelo Futebol Clube 0, Roriz 1, Alvite 1 e Santa Cruzense Vila Meirense joga-se então no próximo dia 6 de dezembro, a partir das 15 horas. Agora, a segunda divisão da Digital São João de Viseu. Valbadeiros 2, aliás, Série 2, assim é que é, Série 2 dos Centrais de Futebol da Associação de Futebol de Viseu, assim é que está correta a informação. Valbadeiros 1, Cabana Viriato 5, Estrela do Mondego

0: 2 pontos é o Silgueiras, o 6º ainda com 2 pontos é o Estrelas do Mondego. Depois, 7º lugar mandou 0 pontos e 8º lugar a 0 pontos o Vale Madeiros. E assim está concluídos os resultados e classificações dos jogos do fim de semana. 43 minutos então depois das 7 da tarde no Adidas Benfica Campos continua então o jogo Benfica B Felgueiras. 82 minutos de jogo e o Benfica B vai vencendo o Felgueiras por 1-0. É assim que se vai fazendo também sentir esta
1: partida. A ideia é continuar bem.
0: Eu queria apagar e tu começaste a falar, mas está bem. Vamos então saber quem é que nos apoia no desporto, na Delivre, na Rádio Esportes Beiras e também na Fones Alvores. Já voltamos para as nossas despedidas de hoje.
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4: Quais são os nossos apoios? Quanto ao desporto, por hoje é tudo. Na próxima sexta-feira estamos por cá novamente com a sua antevisão desportiva. Para todos, então, muito boa noite. Fiquem bem, sempre na companhia certa, sempre na companhia da sua antena. Já a seguir, segue a bruta normal da Antena Livre. Daqui a pouco entra em cena o Expresso da Noite com o António Macedo. É isso mesmo, e depois eu volto mais logo, ou então neste caso amanhã, porque já vai passar da meia-noite, já é amanhã, amanhã à uma da manhã com o Expresso da Madrugada na sua emissão da terça-feira. Para todos então, muito boa noite, onde quer que estejam, fiquem bem, fiquem por aí, e já sabem, até amanhã. Terminamos com Jorge Palma e Sérgio Godinho, com esta para ouvir e para recordar também o grande Jorge Palma. Um abraço, até amanhã.

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3: 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São 20 horas.
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9: Bem-vindos, estas são as notícias na Antena Livre. O Ministro das Infraestruturas e da Habitação, Miguel Pinto Luz, esteve em Gouveia para ouvir as preocupações da população sobre as acessibilidades, os transportes ferroviários e a habitação. Durante o encontro, o Presidente da Câmara, Jorge Ferreira, voltou a pedir a conclusão do IC6, o avanço do IC7 e melhores ligações rodoviárias entre Gouveia e Mangualde. O autarca chamou ainda a atenção para os atrasos frequentes na linha da Beira Alta, apesar das recentes obras de modernização. Miguel Pinto Luz reconheceu a importância destas ligações para a região e destacou o investimento de mais de 650 milhões de euros na ferrovia. A falta de habitação acessível também esteve em debate, com a autarquia a pedir mais rapidez na atribuição dos apoios. A sessão contou ainda com perguntas dos cidadãos que tiveram a oportunidade de apresentar diretamente as suas preocupações ao ministro. A Câmara de Ceia quer que o Hospital Nossa Senhora da Assunção passe a ter um equipamento de TAC e está disponível para ajudar a pagar o investimento. O Presidente da Autarquia, Luciano Ribeiro, apresentou a proposta ao Diretor Executivo do Serviço Nacional de Saúde, garantindo que o município poderá suportar 15% dos custos caso seja conseguido o financiamento para o restante valor. Atualmente, os doentes que precisam de fazer um TAC têm de ser transportados para a guarda. Com este equipamento, o Hospital de Ceia poderia realizar os exames no próprio local, evitando deslocações e reduzindo os custos. Luciano Ribeiro quer também que o hospital passe a realizar consultas e cirurgias de oftalmologia, sobretudo às cataratas, para dar uma melhor resposta à população da região. Fóruns de Algodres recebe esta quarta-feira, dia 14 de outubro, já depois da manhã, a apresentação dos resultados do projeto Just a Change, que este ano chegou a 6 concelhos da região das Beiras e Serra da Estrela. A iniciativa tem como objetivo recuperar casas de famílias em situação de dificuldades económicas e sociais. O projeto arrancou na região em 2022, em Fóruns de Algodres, e foi sendo alargado a outros municípios, chegando a este ano a Almeida, Guarda e Manteigas. A sessão realiza-se no Centro Cultural Dr. António Menano e vai servir para fazer o balanço das intervenções e avaliar a continuidade do projeto na região. Olhamos agora para os destaques do Festival de Cinema Cineco, a 32ª edição, e que está a decorrer na Casa da Cultura de Ceia. Um registro de Tiago Alves.
10: A programação do Cineco prossegue com mais um debate que reflete sobre a problemática dos incêndios que acontecem no centro de Portugal, no território fronteiriço da Serra da Estrela, acompanhando bombeiros que combatem incêndios florestais, apoiados por bombeiros finlandeses oriundos do leste da Finlândia. O filme é Lessons in Fire, é uma experiência sobre camaradagem sem fronteiras no combate ao fogo, um filme do realizador John Webster, que é apresentado numa sessão de cinema em debate às 10:30 da manhã, com a presença de alguns bombeiros portugueses. No alinhamento desta segunda-feira, vale a pena assinalar às 14:30 da tarde a primeira sessão competitiva de curtas-metragens desta edição do festival, às 14:30 da tarde. À mesma hora são exibidos filmes também selecionados no panorama regional nesta edição do Cineco. As duas longas-metragens do dia permitem descobrir dois filmes da competição de língua portuguesa e competição internacional. Rua de Pescadores, número 6, é um dos filmes, um dos seis filmes da secção competitiva de língua portuguesa. É um filme sobre uma enchente que atingiu o Rio Grande do Sul, no Brasil, uma catástrofe que, no fundo, demonstra a problemática da crise climática e do aquecimento global, com mais de 600 mil desalojados. É um documentário sobre essa enchente, as consequências dessa enchente que transformou a capital de Porto Alegre num cenário de guerra. Rua do Pescador, número 6, é apresentado às 6 da tarde. À noite, 9:30 da noite, na competição internacional, o festival apresenta Blackwater, um filme que projeta uma ideia de crescimento da população do Bangladesh, 220 milhões de habitantes em 2050, dentro de 25 anos, uma estimativa, e uma grande parte do território estará permanentemente submersa. É uma projeção que se faz e essa realidade pode forçar a deslocação de 20 a 30 milhões de pessoas durante as próximas décadas. É um filme que liga tematicamente com a Rua do Pescador, número 6, porque observa de certa forma o mesmo fenómeno, mas que também é um filme interessante e urgente para ser visto a partir de Portugal, um país que acolhe muitos migrantes do Bangladesh que vive este problema de emergência climática.
9: Tiago Alves, a propósito do Festival de Cinema Cineco. E agora, olhamos para o desporto, e a edição é da João Cruz.
11: Clube Desportivo de Tondela e Académico Viseu tiveram um fim de semana muito positivo. O Tondela venceu em casa o Torreense por 2-1. No final da partida, Ricardo Costa considerou que jogou contra uma equipa europeia.
12: O objetivo final que foi a vitória contra uma equipa que é a Liga Europa, a fazer um grande concurso na quinta-feira de jogar e dizer o melhor jogo do mundo. Espero que nos apresentarem muito bem em Portugal. Em relação ao jogo, foi um jogo bem conseguido da nossa parte. Foi bem trabalhado durante esta pausa para a seleção. Só o único jogo que não estava a ganhar era o IAIA. O importante é que sabíamos que ali as jogadas eram mais na segunda parte e nós tínhamos capacidade na equipa para superar.
11: O Académico venceu. Venceu no Fontelo o Estoril Paia por 2-1. No final da partida, ouvimos o técnico Bruno Pinheiro.
13: Acho que fizemos uma primeira parte muito equilibrada, muito interessante. Acho que nós criamos várias oportunidades. Acho que o jogo foi pena ali, não tenho noção do tempo, se foram 15, 20 minutos. No início da segunda parte, fomos surpreendidos pela alteração de estrutura do Estoril Praia e fui lento, não queria estar a fazer substituições sem ter a real noção do que era preciso fazer. Estive ali a tentar perceber um bocadinho de tempo e nesse período acabamos por sofrer um gol, mas felizmente os jogadores.
9: João Cruz, no fecho deste Bloco de Notícias, aqui na sua Antena Liga.
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0: muito boa noite e sejam bem-vindos a mais um programa Os Marafados, aqui a partir da cidade de Lolé, hoje das 20 às 21 horas, e não é sábado, mas é segunda-feira.
1: Segunda-feira, primeiro dia da semana, e pode estranhar estarmos a fazer emissão, mas no sábado houve transmissão do jogo do Académico de Viseu e vai acontecer mais vezes, mas não fica sem os seus marafados, porque logo na semana seguinte estamos aqui. Portanto, já sabe, eu, João Simão, a Conceição, também aqui estamos para muita música em direto aqui do sul do Algarve, que parece que o verão teima em não ir embora. Sempre, sempre calor, chuva que é bonita, chapéu, não é, Conceição?
0: É mesmo, e eu que gosto muito de calor, já estou farta, digamos, e já estou a pedir uma chuvazita.
1: Mas depois é a boa maneira português. É muita chuva, uma pessoa está farta da chuva. Vem o sol, já está farto do sol. O que não se farta é de ouvir os seus marafados aqui. Olha, agora ia dizer ao sábado. Não, hoje é segunda. Muita música temos aqui para si. Muita música em português, até quase ao final do programa. Vamos iniciar o programa de hoje com uma das minhas músicas favoritas. Vamos ficar com os Ban, com Mundo Aventura. Voltamos, não tarda.

0: Sempre mais música para si aqui em direto da cidade de Loulé. E já muitas são as mensagens que nos chegam. E vai aqui um forte abraço para uma estreia aqui nos Marafados. Um ouvinte muito especial, um colega de trabalho, Tony. Vês, música boa, fica até ao fim. Então, para o Tony, que se estreia hoje a ouvir os Marafados, para ele um forte abraço. Vamos agora seguir com três músicas seguidas. Vamos começar com Carlos Paião e Amigos, já vai ver qual é a música, é o Foguete. Depois vamos recordar também As Doce. E a seguir, há sempre música entre nós com a Dina. Já sabe, a Antena Livre sempre consigo, 24 horas por dia. Muita música, muita animação. Cá está, com a Conceição e o João Simão.
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0: Sexta-feira Fado, já cá estão, não é sábado não, é segunda-feira e já sabe, se está na região centro, pode sempre ouvir-nos em 89.6 FM, mas em todo o mundo, em 896fm.pt está
1: ao alcance de um clique,
0: é isso mesmo. E venho aqui falar-vos de um evento que vai acontecer aqui num bar em Loulé, que é o Bafo de Baco. É um bar que vai fazer 34 anos e que é no dia 16 de outubro. Vai ser uma data muito especial e então vão ter uma banda, El Pavón y Arp and His Rocking Trio. Portanto, se está por Loulé, não pode perder. As portas abrem às 21h30, mas tem que fazer a pré-compra do seu bilhete. Portanto, um bar antiga, com música antiga, como deve ser, como há poucos já neste país. E olha só, não vamos porque estamos a trabalhar.
1: É mesmo, é um sítio bastante agradável. Eu, a primeira vez que lá fui, fiquei maravilhado. Não estava a contar e fiquei mesmo fã. E fã é também desse lado, com as músicas que passamos aqui no programa, onde são 8h30, vamos estar-lhe a fazer companhia até bem perto das 21 horas e vamos já ficar com Sérgio Godinho e Cuidado com as Imitações no programa dos Marafados número 227. E já agora, olha, antes que me esqueça, um abracinho para o Zé Carvalho, o homem do Sintonia Livre. Zé, um abraço para ti e continua a fazer o excelente trabalho que fazes aos sábados e nós estamos cá embaixo para te ouvir e matar saudades.

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0: variações com Estou Além. Também escutamos Virgem Suta com Vovó Joaquina e também Sérgio Godinho, cuidado com as imitações. 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

reta final do programa, ainda vamos ter tempo para ouvir dois temas e o próximo é muito especial porque vai com dedicatória, já que estão a ouvir pela primeira vez o Tony e a sua esposa, a Carla Costa, eles que já mandaram mensagem a dizer que já estão fartos de rir com a música, é muito bom, é porque estão divertidos, e o Tony pediu, eu não consegui guardar para a próxima semana, vai diretinha dedicada à Carla Costa, pelo seu querido marido, Tony. Então, esta Carla é para ti e também para ti, Tony. Whitney Houston.

0: já chegamos às despedidas. É assim, isto quando se faz por gosto não cansa e passa a correr. Mas já sabe, no sábado que vem às 21 horas, na sua Antena Livre, a rádio da nossa gente, aqui os Marafados esperam por si.
1: Às 21, sábado, das 21 às 22. E quanto a ti, Tony, até amanhã no sítio de sempre.

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0: 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São 21 horas.
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2: A noite
3: é às vezes a melhor parte do dia. É o momento de finalmente desligar-se do corre-corre, do trabalho, das obrigações, dos problemas e renovar as energias para enfrentar o próximo dia da amanhã. Boa noite, bom trabalho, bom descanso, boa viagem. Se então qual for a forma em que nos seja ouvido, seja bem-vindo a mais uma edição do Expresso. Esta então é referente ao dia 12 de outubro, é o 235º dia do ano e faltam 80 dias para o mesmo ano acabar, é dia então de Nossa Senhora da Conceição da Aparecida. Vamos então dizer-lhe também que neste momento, certamente, muitos portugueses estarão, portugueses não só, estarão reunidos no Santuário de Fátima para celebrar o último dia das aparições. E olha, dia 12 de outubro, é isso mesmo. Vamos então agora iniciar dizendo-lhe que estamos com 16 graus por Gouveia, 16 para a Guarda, ainda para a Almeida 18 graus, para Aldeia da Ponte 17, para Pinhel 18, para Meda 18 graus, para Pena Verde 17, para Tabuaço de Carregal 16, para Sendim 17, para Vila Nova de Foscoa 20 graus, para Freixiel 18 graus e também para Mirandela 18 graus, para Vila Pouca da Guiada 16, para Peso da Régua 16, para Sinfães 14 graus, para Castro de Aire 15, para Moldes 14 graus, para Porto 14 também, para Alcofra 15 graus, para Santa Cruz da Trapa também 14 graus, para Aveiro 16, para Luz 17, para Cantanhede 17 graus, para a Figueira da Foz 17, para Coimbra também 17, para Soure 16 graus, para Leiria e Pombal 15 graus, para Miranda de Corvo 16 graus, para Alouza também 16 graus, para Pampilhosa da Serra também 16 e para Arganil 16 graus, para Tábua 17 e para o Fundão 18 e para Castelo Branco 20 graus. Bom, líderes então as temperaturas como é habitual, cá estamos aos prontinhos para levar até si mais uma edição do Expresso e estamos consigo até às 23 e já sabe que para ligar, para poder pedir a música e fazer também a sua dicatória, 234-55-1397 ou 964067212 são os números para os quais pode e deve ligar para ouvir a sua música. E vamos então agora seguindo, vamos ouvir o Fado Chá Maneira com Vasco Rafael, trazido à antena pela colega Cristina Ferreira. E olhe, e seja bem-vindo. Aí está, Fado Chá Maneira.
4: 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No espaço de hoje vamos recordar Vasco Rafael, que perdemos em 1998. Um conceituado fadista e ator que se destacou no panorama artístico português pela sua voz grave, excelente dicção e forte personalidade interpretativa. Ao longo da sua carreira, celebrizou-se tanto pelas suas atuações nas casas de fado como pela colaboração com grandes poetas e compositores de Portugal. Nasceu em Angola em 1949, local onde deu os primeiros passos na música e ganhou visibilidade no programa radiofónico Chatas 5 em Luanda. Conquistou o segundo lugar no Festival da Canção de Luanda em 1968 e dois anos mais tarde foi distinguido com o Prémio de Interpretação também no mesmo festival. O seu primeiro disco foi editado pela etiqueta Negola, Valentim de Carvalho. Após a Revolução de 74, fixou-se no Porto. Sob apadrinhamento da fadista Beatriz da Conceição, gravou o marcante EP Vasco Rafael Canta Vasco de Lima Couto. Destacou-se pela estreita cumplicidade artística com o poeta Vasco de Lima Couto. Gravou mais de 25 letras da sua autoria e também com o histórico letrista José Carlos Ari dos Santos. Além da música, integrou o elenco de peças de teatro e produções televisivas como Malteses Burgueses e Às Vezes em 74, Regresso ao Passado em 90 e Com a Verdade Me Enganas em 94. Em março de 2026, por ocasião do Dia Mundial do Teatro, Vasco Rafael recebeu uma merecida homenagem
0: homenagem póstuma no evento Brinca ao Teatro, promovido pela Junta de Freguesia de Santo António, em Lisboa, onde o nome ficou imortalizado com uma placa no prestigiado Passeio da Fama da capital. É claro que há muitas músicas em destaque, mas eu hoje trago uma que nos vai levar até o álbum de 94, Canto o Meu Fado. Estou a falar de Ai Fado, Ai Fadinho. É um dos temas marcantes e acarinhados do repertório de Vasco Rafael.

0: assim mesmo, então.
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0: Trazido à antena pela voz dela mesma, da Cristina Ferreira. Vamos então para o telefone e assim sendo. Paulo Garcia, muito boa noite.
2: Boa noite, Sr. António.
0: Então como é que vai, meu amigo?
2: Um dia exausto, resolver assuntos e problemas, mas tudo que resolve.
0: Ainda bem, meu amigo, ainda bem. Olha, e diga-me então, vamos ouvir Mãe Santa Mãe com Luís Filipe Reis, a quem é que vai dedicar?
2: Aqui para a minha melola de Coimbra e para os meus tios e primos delegados da Beira de Estabeira, que eu lembro do Hospital Vera Lúcia e sua filha da Oliveira do Bairro. Depois trata aqui a Dona Maria e o Sr. Joaquim Bairro Santa Apolónia. Coimbra, Aldina Rosa Moquil, Vicinho da Costa Fala de Coimbra, Reco Reco, Rubem da França, Fernando Silva de Ilha Pombal. Quem é que temos do outro lado da linha?
0: É o José Mangueiras.
2: Para ele, para o José Mangueiras e toda a família, também para ele. Arménio Paiva da Lozã,
0: Zário
2: de Cadima, Plácio da Madeira e o senhor dos Açores, nunca me lembro do nome dele.
0: É o José de Abreu.
2: Exatamente. Para ele, toda a família. Feliz Bela de Viseu. Armando Trancoso de Aveiro, ele hoje deve dar os mestilhões. A Dona Rosa Maria da Figueira da Foz, Manuel Costa da Oliveira do Hospital, Sr. António Marteiro e para a Dona Virgínia, Pilhota e Mana, não esquecendo, tinha Gerro, Cristina Ferreira da Lozana, nossa locutora, quem tiver parabéns, parabéns, quem tiver rápidas melhores. Deve viajar, uma boa viagem e até amanhã, se nos quiser.
0: Até amanhã, meu amigo. Um beijinho para a mãe, para si, um grande abraço e até amanhã, se nos quiser.
2: Igualmente,
0: até amanhã.
2: Para você, até... Obrigado,
0: muito obrigado, até amanhã. Vamos aqui ao telefone, amigo José Mangueiras. Boa noite.
3: Boa noite, meu António.
0: Então, como é que está, meu amigo?
3: Olha, estou sentado.
0: Deita. Pensei que estava deitadinho. Olha, ainda bem. E diga-me então uma coisa, vamos junto aqui com Mãe Santa Mãe, para quem é que vai dedicar, meu amigo?
3: Vou dedicar aqui para o Arménio Paiva de Lausanne.
0: Sim.
3: Orlando Silva de Vermelho Pombal, para Rosa Maria da Figueira da Foz, para Lola e para o Paulo e para o Cidinho Costa. É o Paulo que estava agora a falar, não é? Era o Paulo que estava a falar, não é?
0: Sim, sim, era o Paulo, Paulo Garcia.
3: Para a Vera Lúcia de Oliveira do Bairro, para a Maria Glória de Serém, para a Helena de Vilar, para o Carlos Moraes de Cadima Cantanhede, para o Adérico dos Rasteiros, para a Luz de Almeida de São Manuel, para o Armando Trancoso de Aveiro, que é o meu primeiro, faz uma rosa de Moquim, anda mais ou menos assim.
0: Muito bem.
3: Mudar de moto, se mudar de bicicleta, não moto, olha.
0: Pois é, meu viu. Olha, um grande abraço ainda para si, uma santa noite e até amanhã, se Deus quiser, está bem?
3: Até amanhã,
0: até amanhã, até amanhã, até amanhã, meu amigo. Vamos agora o nosso seguindo Mãe Santa Mãe, Luís Filipe Reis. De novo aí ficam por vossa conta 234-55-1397 ou móvel 964-067-212.

Foi então assim que estivemos a ouvir. Bem, sim, também com o Luís Filipe Reis. Que Deus te proteja. A pedido do amigo Paulo Garcia em Coimbra, que também foi também o amigo José Magueiras, que nos ouve em São João de Areias. Tu estás comigo. Agora voltamos para os telefones.

0: Vamos lá então para os telefones e vamos começar por quem chegou primeiro, e assim sendo, minha amiga Dolores Almeida, muito boa noite.
1: Boa noite, António Macedo.
0: Então, como é que está a minha amiga?
1: Está bem, um dia de cada vez.
0: Tem que ser um dia de cada vez, minha amiga. Se fosse dois, já estamos há muito tempo do outro lado.
1: Também vai indo?
0: Vai indo. Indo. E se não for, vai-se empurrando. Olha, e diga-me uma coisa, minha amiga. Vamos ouvir ao Senhor da Luz, Carlos Sutil, a quem é que vai dedicar, minha amiga?
1: Então, vai para a filha, filho, netos, para o Senhor Armando, para a Lucinda Costa, para a Rosa Maria, para a Dona Cesária, para a Dona Maria e o Senhor Joaquim. Vai para a Cristina Ferreira, uhum. Vai para o Arménio, vai para o Sr. Fernando, lá Pombal. Vai para o Zé Mangueira, e vai para o Sr. Mota, vai para a Dona Rosalina, vai para a Dona Feliz Bela, e vai para o resto do auditório tudo, quando nos damos aí mais números, vai para o António Macedo e Dona Virgínia, um beijinho para todos, para vocês.
0: Bom, assim também, minha amiga.
1: Vai para a filha, para o Giro, para o menino, e vai para a mana. Um beijão de encher o coração para vocês todos.
0: Muito obrigada.
1: E uma boa noite, descanso quando chegar a hora. E
0: muito
1: até
0: obrigada, amiga. Até amanhã, também um abraço para o marido, para seguir o beijinho,
1: tudo
0: até amanhã, se Deus quiser. Igualmente, para si também, minha amiga, para si também, tudo bom. E vamos, então, tchau, tchau. E vamos ter aqui o telefone, amiga Rosalina em Santa Cruz da Trapa, boa noite.
2: Boa noite, Sr. António, e todos os ouvintes e participantes. E a Dona Dolores, que ela vai me dar boleia, que isto vamos.
0: Exatamente. Olha, e diga-me lá, está tudo bem consigo, com o marido também?
2: Não está a ser muito bem, vai andando.
0: Tem que ser. Pois é, olha, não é como não queremos, é como Deus nos deixa andar.
2: Pois, como a gente quis.
0: Pois era, era um mar de rosas, minha amiga. Pois é. Olha,
2: vai ser.
0: E diga-me então, ó Senhora da Luz, Carlos Sutil, para quem vai?
2: Ora, vai então, vai para a Dona do Luer, vai para os Senhores da Madeira, o Senhor Praça Nova, o Senhor de Abreu, a Dona Vola e o Filho, a Dona Maria e o Senhor Joaquim, as melhores três que estão mais doentes, e eu também preciso.
0: Pois,
2: vai para o Senhor Fernando do Pombal, para o Senhor Fernando da Abreu, para a Dona Aldina Rosa, para a Dona Terezinha, para a Dona Feliz Bela, para a Dona Ana Maria de Tudo, para a Dona Irene, para o Senhor Eduardo Mota, para o Senhor Sabino de Vacir. E para si, para a sua filha, para o
0: muito
2: seu
0: netinho,
2: para o seu género, para a sua mana, para a Dona Virgínia, que tenham todos uma santa noite e até amanhã.
0: Até amanhã, minha amiga.
2: Obrigado.
0: Olha, um abraço para o marido, para si, aquele beijinho, até amanhã, se tu quiser também, minha amiga.
2: Até amanhã,
0: se Deus quiser. E vamos agora sim, dó Senhora da Luz, por vossa conta. E ficam de novo então o 2345513979 e o móvel 964067212.

0: foi então assim que estivemos a ouvir Ó Senhora da Luz, Carlos Sotelo, aqui na sua antena livre, 89.6, a partir de Gouveia, e chegar até si. Penso nas melhores condições, claro. E também assim que vamos de novo para o telefone. Vamos lá então, amigo Hermenio Paiva, muito boa noite.
1: Boa noite.
0: Boa noite, como é que está o meu amigo?
1: Está tudo bem.
0: Está bem, meu amigo. Olha, e diga-me então, vamos ouvir aqui a 3 de maio, diga-me lá, para quem é que vai?
1: É, para eu ouvir, para vocês aí, aqui está a minha vizinha Papé na Cova, para a Cristina Ferreira, Nosso amigo Carlos Ferreira no Luxemburgo, a todos aqueles que nos dedicam, a todos que estão a ouvir, mas especial para todos os peregrinos.
0: Muito obrigado. Olha, pois este dia é marcado pela presença de muitos peregrinos a chegar a Fátima, não é?
1: É, não é maio, mas é outubro.
0: É outubro, é a última peregrinação para este ano, meu amigo. Olha, uma santa noite para si, tudo bom. Amanhã um ótimo dia de trabalho e depois, claro, à noite cá estamos para falarmos de novo, está bem?
1: Está bom.
0: Até amanhã, meu amigo. Até amanhã, aquele abraço. Até amanhã. Vamos nós então agora seguindo a 3 de maio com Triciana de Paula.

0: Com a Ave Ave Maria, vamos para mais uma participação. E assim sendo, vamos até Coimbra. Amiga Lola, muito boa noite.
1: Eu
0: também que está a minha amiga. Faz muito bem. Olha, e diga-me então, meu carro antigo com o Dinis Rodrigues para lá e para quem, minha amiga?
1: Para a minha filha António Macedo, para a minha filha Virgínia, para a sua irmã, para o seu gerro, para a sua filha e para o seu neto. Os três amores da minha vida. Vai para o senhor Nobre.
0: Plácido Nobre, sim, sim.
1: O guarda lá o bar, que não teve a melhor, que veio a Madeira.
0: Muito bem.
1: Para ver a Lúcia Oliveira Bar e a sua filha Beatriz. Para o Ruben, França e família. Para a Rosalina. Para a Oliveira Hospital, para o senhor António Beira, para o Manuel Costa e família. Para a Gaia da Beira, para os meus cunhados e sobrinhos. Vai para o senhor Mota, senhora. Como se chama? A senhora. Raida, para o senhor Júlio de Maria Santa Apólia.
0: Muito bem.
1: Para a Rosa Fideira, para os dois que escolha. Vai para a cidade de Carina, para o Carlos Raida, para a Rosa Fideira, vai para a cidade de Carina, para a família, para o senhor José Leão e família, para a dona de Miriam Pedro. Vai para todos os bombeiros, para todos os servidores e os anisais, e cada vez melhor.
0: Muito obrigada, minha amiga. Um beijinho para si, um abraço para o António e para o Paulo. E até amanhã, se Deus quiser, está bem? Até amanhã, Ló. Até amanhã. Vamos aqui ao outro telefone. Tenho amigo Plácido Nobre. Plácido, muito boa noite.
2: António, boa noite, caro amigo António. Como está?
0: Ah, eu estou muito bem. Como é que está o meu amigo?
2: Estou sentadinho.
0: Está como eu. Olha, estamos empatados. Diga-me então uma coisa. Vamos ouvir aqui Charles, ou seja, Ângelos. E a quem é que vai dedicar, meu amigo?
2: Vou dedicar à minha querida, para a minha Ivone, para a minha filhota, para a minha netinha, para o meu netinho, para o Jean também o ver, para a amiga Filomena do Conchal, que a sua netinha Leonor faz hoje 10 anos.
0: Ah, é? Olha, muitos parabéns para ela.
2: E que ela tenha muita saúde para a vida fora.
0: Exatamente.
2: É curta, temos de aproveitar.
0: Pois é, meu amigo.
2: Também mandar para o meu compadre lá na Careta, já de Abreu, para a Madalena, para o Zacarias, a amiga Agostinho João da Serra, para a nossa amiga Lola, vinha mesmo aqui ao lado no Expresso, e não reparei que era ela, vou lhe dar um beijinho especial para ela,
0: muito bem,
2: noite, e muitas melhores, e para o filho, o Paulo Fio, com a Mujela Amarela.
0: Pois foi.
2: Ele está sempre em cima do acontecimento. Um grande abraço para ele, para o Mano, para toda a família, para o nosso Capitão de Abril, o Sr. Joaquim de Santa Apolónio, um abração da Madeira para ele. Para a Dona Maria, sempre alegre e contente, está quase aliado. Dois beijinhos do Palácio da Madeira, com
0: muito
2: carinho
0: bem.
2: E amor, e todo o respeito que eu desejo para ela. E para toda esta família, para
0: muito
2: tudo
0: obrigado,
2: que já mudou, o Sr. Armando Pava, que já acabou de ligar a presenho, o Sr. Mangueiras. Para a dona
0: Rosalina.
2: A Almeida, que também já ligou.
0: A Dona Almeida, sim.
2: A nossa Dona Rosalina, que nunca se esquece da Madeira. Um grande beijinho para ela, um abraço para o esposo, tudo bom para a sua família, para a Dona Aldina Rosa, para a Dona Irene, para a Dona Trazinha dos Queijos, para a Dona Elizabeth, para a Dona Ana Maria, para a Dona Lourdes e para aquela senhora de Vigil. Dona Felizbela.
0: Ah, Felizbela, sim.
2: É de Viseu, não é?
0: É da Rede Gudiosa, sim.
2: É da Terra do Viriato.
0: Terra do Viriato e do Sertório também.
2: Andei na escola com ele.
0: Pois.
2: É a quarta classe de adultos.
0: Era obrigado a aprendermos isso. Era a guerra entre Sertório e Viriato. E depois ganhou Viriato, não é? Pois é.
2: Um beijinho grande para a Dona Felizbela.
0: Muito bem.
2: E para o marido, um abraço. Para os três filhos, três nores e netinhos, toda a família. Para a Dona Armanda, para a Dona Cesária, para a Dona Lucinda Costa e a sua orquestra. Um beijinho grande para ela. Para o Sr. Carlos Moraes, um grande abraço e um beijinho para a Dona Maria do Céu, a esposa. Vai para o Sr. Armando Trancoso, para o Sr. Eduardo Mota, para o Sr. Vasco, da GMR também, para o Sr. Fernando Silva, para todos os imigrantes, é que o senhor dos Estados Unidos nunca mais
0: pois não, António. Pois não, António.
2: Um abraço, toca a ver, o Etapa já está em Portugal. Tem que ter cuidado com o Prontos, não gosta muito dos portugueses.
0: Pois não.
2: Mas ele, quando vier a Portugal, vai dar um corte daquele cabelo, vai a careca daqui para baixo. E vai para toda a gente que liga, para a nossa Cristina Ferreira, tenho-me esquecido, bem, um beijinho grande para ela. Para
0: muito obrigado. Vida,
2: Inês, e para o esposo e toda a sua família. Para o Miguel, está num abração para a Dona
0: Virginia. Muito obrigado.
2: Dois beijinhos para o Netinho também, um beijinho. Para o Sérgio, um abraço. Faz uma mana também, um beijinho. E para tudo quem está escutando, Sra. António, quer comprar um pedacinho do tapete do estado do Marítimo? Está barato.
0: Pois está.
2: Um tempo, três contos. Três contos, não, três pontos.
0: Três contos. Não quero mesmo assim, não quero. Um grande abraço e até amanhã, se inscreva também, meu amigo. Até amanhã. Até amanhã, já foi. Vamos pronto, agora seguindo o meu carro é antigo, não é velho? É meu carro antigo, Diniz Rodrigues. De novo e fica por você com o então, 2345513 no objetivo móvel 964067212.

0: E foi então assim que estivemos a ouvir Meu Carro Antigo, Vini Rodrigues, a pedido da Lola, que nos ouve em Coimbra. E vamos lá então para os telefones de novo. Vamos lá então até Guimarães, está a vossa amiga Lourdes. Muito boa noite.
1: Boa noite, Sr. António. Como passou? Passou bem o fim de semana?
0: Passei muito bem, graças a Deus.
1: Eu também.
0: A água estava baixinha, minha amiga.
1: Está bem.
0: Olha, diga-me lá uma coisa, está tudo bem consigo?
1: Está tudo bem.
0: Ainda bem, minha amiga. Olha, diga-me então, vamos ouvir os peregrinos, não é? E a quem é que vai dedicar, minha amiga?
1: Para mim, todos os meus familiares, para o Sr. António, toda
0: obrigado,
1: a sua família, especialmente os seus amores, e para o Sr. Plácido, que nunca se esquece da lista, dele, para todos os ouvintes e participantes, especialmente para todos os peregrinos,
0: que
1: Nossa Senhora nos abençoe e dê paz a todo mundo.
0: Temos algum aí do outro lado da linha com quem eu vou falar já, está bem?
1: Tudo bem.
0: Olha, um grande beijinho para cima, Santa Maria, até amanhã, se Deus quiser, minha amiga, está bem? Até amanhã, minha amiga. E vamos aqui ao telefone, amigo Eduardo Mota, boa noite.
2: Oh, amigo António, Mercedes, muito boa noite, companhia limitada da rádio Antena Livre de Gouveia. É um bocadinho engraçado, mas pouco falta para chegarmos.
0: Pois, olha, Deus queira que Deus o leve mesmo até ao seu destino, está bem?
2: Falta mais ou menos meia hora.
0: Ainda bem, bom.
2: Pronto, eu hoje é mais rápido, um bocadinho lançado, que até fiquei.
0: É assim
2: um
0: mesmo.
2: Mais para
0: eu dou-lhe toda a força, olho para,
2: para dar espaço para falar, para me ouvir.
0: Muito bem, muito bem, meu amigo.
2: Pronto, eu, para não perder muito mais tempo, para as pessoas todas que já ligaram, que eu levo a mexer às costas,
0: sim, sim.
2: E vou com o pé na mão e com o telemóvel.
0: É assim mesmo.
2: Levo o pauzinho.
0: Amigo.
2: E levo o pauzinho para me acompanhar.
0: Como eu adorava poder ir acompanhá-lo. Olha, um grande abraço para si.
2: Todas as pessoas para quem eu digo, quem tem indicado para mim, agora e para a dona.

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1: Exatamente, somos nós e vamos então agora seguindo com o Apolo 440. Charles, ou seja, Ângelos, a pedido amigo Plácido Nóbrega no Funchal. De novo aí por vossa conta, fica então 2345513971 móvel 964067212.

0: E foi então assim que, a pedido do amigo Plácido Nóbrega, não sei se era bem isto que ele viu ou não, estivemos para ouvir uma música maluca, Apolo 440 Charles, ou seja, Angels. É também assim que vamos para o telefone. E assim sendo, vamos até a Moreira do Repelão, amiga Vera Lúcia. Muito boa noite.
1: Olá, boa noite, Sr. António.
0: É também que vai, minha amiga.
1: Olha, vai chamando um bocado devagar, mas olha, tem
0: pois
1: que
0: tem que ser. Tem que... Pois é, minha amiga, olha, de vez em quando a vida prega-nos estas coisas, não é? Olha, ah, e diga-me então uma coisa, minha amiga. Vamos ouvir aqui a seu pedido, Lionel Richie, não é? Say You, Say Me. A quem é que vai dedicar?
1: E vou deixar um beijinho à minha filha Beatriz, a todos os aniversários, e vou deixar um beijinho a todos os amiguinhos e amiguinhas, os que já entraram, os que ainda vão entrar, os que falam no meu nome, para todos, sem exceção de ninguém. Uma boa noite feliz com saúde, para todos os bombeiros, seus doentes, com rápidas melhores, e para vocês aí, Sr. António, com
0: muito obrigado,
1: um grande. E para a Dona Virgínia também, outro beijinho grande.
0: Igualmente, assim também.
1: Uma boa noite feliz, e olha, até
0: olha, e tudo bom, tudo bom também para para a Beatriz e também para si, aquele beijinho. Olha que rapidamente se veja livre deste problema também, minha amiga.
1: Pois, obrigado, Sr. António.
0: Até amanhã, obrigado. Minha amiga, até amanhã, se Deus quiser. Vamos agora nós seguindo com os Peregrinos Mundo Novo. Aí está. Para aqueles que com muita coragem continuam a caminhar, caso do Eduardo Mota e outros, continuam a caminhar em direção ao Santuário de Fátima. Livros está então por vossa conta e também, como eu dizia, por vossa conta, 2345-5137 imóvel 964-06721.

0: Pois os pararinhos são gente. E vamos lá então agora seguindo na nossa peregrinação. E vamos para os telefones de novo. Também andamos por cá para urinar, não é? E vamos então parar a Coimbra. Em Fátima, rezei por ti. Poderia ter rezado noutro local qualquer, mas olha, escolhi em Fátima. E vamos então para o telefone. E assim sendo, vamos até a Coimbra. Minha amiga Isabel Silva, muito boa noite.
1: Olá, António, como está? Tudo bem?
0: Está tudo bem, minha amiga, e consigo também?
1: Tudo bem.
0: Ainda bem. Olha, e vamos então ouvir a música Sei U, Sei Mi. E a quem é que vai dedicar, minha amiga?
1: Olha, vou dedicar para toda a família dessa rádio.
0: Como muito obrigada.
1: Para todos. E vai para essa senhora, Dona Vera Lúcia.
0: Sim.
1: E também com beijinho para a senhora, a Dona Lucinda, a senhora António e a Dona Maria.
0: Muito
1: e
0: bem.
1: E para a família toda do senhor António.
0: Muito
1: bem?
0: Obrigada, minha amiga. Até amanhã, se Deus quiser, está bem?
1: Está, beijinho.
0: Um beijinho grande. Até amanhã, minha amiga. Até amanhã. E vamos aqui ao telefone, amiga Isália. Muito boa noite.
2: Até amanhã, minha amiga. Até amanhã.
0: Oi, Isália. Boa noite.
3: Boa noite, Sr. António.
0: Então, como é que está?
3: Então, como é que vai? Como é que vai?
0: Está em ordem. Olhe consigo também.
3: Como é que vai? Está em ordem. Olhe consigo. Isso é que é preciso. Olha, cá estou eu. Olha, vou esperar pelo padeiro à meia-noite hoje. Não posso dormir até meia-noite. Quem quiser à meia-noite trazer os ovos e o pão.
0: Ainda bem. Olha, e vamos então aqui com o Lionel Richie. Sei o Sei Mia. Quem é que vai dedicar, minha amiga?
3: Mas já vi o todo castigo. Eu não vou dormir até essa hora.
0: Pois é, pois é.
3: Olha, ao Sr. Plácido, ao Eduardo, com o Chico Coração Grande, que ele faça uma boa viagem e que para si, para toda a sua família, para a Dona Virgínia, um abraço muito grande e um beijinho também do mundo.
0: Muito obrigada.
3: Para a Elizabeth, para a Irene, olha, para a Dona Ana, como é que ela se chama? Aquela minha amiga, aquela senhora que diz que anda adoentada, coitada.
0: Aí é Lola. Uhum. A Lola em Coimbra, não é?
3: Não, e a coisa, como é que chama?
0: Quem, quem?
3: É. E a Anabela.
0: A Anabela, sim, também. Sim, também.
3: Um beijinho grande para ela.
0: Também. Muito bem. Uhum.
3: Olha, e para toda a gente que liga para a rádio.
0: Muito bem, muito bem, minha amiga. Olha, um grande beijinho para si, uma santa noite. Fico por aí a fazer-nos companhia até à meia-noite. E até amanhã, se Deus quiser, está bem, minha amiga?
3: O senhor da Madeira.
0: Ai, o Plácido Nobre.
3: Eu não tenho ligado, não, sim, sim. Não tenho ouvido.
0: Sim, ainda agora ligou, ainda mesmo agora ligou. Olha, um grande beijinho até para si.
3: É dos Açores.
0: Muito bem.
3: É dos Açores, é também, né?
0: Também. Até amanhã, minha amiga, está bem? Até amanhã, se Deus quiser. Vamos então agora no nosso seguindo.
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1: 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Boa noite. São 22 horas. 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

0: assim sendo, vamos hoje então preparar-nos para viajar. Estamos prontinhos para falar com ele, temos do outro lado da linha. Assim sendo, vamos lá então rapidamente até Boquim, Albergaria Velha. Amiga Aldina Rosa, muito boa noite.
1: Boa noite, Sr. António.
0: É também que vai a minha amiga?
1: Olha, vou por aqui passando os dias.
0: Pois é, pois olha, ontem passei cá embaixo na Redonda em Carvoeiro e disse: vimos de ali acima fazer uma visita à amiga Aldina Rosa. Olha, mas não calhou, fica para a próxima. Olha, diga-me então uma coisa, minha amiga, vamos ouvir a seu pedido Nossa Senhora de Fátima com o Carlos Pires. A quem é que vai dedicar?
1: Olha, vou dedicar assim à sua esposa, à sua filha grande e a Santos Camarianos com um beijinho de boa noite. Vou dedicar para a Lolita e as pessoas da lista dela. Também para o filho Paulo, vou dedicar para a Vera Lúcia, para o irmão Trangoso de Aveiro, para o Fernando
0: Silva,
1: para o aquele Carlos Moraes de Canima.
0: Sim,
1: participa aí.
0: Participa.
1: Sim, pronto. E para os senhores de Madeira da Soja, agora vai para o senhor Rosalina, para Ana Maria de Touro, vai para a Feliz Vela. E vai para todas as pessoas que participam aí.
0: Muito bem. Muito obrigada, minha amiga. Olha, uma santa noite para si, um grande beijinho. E até amanhã, se Deus quiser, está bem?
1: Até amanhã,
0: minha amiga. E vamos agora ficar a ouvir Nossa Senhora de Fátima, Carlos Pires. É uma questão de alinhamento, depois voltarei para iniciarmos então com Lionel Richie, Say You, Say Me. Entretanto, olhem, se quiserem, estão aí por vossa conta. Pois está. Está por vossa conta 2345513971 e móvel 964067212.

0: Nossa Senhora de Fátima com Carlos Pires, a pedido ao Miguel Dina Rosa, que nos ouviram em Moquim, Albergaria Velha. Nossa Senhora. E agora vamos então de novo para os telefones. Estamos dois ou quatro neste momento. Vou começar por quem chegou primeiro. Ajudai os imigrantes. A minha amiga Maria, muito boa noite.
1: Boa noite, meu amigo António.
0: Ainda bem que está a minha amiga Maria.
1: Olha, estou muito bem aqui, sentadinha na cama, à sua espera.
0: Faz muito bem. Olha que eu não vou. Diga-me então uma coisa,
1: está
0: minha.
1: Estou tão bem. Exato. Eu também não estou à espera. Sim, estou à espera da cantiga.
0: Exatamente. Olha, diga-me então uma coisa. Vamos ouvir Santa Maria Conjunto Novo Dia. Quem é que vai dedicar a minha amiga?
1: Olha, vai para o Senhor Plácido. Beijinhos para ele, beijinhos para a esposa, beijinhos para a menina dele, beijinhos para os netinhos e beijinhos para o genro. Vai para o Sr. José Abreu, beijinhos para ele e para a esposa. Vai para a Dona Isabel Silva, também, beijinhos. Vai para a Dona Dalina e marido também, beijinhos. Vai para a Dona Cesária, vai para a Dona Aldina Rosa. Vai para a Dona Loli Filhos. Vai para a Dona Isabel e marido.
0: Muito bem.
1: Também beijinhos. Vai para a Dona Lucinda Costa, vai para a Dona Maria Armanda. Vai para para o senhor Eduardo Mota.
0: Que vai a chegar a Fátima, não é?
1: Como?
0: Que vai a chegar a Fátima.
1: Vai, ele vai. Eu ouvi há bocado ele falar. E vai para a Dona Dolores Almeida.
0: Muito obrigada,
1: e
0: minha
1: mãe. Vai, muitos beijinhos para a sua mana, muitos beijinhos para o senhor António, muitos beijinhos para a sua menina, muitos beijinhos para o seu genro, muitos beijinhos para a Dona Virgínia. E muitos beijinhos para o Francisquinho.
0: Muito obrigada. Olha,
1: e muita saúde e até amanhã, se quiser.
0: Até mais logo, está bem? Até mais logo, minha amiga.
1: É isso mesmo. Logo, ainda falo outra vez.
0: Pois é, um beijinho para si, minha amiga. Um abraço para o Joaquim e vamos dar aqui o telefone. Ontem, amigo Silvério. Olá, Silvério, boa noite.
2: Olá, boa noite.
0: Então, como é que está o meu amigo?
2: Estou esticado.
0: Pois está esticadinho aí. Olha, hoje já não está tanto calor, pois não?
2: Não,
0: pois está muito bom. Olha, diga-me então uma coisa. Sim, vamos então ouvir Maria Albertina, o conjunto de Maria Albertina, e vai dedicar a quem, meu amigo?
2: Para todos os Tóquios de Vasco, para Cruzando, para Lola, para Lúcia, para Jorge Cachorinho, para Ana Vera, que é familiar, para Rosalina, para Luís Perla, para Pedro Loureiro, Armando, Armério, Carlos Pereira, de Luxemburgo, para Teresa Loureiro, para Júlio de Marcelo de Viseu, e para os meus filhos, para os meus netos, para a ajuda da Madeira, para o José Abreu, para os seus familiares.
0: Muito bem.
2: E para a sua mana, para a sua menina, para a sua menina, para a sua mulher.
0: Muito obrigado, meu amigo. Até amanhã, se os quiser, meu amigo. Um abraço para si também, Silvério. Muito obrigado, meu amigo. Até amanhã, se os quiser. E vamos então agora o nosso seguinte. Até amanhã. Vamos agora o nosso seguinte. Lionel Richie. Say you, say me. Não me esqueci. Está para cá prontinho para passar. Aí está. E também assim de novo por vossa conta ficou 23455 1397 imóvel 964067212.

0: Lionel Richie. Foi então assim que recordámos mais uma vez. É tão bom recordar, não é? Pedido por vários ouvintes, entre eles a Vera Lúcia, também a amiga Isali, em fóruns algodres, e também ainda pela Isabel Silva. Vamos então aqui agora de novo ao telefone, e do outro lado da linha está a amiga Filomena Pedro. Muito boa noite.
1: Olá, meu amigo. Muito boa noite. Então, como está?
0: Ah, eu estou muito bem. Estou sentadinho.
1: Ah, pois, e agora eu ouvo babadinho.
0: Exatamente, também, também. Olha, e ainda não arranjei um babeta que és com o saquinho, como tem o neto, mas...
1: Pois é.
0: Mas ainda arranja. Olha, e diga então uma coisa, minha amiga. Vamos ouvir aqui Carlos Peão com a Cinderela. Quem é que vai dedicar, minha amiga?
1: Olha, hoje é principalmente a minha netinha, que faz 10 anos.
0: 10 anos, olha.
1: 10 anos,
0: muito bem.
1: 10 anos. Uhum. E depois vai também para o Sr. Plácido, uhum, para a Dona Ivone, depois muito vai bem. Dar abrigo, uhum, esposa, para o Sr. Joaquim de Santa Apolónia, para a Dona Maria, uhum, e para todos os que falam em mim e todos os ouvintes e participantes.
0: Muito obrigada.
1: Uhum. E para essa grande rádio.
0: Muito obrigada, é sempre um prazer tê-la por cá.
1: Obrigada.
0: Olha, um grande beijinho para si. Tá, para a netinha também, um grande beijinho. Olha, obrigada. Que Deus a crie para boa sorte.
1: É
0: isso que eu lhe desejo.
1: Obrigada.
0: Olha, tudo bom. Está bem, minha amiga?
1: Okay.
0: Até uma próxima. Felicidades para si também. Até uma próxima. Até uma próxima. Vamos então agora seguindo nós com a música, temos por cá para passar Santa Maria, Conjunto Novo Dia. De novo e por vossa conta, 2-3-4-5-5-1-3-9-7-1-móvel 9-6-4-0-6-7-2-1-2.

0: foi então assim que estivemos a ouvir Santa Maria Conjunto Novo Dia. Neste dia 12 de outubro, em que todos os caminhos vão dar ao Santuário de Fátima, onde eu também, olho, daria tudo para poder estar por lá. Claro que sim. Vamos lá então agora para o telefone e assim sendo vamos dar um saltinho até Cadima, Cantanhia, de minha amiga Cesária. Muito boa noite.
1: Boa noite, Sr. António Macias, como está?
0: Ai, como é que vai a minha amiga?
1: Está bem assentado, não é?
0: Eu estou muito bem sentadinho, é isso mesmo, minha amiga. Olha, e diga-me, está tudo bem consigo também?
1: Está tudo bem.
0: Ainda bem.
1: Tanto mal sempre assim, que é que a gente...
0: Pois é, minha amiga.
1: Temos um dia de cada vez,
0: pois
1: uma
0: é.
1: Hora, um minuto.
0: Pois é.
1: Olhe, vamos em frente com a força de Deus.
0: É isso mesmo. Olha, e diga-me então uma coisa. Vamos ouvir aqui o imigrante com o conjunto de Maria Albertina. Quem é que vai dedicar?
1: Olha, Sr. António, lá para o senhor Plácido, a família, para o senhor Zé Abreu e família, para a senhora Filomena Pedro e família.
0: Sim, também tem uma música
1: aqui
0: para ela.
1: Aqui para o nosso Carlos Moraes, esposa e família. Olha, senhor Adélio da Tocha. Carlos, o Carlos de Gouveia.
0: Sim, sim, o Carlos.
1: Anda de férias. E aqui para os nossos bombeiros de Tocha e Campanheiro, para o senhor Joaquim Santa Apolónia e a senhora
0: muito
1: Maria,
0: para
1: a dona Lola e o filho que eu ouvi há pouco. Há pouco não, foi quase
0: sim, sim.
1: A camisola amarela.
0: Pois foi a camisola amarela.
1: Foi. E eu ouvi. E para a senhora Maria Armanda, para a senhora Dona Isabel, para a dona Vera Lúcia, que também acabei de ouvir há pouco também.
0: Muito bem.
1: A filha Beatriz. Para essa senhora de Tenacova.
0: Sim, a Dolores Almeida.
1: E a senhora Felizbela.
0: Muito
1: olha,
0: bem.
1: Olha, essas senhoras todas desse lado, ouvintes e participantes. E para a sua mana, para a sua filha, para o seu genro, para o seu netinho.
0: Muito obrigado,
1: muita
0: minha amiga.
1: Saúde e muitos beijinhos e até amanhã, se Deus quiser.
0: Até amanhã, se Deus quiser, minha amiga. Olha, uma boa noite para si, está bem?
1: Boa noite.
0: Até amanhã, bem. Minha amiga. Até amanhã, se Deus quiser.
1: Obrigado.
0: Vamos aqui ao telefone. Ontem a amiga Lucinda Costa. Olá, Lucinda, muito boa noite.
2: Boa noite, António Macedo e todos os ouvintes, onde tem a minha voz, onde o António Macedo já falou com eles e eu não ouvi.
0: Exatamente, olha, já falei para a Ilha da Madeira, já falei para tanto sítio, minha amiga, que nem imagino. Olha, e diga-me então uma coisa, vamos aqui ouvir, vai junto com o conjunto Maria Albertina, um imigrante, e a quem é que vai dedicar a minha amiga?
2: Então, vai já para uma cesárea com um beijinho e tudo de bom e as melhoras dela. E ela que não pensa nas doenças, que as doenças. Essa gente pensa nas doenças.
0: Pois é, não podemos ter pensamentos negativos, senão só atrai negatividade, não é?
2: Ainda fica mais desejada na cesárea.
0: Pois é, pois é.
2: Arranjo uma pandeireta e toco na pandeireta e no recorreco.
0: E um recorreco.
2: Olha, eu também tenho aqui, ó.
0: Aí está o recorreco da Lucinda. É assim mesmo, minha amiga, é assim mesmo.
2: E agora é a bandeireta, olha aqui, oh, dona Cesária, olha aqui a bandeireta, oh.
0: E toca bem, sim senhor.
2: A alegria a mim não falta, pronto.
0: Isso é assim mesmo, minha amiga, é assim mesmo.
2: Um beijinho para todos, para o António Macedo.
0: Muito obrigada.
2: Para o seu menino, para o seu Francisquinho, para o seu genro, para a sua menina, para a sua irmã, para a tininha, quero uma bandeireta e um reco-reco. Assim, vai indo tocar tudo.
0: Pois, sim, exatamente.
2: Fazemos uma sinfonia.
0: Fazemos aquela minha quinta sinfonia, não é?
2: É verdade. Um beijinho para todos.
0: Muito obrigada, minha amiga. Um beijinho até amanhã, se Deus quiser, está bem?
2: Um beijinho para vocês todos.
0: Exatamente, para todos. Se todos ouvir. Até amanhã, minha amiga. Até amanhã, se Deus quiser. Obrigado. Vamos agora seguindo o imigrante, conjunto Maria Albertina. Aí está. A pedido do Silvério em Vila Seca, juntamente vai também a amiga Cesarinha Cadima e agora também a Lucinda Costa em Fala, seu Marinho Bispo. O novo e por vossa conta 2345531397 ou móvel 96406721.

0: esta é daquelas músicas que eu me lembro do tempo de miúdo. 20 anos depois, conjunto de Maria Albertina. É também assim que vamos de novo para o telefone. Vamos lá então dar corda aos sapatos para irmos até Santa Apolónia. E assim sendo, o meu amigo Joaquim, que está por lá à nossa espera, muito boa noite.
1: Boa noite, amigo António.
0: Então como é que vai?
1: Ah, graças a Deus, vai se andando,
0: um dia cada vez. Tem que ser um dia cada vez, meu amigo. Olha, diga-me então.
2: Até
0: em Santa Apolónia. Santa Apolónia, exatamente. Olha, e diga-me então uma coisa, meu amigo. Vá com Deus e vamos muito bem. A Roberta Miranda, a quem é que vai dedicar, meu amigo?
1: Vai para a minha esposa, vai para o amigo Ferreira Plástico, um abraço para ele, um beijinho para a esposa de Ivone, para a filha também, para o Zé também, um abraço e para o Leitinho, beijinhos. Vai para o amigo Zé Abreu, um abraço para ele, um beijinho para a esposa da Madalena. Para a sua oficina Pestana também, para a sua firmeira Pedro, um beijinho para a neta que faz anos, e tudo bom, e um feliz ano.
0: Sim, sim.
1: E para o filho também um abraço. Para o Dona um beijinho para ela, um abraço para os filhos, para a senhora Bela Silva também. Também beijinhos para esta senhora, para a sua Bela Lúcia, filha Beatriz, também. Um abraço para o Fernando Silva e o irmão Manuel Pita Silva, para a sua Feliz Bela e o marido. E toda a família também. Para o Sr. Silvério Vilar Seco.
0: Muito
1: para
0: bem.
1: Para o Sr. Alinho Rosa Moquim. Para o Sr. Eduardo Mota. Para o Sr. Lourdes Almeida Canacoma. Para o Sr. Rosalina e o marido. Alcinda Costa. Para a Sra. Maria Armanda também. E para todos os participantes.
0: Isso, para toda a grande família da rádio, não é?
1: Pois, exatamente. Não esquecendo o Francisquinho.
0: Muito
1: e
0: bem.
1: Os pais e os avós também.
0: Muito bem, meu amigo.
2: E um beijo grande para o Sr. António.
0: Muito obrigada, minha amiga. Tudo bom para si e também. Até amanhã, um grande abraço, Joaquim. Igualmente para vocês, tudo bom. E vamos ainda agora seguindo.
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0: Exatamente, com a região e com o mundo. E vamos ainda agora seguindo a pedido da amiga Firmina Pedro, que nos ouve então no Caniçal, na linda Ilha da Madeira. Temos aí para ouvir Carlos Paião, recordando deste grande amigo, com Cinderela, para a netinha que hoje completa 10 anos. De novo e por vossa conta, os dois terminais telefónicos também.

0: vamos dar um saltinho aqui ao telefone. E assim sendo, amigo, já dá breu, muito boa noite.
1: Continental.
0: Continental, é isso mesmo. Ainda bem que foi, meu amigo. Olha, antigamente havia uns pneus, penso que ainda há, que é Continental, não é? Agora não sei se penso que ainda há. E diga-me.
1: E diga-me. Só fala quem chove.
0: Exatamente. Diga-me então uma coisa. Vamos ouvir a seu pedido. Vai junto com a música que pediu o amigo Joaquim no bairro Santa Apolónia. Vá com Deus, Roberta Miranda. E aí, Continental, exatamente. Olha, diga-me lá para quem é que vai.
1: Se vou com Dias, vou bem encaminhado.
0: Aí vai, sim, senhora.
1: A música do Sujetei é bonita. Um abraço para ele. E para a Dona Maria, está na cama, mas ele. Até os mil anos. E vá para aquela senhora do Conchal.
0: Sim, sim, afirma
1: a
0: Pedro.
1: Ela faz anos.
0: Pois
1: ela,
0: é.
1: Ela tem um nome de mulher. E o nome de um homem. Tem a Filomena e tem o Pedro.
0: Ah, pois é, Filomena e Pedro. Exatamente.
1: É um nome macho e fêmea. Olha, um beijo para a neta que faz anos, a dona, a menina Leonor.
0: Leonor, para exatamente, anos, Leonor.
1: Muitos parabéns para ele. E vai para o meu compadre Tasteldin.
0: Sim, sim, já cá passou.
1: Para a esposa Ivone, para toda a sua família.
0: Muito bem.
1: Para tudo quem já deu um olho, para a dona. Tem uma senhora ao lado.
0: Está, é Feliz Bela, na Rede Budiosa, em Viseu.
1: Então, apanho o comboio e venho a Tacaria, então.
0: Já esteve aí.
1: Olha, agora a portagem é de borda. Quem vem do continente para cá já não paga nada.
0: Ah, não? É,
1: ai, agora, quando vai da mais atrás, paga a dura.
0: Ai, paga a dura, pois é.
1: Já quando eu for a Viseu, vou fazer uma visita à Dona Felizbela.
0: À Reta de Budiosa. Faz muito bem, já lá estive.
1: Hoje pus um abraço para os três filhos, três netos. Três noras e netos e companhia limitada. Para a Dona Jália, que ela não se esquece da Madeira.
0: Pois não.
1: Ela disse que não havia um meu compadre de Lost. Ela estava vendo a novela, não havia a música.
0: Aquilo é um olho na televisão e mais um olho na rádio.
1: Dona Jália, que acordo que esta música vai até às 11.
0: Exatamente, é isso mesmo.
1: Foi para o professor Paulo Garcia, foi o camisola amarela, para a Dona Lola, a Dona Sória, está meia rumuca, está meia.
0: Está adoentada, sim, sim.
1: Vai um beijinho para ela, melhor, para a Dona Armanda, para o conjunto Lucinda Costa, toda a gente toca. A minha comoda, eu tenho um conjunto que se chama Lucinda Costa,
0: a Costa, a Pandereta, isso mesmo.
1: Já de um quanto ouro, um vocalista, é assim que se diz.
0: É o vocalista, sim, sim.
1: Quando eu canto aqui dentro de casa, a vizinhança fecha a porta de janela. Já sabem que o José de Abreu está cantando, ninguém quer o outro.
0: Pois é.
1: A Madalena tranca-se no quarto e acha.
0: E a Marilu também com as pedidas em cima do...
1: Toda a gente vem perguntar se eu estou batendo nela.
0: Ah, pois.
1: Por isso que ela tentou bater naquela encanichada, a gritar e até ao final está cantando.
0: Muito bem.
1: Põe um beijinho para a minha Madalena, que ela anda meia murcha.
0: Sim.
1: Ela monta como não havia rodas, assim, olha, isso é, põe andando para a cama e já vou bater. Acorda às 5 horas da manhã, ela estava estendida no sofá, parecia um bacalhau assim.
0: Pois, faz ela muito bem. Olha, digo eu.
1: Vai um abraço para si.
0: Muito obrigado.
1: Um beijinho para a Dona Virginia, para a sua menina,
0: muito
1: para o Cirinho, para o Natinho, para a sua mana. Para a Dona, aquela senhora de lá de cima, a Dona Rosalina, que ela não se esquece da Madalena. Um beijinho grande para ela, para os cursos, para todas as senhoras que ligam, para os cavalheiros todos. O Sr. Vasco vai a caminho de Pacman.
0: Não é o Vasco, é o Eduardo Mota.
1: O Eduardo Mota. E vai à pauta.
0: Pois é, é que ele vai um bocado de moto e o resto é caminhar.
1: Por isso que a gasolina está, a mulher é a pé e ele leva o pó na mão.
0: Muito bem, meu amigo.
1: Olho para todos os progredinos. Saúde e bom direitinho de jamais da estrada para os outros campos.
0: É isso mesmo.
1: E chegar ao santuário, já teve lá 2 avisos.
0: Fez muito bem.
1: Infarto, mas já tive 2 avisos.
0: Em Fátima,
1: mas a minha família
0: É isso mesmo.
1: Uma santa noite para tudo quem
0: quer,
1: para os nossos padeiros. Se Mário, se Paulo, companhia limitada e olhe, vai para toda a gente.
0: É assim mesmo.
1: E já fui.
0: Já foi, até amanhã, amigo. Até amanhã, se Deus quiser. E vamos aqui ao telefone, amiga Felizbela. Muito boa noite.
2: Boa noite, Boa noite, António.
0: Então, que está a minha amiga?
2: Vou andando, vou na mesma, mas pois, é igual.
0: Pois, olha, tem que ser minha amiga, tem que ter muita paciência. Olha, e diga-me então uma coisa, vai junto aí com a música que eles pediram, que é exatamente Vá com Deus, com o Roberto Miranda, quem é que vai dedicar?
2: Está bem, está bem. Eu vou dedicar ao meu marido com um beijinho, para os meus filhos, para as minhas noras, para os meus netinhos, um beijinho muito grande. Vou dedicar aqui à Alina Rosa, de Moquinha, ao Sr. Silvério, Dona Rosalina, Rubens de França, que também nunca mais ouvi esse senhor.
0: Pois não.
2: E vai para, até para esse senhor da Calheta, o senhor Abreu, o senhor Clássico, Arménio de Trancoso, Arménio Paiva, Dona Eugénia. E vai também para a Dona Lola, também ouvi, as melhores para ela, obrigada, tudo de bom. E vai também para o Fernando Silva Pombal, Lourdes Almeida de Guimarães, Lucinda Costa, Maria do Touro, Dolores de Penacova, Vera Lúcia, Joaquim, sua mulher, também já ouvi. Um beijinho muito grande, boa noite. E vai para Vasco Costa, Luís de Mozelos, Dona Irene de Foros Algordes, Isália também de Foros Algordes, Maria Rosa de Figueira Foz, Isabel Costa, Eduardo Mota. E vai para a Dona Terezinha dos Queijinhos e para a sua irmã.
0: Muito obrigado.
2: Um beijinho e para o Sr. António. Para a sua senhora igual, tudo bom e até amanhã.
0: Até amanhã, se quiser. Um grande beijinho para o marido, para si. Um grande beijinho para si. Um grande abraço para o marido, tudo bom e até amanhã, se Deus quiser, está bem?
2: Está bem.
0: Até amanhã, minha amiga, até amanhã, se Deus quiser. E vamos agora ao nosso seguinte. Vá com Deus, Roberta Miranda. De novo aí por vossa conta, fica então o 2345513 97 ou o móvel 96406721212.

0: E foi então assim que estivemos a ouvir exatamente Vá com Deus com a Roberta Miranda. E vamos ainda agora de novo para o telefone até se ver de fogo a minha terra. Minha irmã, muito boa noite.
1: Alô, mano, como vais, mano?
0: Está tudo em ordem, minha amiga. Olha, diz-me então uma coisa, vamos ouvir aqui Amigos para Sempre, José Carreiras e Sarah Brightman. E a quem é que vais dedicar?
1: Oh, mano, vou dedicar a todo o pessoal que me dedica também, mas em primeiro lugar a ti e a tua esposa.
0: Muito obrigada.
1: E a todos os doentinhos e para todo mundo que me desejou, que me ofereceu também.
0: Muito
1: e
0: bem.
1: Não só para todos, tá, mano?
0: Muito bem. Olha, uma santa noite para ti, tudo bom, e até amanhã, se Deus quiser também. Um
1: para
0: beijinho
1: ti
0: grande.
1: Também, mano, uma boa
0: até
1: noite
0: amanhã.
1: Muito obrigada.
0: Muito bem,
1: tchau.
0: Até amanhã, se Deus quiser, até amanhã. E vamos agora seguindo Amigos para Sempre. Friends for Life. Vamos lá então. José Carreiras e Sarah Brightman. De novo, e ficam por vossa conta 23455-1397. 23455-1397. Ou móvel 9640-67212.

0: foi então assim que estivemos a ouvir Amigos para Sempre, Friends for Life, José Carreira e Sarah Brightman. E vamos então para o telefone, e assim sendo, pela última vez certamente para hoje, meu amigo Paulo Rodrigues, muito boa noite.
1: Olá, muito boa noite.
0: Então, como é que está o meu amigo?
1: Eu estou bem, e você também está bem, não é?
0: Ah, eu também estou muito bem. Olha, diga-me então uma coisa, meu amigo. Vamos ouvir aqui Queen.
1: I want to break free,
0: exatamente. Olha, diga-me lá, para quem é que vai dedicar, meu amigo?
1: Olha, é para a minha esposa, para a minha nora, para o meu genro, para a minha filha e filho, para os meus dois netinhos, para você e para a sua esposa, aqui para os meus colegas, para o Mário, para o Pedro, para o Chico, para a Manela. E para o senhor Plácido, para o senhor José de Abreu e para toda a gente em geral.
0: Muito obrigado. Olha, uma santa noite para si, tudo bom. Bom trabalho. E até amanhã, se tu quiser também,
1: mano. Até amanhã.
0: Bom, e vamos então aproveitar para nos despedirmos de vocês. Dizem-lhe também, juntamente com esta música, vai amigo Carlos Ferreira, que nos ouve então no Luxemburgo. Ele aproveita para dedicar a todos quantos ouvem a Antena Livre, para dedicar à família que nos ouve em Miranda do Corvo, dedicar ao Plácido Nóbrega, ao José de Abreu e também à Filomena Pedro, que nos ouvem na Ilha da Madeira, dedicar também à Sara em Cadima, ao Carlos Moraes em Cadima, à esposa, ao Odete Cardoso na Tocha, ao Carlos Rocha em Pesqueiro de Voga, a todo o auditório sem exceção, e também, olha, e estes padeiros, nossos amigos que, olha, trabalham durante a noite para que de manhã possamos ter o pão fresquinho para podermos comer, e dedica também a todo o auditório sem exceção e aos amigos que estão prontinhos para passar a noite pelo Luxemburgo. Diz-lhe também que feche os olhos e converse com Deus para encontrar a paz nos dias de sol ou de tempestade, mesmo quando não espera. Ele pode transformar a dor em alegria. Basta acreditar na luz que nos guia e em tudo o que se faz. E diz-lhe que quanto mais humildes nos somos, mais próximos estamos da grandeza. O passado não tem poder sobre o pensamento presente. É isso mesmo que eu quero dizer. Não se esqueça que de manhã vamos estar por aí de novo. De manhã não, à tarde. A partir das 21 de manhã está por aí o meu Paulo Saraiva com Olá Amanhã também. Não se esqueça, já a seguir Luís Figueiredo com o Mar Azul. Depois vem também por aí o amigo Artur Garcia para lhe fazer companhia com o Expresso da Noite. Olha, e eu volto amanhã, se Deus quiser, a partir das 21, mais a minha parte, né, para todos. Aconteçam uma excelente noite, seja feliz, faça alguém feliz. E claro que na rádio mais feliz também de Portugal, só lhe posso dizer mesmo isto. Olhe, uma boa noite para si e até amanhã, se Deus quiser. E vamos ainda ficar a ouvir por aí. 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
5: A União Europeia prepara-se para limitar as importações de automóveis híbridos chineses a 350 mil por ano. É o destaque desta edição do Pulsar Económico.

A União Europeia planeia limitar as importações de automóveis híbridos, convencionais e recarregáveis a 350 mil unidades no primeiro ano, prevendo-se um aumento anual de 6% ao longo de 4 anos. A medida, que poderá entrar em vigor a 1 de dezembro e será analisada no Conselho Europeu de 15 e 16 de outubro, aplica-se a todos os países para respeitar o princípio de não discriminação, garantindo que a cota da China não será inferior à dos restantes exportadores. O entendimento resultou da visita do Comissário Europeu do Comércio, Maros Sefcovic, a Pequim, para reequilibrar as relações comerciais com a China e travar o déficit anual europeu de 360 mil milhões de euros, prevendo-se evitar a entrada de milhões de veículos chineses no mercado comunitário. Em contrapartida, a China concordou em eliminar temporariamente as tarifas sobre algumas peças automóveis europeias e reduzir para metade os direitos aduaneiros aplicados ao calçado, gelados e azeite. Estas concessões chinesas vão abranger exportações da União Europeia, avaliadas em cerca de 4 mil milhões de euros. Apesar da Comissão Europeia considerar insustentável a pressão das exportações industriais chinesas, a China rejeita as acusações e acusa a União Europeia de politizar as divergências comerciais.